0: Ventura acusa o ministro de falar com arrogância e reforça a necessidade de uma comissão parlamentar de inquérito para esclarecer as dúvidas que diz não terem ficado respondidas.
1: Acho que foi o país que perdeu uma oportunidade de esclarecimento e o governo que perdeu uma oportunidade de decência. Acho que o Presidente da República deve estar arrepiado depois de ouvir esta conferência de imprensa. Acho que os esclarecimentos vão continuar a ter que ser exigidos, como tivemos hoje a oportunidade de esclarecer a todos. Deu entrada no Parlamento hoje uma comissão de inquérito putestativa, que se iniciará já no início dos trabalhos, e esta comissão parlamentar deverá esclarecer muitas destas questões que hoje deveriam ter sido esclarecidas e não foram esclarecidas.
0: O líder do Chega, em reação à conferência de imprensa do ministro da Administração Interna, do lado da Iniciativa Liberal, a líder Mariana Leitão considera que o ministro não tem condições para se manter no cargo. Já José Luís Carneiro desafiou o primeiro-ministro a avaliar se o ministro da Administração Interna tem condições para se manter no cargo. Incêndio em Mirandela. Já regressaram a casa os moradores de várias aldeias que esta noite foram confinados por segurança. A informação foi adiantada à Renascença pelo autarca Vítor Correia, que indica que há uma pessoa desalojada.
2: Já estão salvaguardadas as habitações das diferentes freguesias que estavam aqui envolvidas, Vale Salgueiro, Vale Telhas, Vale Covinhas, Bolsa, Fredizela, Agueiras, portanto, havia aqui várias, São Pedro Velho, havia aqui várias que efetivamente estavam em perigo, mas pelo menos aquilo que é o nosso principal objetivo, salvaguardar as pessoas, está conseguido no momento. Há aqui um registro de uma habitação que estava habitada. Que pode ser assim, podemos falar de uma pessoa desalojada, uma pessoa que vivia sozinha. A freguesia está-lhe aqui a dar o apoio e vai albergá-la.
0: O presidente da Câmara de Mirandela, ouvido pelo jornalista Alexandre Abrantes Neves, as chamas causaram danos em pelo menos 21 casas e fizeram ainda 5 feridos. O fogo começou em Valpaços e chegou nas últimas horas ao concelho de Mirandela. No local permanecem mais de 800 operacionais, apoiados por 270 viaturas. 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
7: A semana vai caminhando para o final. Se a energia já começa a faltar, vamos começar mais devagarinho a esta hora. Eu sou Carlos Bastos, ela chama-se Gracie Abrams.

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Esta semana vi uma notícia animadora vinda do Brasil. Na primeira metade deste ano, a desflorestação na Amazónia brasileira caiu para um nível incrível, para um nível mais baixo em 10 anos. Segundo dados oficiais do Instituto Espacial Brasileiro, foram destruídos cerca de 1.295 km² de floresta entre janeiro e junho, menos quase 40% do que no mesmo período do ano passado. É uma boa notícia, mas não é um ponto final, como é evidente. A Amazónia continua sob pressão. Mesmo assim, mostra que fiscalização, vontade política e, já agora, dados de satélite podem mesmo travar a destruição. No fundo, quando se olha para a floresta há tempo, ainda se consegue salvar muito verde. E isto não é só no Brasil, é cá também.

0: E agora prepare-se para o que aí vem. Bruno Mars e Anderson .Paak já eram dois artistas com muito palco antes de se juntarem. Um vinha da pop, do funk e dos grandes refrões. O outro trazia bateria, sol, humor e aquele ar de quem está sempre a tocar com um sorriso. Quando criaram o Silk Sonic, não parecia apenas uma colaboração. Parecia dois amigos a vestirem fatos impecáveis e a entrarem numa máquina do tempo. E daqui a pouco vai ouvir o resultado.
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0: Há pouco falei-lhe de Bruno Mars e Anderson .Paak, dois artistas que se juntaram no Silk Sonic com a ideia de recuperar a elegância da música soul dos anos 70, mas sem parecer uma imitação de museu. Leave the Door Open saiu em 2021, chegou ao número 1 da Billboard e ganhou Grammys, incluindo a canção do ano e a gravação do ano. Merece ou não?

Amor Errante, os Diva na Renascença. Muito boa noite, eu sou Carlos Bastos e agora vamos até 1987. Foi o ano em que Street Fighters começava a aparecer nas salas de jogos e em que Madonna trocava as ruas da cidade por uma ilha imaginária. Lá a Isla Bonita mostrou outra cor na carreira dela. Guitarras latinas, um ambiente mais quente, uma história que parecia vir de um postal de férias. A Madonna já era uma estrela mundial, mas aqui apareceu mais suave, mais romântica, enfim, com um imaginário diferente. A canção chegou ao número 1 no Reino Unido e tornou-se um dos seus grandes clássicos dos anos 80. Sempre quente, nunca igual. Esta é a sua Renascença.

0: Ontem entregámos mais uma mala. Não há nada tão bom como entregar-se tanto dinheiro e a sorte também me saiu a mim.
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0: É verão, estão aí as férias, mas o grandioso jogo da mala não vai de férias. Quer é dar umas grandes férias a alguém, pelo menos umas grandes férias, o resto. Depois logo se vê. Olá, bom dia.
2: Bom dia.
0: Eu sou o Carlos Bastos, do grandioso jogo da mala. Como é que te chamas?
2: Elizabeth.
0: Olha, em euros, quero que me digas a quantia. Tens 10 segundos a partir de agora.
2: 33.533 euros.
0: 33.533 euros. Elizabeth, tens alguma pergunta para mim, não?
2: Muito obrigado.
0: Parabéns. É tropeu esse dinheiro. Não sei se vais férias, não sei se vais comprar um carro. Não,
2: não
0: sei.
2: Não, está a pagar muita coisa.
0: E onde é que tu estás?
2: Em Évora.
0: Em Évora. Beijinho grande, Elizabeth. A Elizabeth ganhou 33.533 euros.
2: Muito obrigado.
0: Muitos parabéns. Na Renascença. A Elizabeth ganhou um dinheirão, foi todo para o Alentejo. 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Arrisca ou não arrisca?

Vamos ter uma quinta-feira com sol, uma nuvem ou outra, mas muito céu azul. Máxima de 23 graus hoje para o Porto, 27 para Lisboa, 30 graus para Faro. Está calor, mas dá para respirar, dá para passear, dá para ir à praia. Aproveite o verão com a Renascença. Daqui a pouco, notícias às duas na sua rádio.

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1: Boa noite, são 2 horas, 1 hora nos Açores. Notícias na Renascença, destaques esta hora.
2: Luís Neves garante que tem condições para continuar no cargo de ministro, pelo menos um morto depois de ataque russo em Kiev. O ministro da Administração Interna garante que o caso do Atrelado foi um ato de boa gestão. Luís Neves deu uma conferência de imprensa para explicar as polémicas que têm envolvido o seu nome. O ministro assume a responsabilidade da passagem do Atrelado para a empresa do amigo empreiteiro e justifica que o fez para evitar a despesa pública de 150 mil euros para destruir a peça. Sobre as obras na sua casa em Odmira, Luís Neves garante que nenhum dos lados foi beneficiado, mas admite que agora teria agido de forma diferente. De resto, o ministro conclui que tem condições para se manter no cargo.
3: Sinto-me muito motivado para continuar o meu trabalho, sinto-me muito apoiado pelo Primeiro-Ministro e por todo o Governo e por muitos. Quero transmitir aos milhares de polícias de todos os corpos e de pessoas que ao longo destes dias me encheram com mensagens de incentivo para poder aqui estar hoje.
2: Já a Iniciativa Liberal contesta a permanência no cargo. Vamos ouvir então o registo da Mariana Leitão a assumir que Luís Neves não deve permanecer no cargo de Ministro da Administração Interna.
4: Como se isto fosse uma coisa perfeitamente normal e banal, alegar desconhecimento da lei para uma série de situações e depois um insólito, quase cómico, de o tanque foi ladeado por terra. Foi um milagre que aconteceu ali, o tanque foi ladeado por terra e apareceu uma piscina. Não há, de facto, condições de responsabilidade, inclusivamente, de autoridade e até mesmo de adequação ao cargo.
2: Mariana Leitão, líder dos liberais, em reação à conferência de imprensa do ministro da Administração Interna. O incêndio em Mirandela, com mais de 800 operacionais no local, o fogo começou em Valpaços e chegou nas últimas horas ao concelho de Mirandela, onde foram registados danos em pelo menos 21 casas.

0: Entretanto, já regressaram a casa os moradores de várias aldeias que esta noite foram confinados por segurança. No Médio Oriente, o Comando Central norte-americano confirma os ataques contra território iraniano. Numa publicação na rede social X, a Força dos Estados Unidos dizem tratar-se de uma resposta aos ataques levados a cabo pela Guarda Revolucionária do Irão na última noite. Pelo menos um morto na sequência da ofensiva russa na capital ucraniana. Ao início desta madrugada, Kiev foi alvo de ataques aéreos. O presidente ucraniano já tinha alertado para um provável ataque russo em larga escala. Já a Polónia acionou os jatos de defesa aérea para proteger o país da ameaça russa. No futebol, o Benfica joga esta quinta-feira para o apuramento à Liga Europa. Na primeira mão da segunda pré-eliminatória, os encarnados perderam por 2-1 na Suíça. Desta vez na Luz, Marco Silva já tem a receita pronta para a vitória frente ao St. Gallen.
1: Acima de tudo, temos que coletivamente ser mais fortes. Acho que este é o aspecto mais importante para o jogo. Um jogo que tem várias condicionantes e teve na primeira eliminatória, mas sermos mais fortes como equipa, termos um jogo que permita que as nossas potencialidades estejam mais acima daquilo que é a forma do adversário jogar.
0: Marco Silva, o técnico das Águias, na conferência de imprensa de antevisão ao encontro frente ao St. Gallen, marcado para as 8 da noite, com relato em rr.pt.
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5: A informação está em permanência no site da Renascença e na aplicação. Eu sou o Oscar Daniel, desejo-lhe uma ótima quinta-feira. Boas férias, por o seu caso. Muita comigo até bem perto das 5 da manhã, nesta madrugada da rádio Uprising News, a começar esta hora também, mesmo para ver logo depois com o amor existe.

Máximas para hoje de 23 graus para Porto, Faro chega aos 31 graus, 29 para Lisboa, 24 é a máxima para Ponta Delgada. Funchal tem uma máxima de 27 graus. David Guetta, Teddy Swims, Gone, Gone, Gone.

0: magnífica voz de Marisa. Está com a Renascença sempre, nunca igual. Não sai daí, vem três músicas seguidas com Mark Amber, Kalema e Shaggy.
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Manskin. Oh.

Tente passar pelas redes sociais para ver o Ficheiro Pop, as redes sociais da Renascença, onde vai encontrar a rubrica digital Ficheiro Pop, assinada pelo Paulo Fragoso, e esta semana com Sweet Child O' Mine, dos Guns N' Roses. Para saber mais, aliás, só tem de procurar a Renascença na sua rede social favorita, Facebook, Instagram ou TikTok, clicar no vídeo e descobrir todos os mistérios desta canção contadas pelo Paulo Fragoso, a não perder. Desejo-lhe uma boa noite, boa viagem para si que está em viagem, se está a trabalhar, tenha uma ótima noite de trabalho. Parece que está de férias. Tão bom, não é? Boas férias. Evan Bryan Adams.

Grande sucesso de Elton John aqui, Kid D, Don't Go Breaking My Heart. Eu sou o Oscar Daniel, desejo-lhe uma ótima madrugada. As notícias, às 3, venha comigo até perto das 5 da manhã nesta madrugada da rádio.

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1: Boa noite, são 3 horas, 2 horas nos Açores. As notícias na Renascença, os destaques a esta hora.
2: Tensão no Médio Oriente. Estados Unidos lançam mais uma onda de ataques contra o Irão. A indústria automóvel portuguesa pode sofrer com os cortes anunciados na Alemanha. Há relatos de explosões em várias localidades no Irão. Segundo a imprensa estatal iraniana, a ofensiva norte-americana terá atingido uma zona residencial na ilha de Qesme. São relatos depois do Comando Central dos Estados Unidos dar início a uma nova onda de ataques contra Teherão, depois da Guarda Revolucionária iraniana ter atacado uma base na Jordânia na última noite. Os ataques no Médio Oriente tinham sido interrompidos na passada sexta-feira por iniciativa norte-americana. Na Rússia, foi alvo de um ataque com drones. O centro logístico da empresa de comércio eletrónico Wildberries. Foram evacuadas mais de 200 pessoas da infraestrutura da empresa russa. Já na Ucrânia, há pelo menos um morto na sequência de ataques contra a capital. Por cá, o ministro da Administração Interna esclareceu numa conferência de imprensa as polémicas que têm envolvido o seu nome. Luís Neves assume a responsabilidade da passagem do atrelado para a empresa do amigo empreiteiro e justifica o que fez para evitar a despesa pública de 150 mil euros para destruir a peça. Sobre as obras na sua casa em Odmira, Luís Neves garante que nenhum dos lados foi beneficiado, mas admite que agora teria agido de forma diferente. 800 operacionais combatem a esta hora o incêndio em Valpaços, que se alastrou para o concelho de Mirandela. A Renascença, o autarca de Mirandela, confirma que já regressaram a casa os moradores de várias aldeias que foram confinados por segurança durante a noite. Há pelo menos 21 casas afetadas pelas chamas. A crise na indústria europeia de automóveis pode ter muito em breve reflexos negativos nas fábricas de componentes nacionais, como com despedimentos. Depois da notícia de a BMW planear reduzir para quase metade o número de trabalhadores na Alemanha, ficou alerta da Associação de Fabricantes para a Indústria Automóvel.
3: Os fabricantes de componentes nacionais estão muito ligados ao mercado europeu. Espanha, Alemanha são os dois principais mercados, quase 50% do mercado. Sabemos que as encomendas estão a diminuir e, portanto, vamos ter uma diminuição do número de trabalhadores neste setor dos fabricantes da indústria automóvel.
2: José Couto, da Associação de Fabricantes para a Indústria Automóvel, ouvido pelo jornalista João Carlos Malta. A Universidade de Aveiro só se apercebeu do ataque informático depois de contactada pelos piratas que violaram algumas contas de e-mail e extraíram informação. À Renascença, o reitor diz que os piratas querem chegar a um acordo justo. Artur Soares da Silva admite que só se apercebeu do ataque informático depois de ter sido contactado por e-mail.

0: apareceu-me aquela mensagem, eu li, e foi onde nós nos enteramos que eles tenham violado e que tinham copiado a informação, fazendo prova de que tinham, têm informação da nossa. E lógico que colocámos logo em contacto com a parte judicial e com a proteção de dados, informando que houve a violação dos dados. E agora enteramos também que da violação das caixas de e-mail.
1: E o que é que eles pediam?
0: Dizem que querem um interlocutor para falar com eles para chegarmos a um acordo justo.
2: O reitor da Universidade de Aveiro, em declarações à jornalista Fátima Casanova. Está tudo em rr.pt.
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5: A informação está em permanência no site da Renascença e também na aplicação. Eu sou o Oscar Daniel, estou consigo até às 5, esta madrugada de quinta-feira. Tenha uma ótima madrugada. Começamos com o ritmo Dai Dai, Shakira, Burna Boy.

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Hoje vamos ter máximas mais frescas, mas mesmo assim ainda com calor. 23 de máxima para o Porto, 29 para Lisboa e 31 para Faro. Nas Ilhas, 24 é máxima para Ponta Delgada. Funchal chega aos 27 graus. 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Imagine Dragons, Bad Liar, antes dos Elixins. Desejo-lhe uma boa noite.

0: A gordelachança sempre nunca igual. Tenha uma ótima madrugada. Não sai daí. Três músicas seguidas com Bárbara Tinoco, Taylor Swift, Matias Damasio e Hebra Marques. Boa noite, boa viagem.
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Self-control, Laura Brennan.

Be Her. 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Há conto play para ouvir, mas antes ainda, a lua com Pedro Brunhosa.

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1: Boa noite, são 4 horas, 3 horas nos Açores. As notícias na Renascença, destaques a esta hora.
2: Médio Oriente, Estados Unidos concluem ataques no Irão. Há pessoas retidas em escombros na sequência da ofensiva. Por cá, incêndio em Mirandela a ceder aos meios. O Comando Central dos Estados Unidos dá por concluída a onda de ataques no Irão. As forças norte-americanas dizem ter atingido dezenas de alvos da Guarda Revolucionária Iraniana depois do ataque contra a base militar na Jordânia na última noite. A imprensa estatal iraniana dá conta de 2 pessoas hospitalizadas na sequência da ofensiva contra a ilha de Qesm. Os bombardeamentos que atingiram uma zona residencial na ilha terão deixado várias pessoas debaixo de escombros de edifícios. Os ataques no Médio Oriente tinham sido interrompidos na passada sexta-feira por iniciativa norte-americana. Na sequência da ofensiva, o preço do petróleo aproxima-se da barreira dos 90 dólares. A referência europeia de petróleo Brent está a ser negociada a 87 dólares por barril. Na Ucrânia, depois da ofensiva russa contra a capital, que provocou pelo menos uma vítima mortal, há 6 feridos na sequência de bombardeamentos na cidade de Lviv. O ataque à cidade a oeste do país terá atingido edifícios residenciais, segundo informa a Reuters. Também a Rússia foi alvo de um ataque com mísseis a uma infraestrutura da empresa de comércio eletrónico russa Wildberries. Por cá, o combate ao incêndio em Mirandela está a decorrer de forma favorável. É o que adianta a Renascença, o comandante dos bombeiros da região, Luís Soares.
3: As operações no concelho de Mirandela estão a evoluir favoravelmente. Neste momento temos os meios empenhados, estamos a trabalhar com máquinas de gastos, com grupos também de reforço e combate. Esperamos que a noite seja favorável e depois vamos acompanhar a evolução ao longo do dia, com o aumento das temperaturas e também com as imprevisões, com a previsão da meteorologia.
2: O comandante dos bombeiros de Mirandela, Luís Soares, que garante que não há populações em risco pelo fogo. As chamas que lavram na região estenderam-se do incêndio de Valpaços. No local estão 840 operacionais, apoiados por mais de 200 de meios terrestres. O ministro da Administração Interna esclareceu numa conferência de imprensa as polémicas que têm envolvido o seu nome. Luís Neves assume a responsabilidade da passagem do atrelado para a empresa do amigo empreiteiro e justifica que o fez para evitar a despesa pública de 150 mil euros para destruir a peça. Mas na leitura da jurista Ana Rita Campos, as explicações do ministro deixam ainda muitos pontos por explicar. Na questão do atrelado, esta advogada, contactada pela Renascença, considera que o ministro e ex-diretor da Judiciária pode ter irrompido num crime de abuso de poder.
4: É uma tentativa de justificar, inclusivamente do ponto de vista criminal, aquilo que podia ser um ato ou de eventual descaminho, apesar de me parecer difícil, mas eventualmente um ato de abuso de poder, porque na sombra de uma dúvida que não é a Polícia Judiciária que determina para onde é que vão ser acondicionados os bens apreendidos, ou pelo menos que o faça no caso do outro lado, sem reportar e colher o consentimento do Ministério Público, mais uma vez, é a entidade responsável pelas apreensões em processo penal.
2: A jurista Ana Rita Campos, em declarações a Marisa Gonçalves. Está tudo em rr.pt.
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3: A informação está em permanência no site da Renascença e também na aplicação. Desejo-lhe uma boa madrugada de quinta-feira. Sou o Vasco Cardenel. Shawn Mendes, In My Blood.

Mudou de nome, Pedro Santos. Vamos ter um dia de máximas de 23 graus para o Porto, 29 para Lisboa, 31 de máxima para Faro. Ponte Delgada com uma máxima de 24 graus, o Chal chega aos 27 graus. Daddy Swims, Mr. Know-It-All. Logo depois estão os três tristes tigres. Tão bom de dizer. Boa noite.

0: A Renascença sempre nunca igual. Não tarda nada, está aí Ed Sheeran, Tiago Betancourt e também Daido. Desejo-lhe uma boa noite, uma boa viagem com a Renascença.
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Cars Outside, James Arthur.

Whisky Tall de Bruno Mars. 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

Madrugada de quinta, Listen to the Music, Doobie Brothers, que maravilha. Eu sou o Oscar Daniel, desejo-lhe a continuação de uma ótima quinta-feira, já sabe, às 5, Sandra Torres e Paulino Coelho. Desejo-lhe a continuação de uma ótima quinta-feira, encontro marcado a qualquer instante, aqui na Renascença, sempre, nunca igual.

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1: Bom dia, são 5 horas, 4 nos Açores.
2: Vamos saber quais as notícias que marcam a atualidade, edição das 5. Bom dia.
3: Bom dia, incêndio em Mirandela, a ceder aos meios, Estados Unidos retomam ofensiva contra o Irão. O combate ao incêndio em Mirandela está a decorrer de forma favorável, é o que adianta a Renascença, o comandante dos bombeiros da região, Luís Soares.
4: As operações no concelho de Mirandela estão a evoluir favoravelmente. Neste momento temos meios empenhados, estamos a trabalhar com máquinas de gás, com grupos também de reforço e combate. Esperamos que a noite seja favorável e depois vamos acompanhar a evolução ao longo do dia, com o aumento das temperaturas e também com as imprevisões, com a previsão da meteorologia.
3: O comandante dos bombeiros de Mirandela, Luís Soares, que garante que não há populações em risco pelo fogo. As chamas que lavram na região estenderam-se do incêndio de Valpaços. No local estão 800 operacionais apoiados por mais de 200 de meios terrestres. Luís Neves pode ter de pagar uma contraordenação pelas ocorrências na sua propriedade em Odmira. É o que diz a jurista Ana Rita Campos. Numa conferência de imprensa, Luís Neves explicou que desconhecia que o monte da casa em Odmira estava numa área protegida e a piscina tratava-se inicialmente de um tanque. Ouvida pela Renascença, a jurista admite que há questões que continuam em aberto para perceber se há violação de regras urbanísticas.
5: Há aqui questões que continuam em aberto. Há a questão da propriedade em Odmira, em que diz que é uma zona com muitas condicionantes à construção, é uma zona em que, pelo menos uma das propriedades será abrangida pelas condicionantes da Rede Natura, e eu diria que, apesar de eu ter casos de clientes meus que têm processos de crime por violação de regras urbanísticas em situações semelhantes, eu diria que também podemos estar aqui a falar de responsabilidade contraordenacional.
3: A jurista Ana Rita Campos, ouvida pela jornalista Marisa Gonçalves. Na atualidade internacional, os Estados Unidos voltaram a atacar alvos no Irão esta madrugada. O Comando Central norte-americano diz ter atingido dezenas de alvos da Guarda Revolucionária do Irão. Na ilha de Qesm, várias pessoas estão retidas em escombros depois de explosões numa zona residencial. Também a Ucrânia foi alvo de ataques esta madrugada. Na última hora, a informação de pelo menos 6 mortos depois de ataques contra uma cidade no sul sudeste ucraniano, ainda mais uma vítima mortal depois da capital ucraniana ter sido atingida por mísseis. No futebol, o Benfica joga esta quinta-feira para o apuramento à Liga Europa, depois da derrota de 2-1 na Suíça. Desta vez na Luz, Marco Silva tem a receita pronta para a vitória frente ao St. Gallen.
6: Acima de tudo, temos que coletivamente ser mais fortes. Acho que este é o aspecto mais importante para o jogo. O jogo tem várias condicionantes e teve na primeira eliminatória, mas sermos mais fortes como equipa, termos um jogo que permita que as nossas potencialidades estejam mais acima daquilo que é a forma do adversário jogar.
3: Marco Silva, o técnico das Águias, em conferência de imprensa de antevisão ao encontro para a segunda pré-eliminatória da Liga Europa. Partida marcada para as 8 da noite, com relato no site da Renascença. Também o Braga joga hoje às 8 da noite para garantir o acesso à Liga Conferência frente aos sérvios do Zeleznikar Pančevo. 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
2: Muito bom dia, tenha uma ótima quinta-feira. Bom dia, Sandra.
3: Bom dia, Paulinho. Estamos quase a terminar esta última semana de julho. Agosto aí a chegar.
2: Exatamente. Olha, eu vou fazer mais uma confissão. Eu tenho feito uma confissão todos os dias.
3: É verdade.
2: E não vou ficar propriamente muito bem na fotografia. Ou melhor, posso não ficar. Já lá vamos.
3: Olha, e vamos também falar de paz, porque temos aqui uma boa notícia. Portugal está entre os 10 países mais pacíficos do mundo. Que maravilha.
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0: E esta quinta-feira vai começar com mais nuvens no norte e no centro e pode haver algum nevoeiro junto ao litoral, mas o sol vai dominar durante grande parte do dia.
1: As temperaturas vão descer um bocadinho na maioria das regiões, enquanto no Algarve vai subir ligeiramente. Mais um dia de verão com tempo calmo, muito sol.

0: Paulino, estamos na última semana de Extremamente Desagradável antes das férias. Calma,
1: exatamente,
0: regressamos em setembro. E, portanto, tem sido uma semana muito animada, com episódios que não pode perder. Nós, a esta hora, recordamos sempre um bocadinho do que aconteceu no episódio anterior. Vamos lá.
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3: Nós já estamos aqui em conversas com a Ana, porque já estávamos a tentar perceber a
4: dificuldade. Só tenho coisas para dizer à Ana que ela não vai gostar de ouvir.
5: Eu acho que isto devia ser um novo segmento do programa 2 às 10. Entrava um separador, assim também com uma musiquinha, como a da Conversas com a Gorda, tipo...
6: Anda cá que vais levar nas orelhas.
5: E hoje, no nosso momento, anda cá, tu vais levar nas orelhas, temos uma gorda.
7: Será que é de encomendar um bolo de bolacha?
5: Oh, Cristina, por favor, não é momento para brincadeiras, até porque para ser desagradável já temos o Cláudio.
4: E tu passas uma mensagem que eu acho importante, que é no sentido de não se metam num bunker porque não têm o peso que queriam ter, ou seja, por razão for, e tu alimentas essa teoria,
7: não
4: essa
7: é uma
4: forma.
7: Teoria.
4: Se me permites discordar, eu acho que é uma teoria no sentido em que eu não acho que tu sejas feliz desta forma a nível de saúde.
5: Tu não venhas para aqui convencer as pessoas de que és feliz quando toda a gente sabe que estás a mentir. Uma coisa é termos tido aqui há dias a Susana Torres e acreditarmos que ela frequentou mesmo o MIT. Outra é querermos fazer crer que tu, que tens barriga, podes ser feliz. Não venhas para cá, eu estou em Cláudio Enervado, não venhas para cá agora mandar-nos areia para os olhos.
7: Areias também mandei vir, estão quase a chegar, mas não preferem bolo de bolacha.
5: Ana Rita, não mintas que é muito feio, toda a gente sabe que os gordos são infelizes. Não vais convencer-nos do contrário, nós não andamos aqui a comer gelados com a testa.
7: Oh Cláudia, tu não fales em gelados que a menina pode ter fome.
5: Cristina, eu ia pedir por favor que se retirasse. Para a pessoa que faz interrupções desnecessárias, nós já temos a Ana Galvão, estamos
7: pronto,
5: bem servidos. Obrigada. A pobre da Ana Rita pensava que ia para uma entrevista. E afinal foi engano. Ela parece que foi almoçar à casa dos meus pais. Tens-te alimentado bem.
7: Foi uma comissão de inquérito.
5: Tens ido ao médico. Tens feito análises. Consistência das fezes.
8: Os teus pais fazem isso.
7: Fazem isso? Foi sem querer.
5: Não, isso é tudo premeditado. Sim, perguntam. E é quando não pedem para ver. Eles são um bocadinho controladores.
7: Epá, o quê? Epá, extremamente
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11: 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Consigo, Paulino Coelho e Sandra Torres.
1: Muito bom dia, tenha uma ótima quinta-feira. Vai ser mais um dia de verão, já lá vamos.
0: Está comigo Sandra Torres e com o Paulino Coelho. Deixe-se ficar.

0: E esta quinta-feira traz mais um dia de verão, com muito sol praticamente em todo o país. Ainda assim, durante a manhã, há mais nuvens no norte e no centro, sobretudo junto ao litoral, onde também pode haver algum nevoeiro. Ao final da tarde, essas nuvens vão voltar a aparecer.
1: O vento aumenta um pouco durante a tarde, mas a grande diferença está nas temperaturas. Em quase todo o país, os termómetros descem ligeiramente, o que ajuda a aliviar o calor e também a travar os incêndios, que são de facto aqui uma preocupação. E à exceção do Algarve, onde a tarde será um pouco mais quente. Portanto, no geral, temos aqui um dia tranquilo, bem agradável para quem está de férias ou para quem vai aproveitar o tempo ao ar livre.

0: muitos anos o GNR cantavam este Tirana. Bom, e Tirana, na Albânia, é um dos países que continuam a crescer em termos turísticos e começa a ser um dos destinos favoritos dos europeus. É engraçado. Sandra, e por falar em países, Portugal entra na lista dos países mais pacíficos do mundo, não é?
1: É verdade, isto de acordo com o Índice Global da Paz de 2026, que volta aqui a evidenciar que é na Europa que estão os países com melhor classificação em termos de paz, segurança e estabilidade, e felizmente que estamos nesta lista de 10 países mais seguros e pacíficos. Portugal está em sétimo lugar e posso falar aqui do top 3. Olha, em terceiro lugar está a Suíça, em segundo a Nova Zelândia e em primeiro lugar um país que eu quero muito, muito conhecer, a Islândia. Adorava conhecer este país. Este deve ser fascinante. Está no norte da Europa e é conhecido, lá está, pelas suas paisagens únicas, pela força da natureza, pelo gelo e pelo fogo, não é? Estes contrastes. E lá está, é um destino também muito destacado pela segurança, enfim, pelas políticas sustentáveis. E é um país que temos de conhecer um dia. Islândia.

0: Paulino, hoje queria deixar um alerta, porque esta burla é mesmo assustadora. Então, imagina que o telefone toca e no ecrã aparece o teu próprio número.
1: Ou então, assim,
0: ou então, o número de um filho, de um amigo ou até do banco.
1: Isso já está a acontecer? Pode acontecer?
0: Sim,
1: como é que uma
0: sim,
1: coisa dessas
0: sim.
1: pode acontecer?
0: Está a acontecer. Isto porque os burlões conseguem falsificar o número de origem da chamada e agora estão a usar a inteligência artificial para imitar a voz de familiares ou amigos. Imagina onde é que isto já vai. O objetivo é sempre o mesmo, criar uma situação de urgência e pedir dinheiro ou dados pessoais, que é outro bem valioso.
1: Pois, ou seja, ouvimos uma voz que parece mesmo ser de alguém que conhecemos.
0: Exatamente, o truque é esse. E é isso que torna esta burla tão perigosa, porque a voz pode soar completamente convincente e a pessoa do outro lado pode dizer, sei lá, olha, que teve um acidente, que perdeu o telemóvel ou que precisa de dinheiro com urgência. E é difícil nós não acreditarmos se a voz for idêntica ou igual a um familiar ou amigo.
1: Claro. Então, nesse caso, o que é que devemos fazer?
0: Olha, a regra é simples. Nunca tomar uma decisão sob pressão. É este o conselho. Desligar a chamada e ligar para a pessoa em causa, usando o número que temos guardado no telemóvel, portanto, aquele que é, ou que achamos ser o contacto original desta pessoa. Nunca enviar dinheiro nem fornecer dados sem confirmar primeiro que estamos realmente a falar com alguém que conhecemos e que do outro lado está a verdade. Portanto, muita atenção e, olha, e ter calma, agir com sangue frio, que às vezes não é fácil, mas tem de ser.
1: Isto realmente hoje em dia já nem a voz é garantido que estamos a falar com a pessoa certa.
0: Pois não,
1: não.
0: Infelizmente não. E portanto aqui a melhor defesa continua a ser esta: parar, respirar, confirmar e ter a certeza antes de fazer o que quer que seja.
1: Olha, e já agora nunca diga, ah não, isso a mim não me engano. Não diga isso.
0: Não, pode acontecer a qualquer um de nós.

0: Olha, Sandra, eu tenho feito aqui confissões todos os dias, praticamente.
1: Pois,
0: mais tens... uma, mas esta pode não me deixar muito bem na fotografia.
1: Vamos a isso, estamos contigo, vamos lá.
0: Olha, quando os meus filhos eram pequenos, eu comprava caixas de Lego muito complicadas. Mas a verdade é que quem mais queria montá-las era eu.
1: Ah, eu sabia, aquele clássico, aqueles pais que dizem é para os miúdos, isto vai ser muito interessante para eles fazerem, mas na realidade o interesse é próprio, não é? E no caso dos Legos, são os pais que vão ficar ali sentados no chão horas.
0: É, exatamente. O pior é que eu dizia, deixem, esta parte é difícil. Ou seja, traduzindo, saiam da frente que agora é a minha vez.
1: É um clássico, isso é um clássico.
0: Bem, e pelos vistos não sou o único. Abriu em Lisboa, na Cordoaria Nacional, a maior exposição de modelos de Lego da Europa. Imagina, isto aqui é o paraíso. São mais de 120 maquetes, construídas com cerca de 15 milhões de peças, espalhadas por uma área de 2 mil metros quadrados. Já viste, imagina.
1: Mas quando se diz grande, quão grande é? Consegues dar assim um exemplo?
0: Olha, lá nesta exposição, que volto a dizer, está na Cordoaria Nacional, há um Boeing 747, construído à escala 1 para 7, com mais de 1 milhão de peças Lego. Mede 11 metros de comprimento, 10 de largura contando com o comprimento de asas, obviamente, e 3 de altura. Só essa construção já vale a visita. E depois ainda há um enorme navio transatlântico com 7 metros de comprimento. Há um dragão medieval com quase 4 metros de altura e um espinossauro gigante.
1: Bem, espetacular. Olha, e sabes qual é a melhor parte? É que os miúdos entram a pensar que vão levar os pais e afinal são os pais que andam de olhos arregalados.
0: É verdade, é verdade. No meu caso vai ser, porque há brinquedos que nunca deixam de ser brinquedos e nós nunca deixamos de soltar a criança cá em nós. Eu lembro-me quando era miúdo, ao fim de semana, acordava cedíssimo, sempre acordei cedo. E então tinha caixas de Lego, muitas caixas de Lego, e não tinha nada para construir em especial. Era eu, ainda na altura, que inventava as coisas. Chegava a fazer campos de futebol em Lego.
1: Espetacular, olha, que bom, que bom. Que boas memórias de infância também. Ainda bem, eu acho que fazer Legos é sempre uma ótima atividade para os mais pequenos e para nós também, já agora.
0: Exatamente. Esta exposição está até janeiro, portanto, há tempo.

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1: Às 6 há notícias na Renascença. Eu, Paulo Coelho e Sandra Torres, estamos consigo até às 7 na Renascença. Bom dia.
2: É isso mesmo. Tenha uma ótima quinta-feira com a sua rádio.

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1: O Conselho de Mirandela estão a evoluir favoravelmente. Neste momento temos os meios empenhados, estamos a trabalhar com máquinas de astros, com grupos também de reforço e combate. Esperamos que a noite seja favorável e depois vamos acompanhar a evolução ao longo do dia, com o aumento das temperaturas e também com as imprevisões, com a previsão da meteorologia.
2: O comandante dos bombeiros de Mirandela, Luís Soares, que garante que não há populações em risco pelo fogo que se estendeu do incêndio de Valpaços. No combate ao incêndio estão perto de 800 operacionais apoiados por 200 de meios terrestres. O ministro da Administração Interna pode ter incorrido num crime de abuso de poderes no caso do atrelado desviado, é o que diz a jurista Ana Rita Campos. Numa conferência de imprensa, Luís Neves assume a responsabilidade da passagem do atrelado para a empresa do amigo empreiteiro e justifica que o fez para evitar a despesa pública de 150 mil euros para destruir a peça. Já a advogada diz que as declarações do ministro são uma tentativa de justificar um ato de abuso de poderes.
3: É uma tentativa de justificar, inclusivamente do ponto de vista criminal, aquilo que podia ser um ato ou de eventual descaminho, apesar de me parecer difícil, mas eventualmente um ato de abuso de poder, porque na sombra de uma dúvida que não é a polícia judiciária que determina para onde é que vão ser acondicionados os bens apreendidos, ou pelo menos que o faça, no caso do outro lado, sem reportar e colher o consentimento do Ministério Público, que, mais uma vez, é a entidade responsável pelas apreensões em processo penal.
2: A jurista Ana Rita Campos, em declarações à jornalista Marisa Gonçalves. Na atualidade internacional, esta madrugada os Estados Unidos voltaram a atacar o Irão. O Comando Central norte-americano diz ter atingido dezenas de alvos da Guarda Revolucionária do Irão. Na ilha de Qesm, várias pessoas estão retidas em escombros depois de explosões numa zona residencial. No futebol, o Benfica joga hoje para o apuramento à Liga Europa, depois da derrota de 2-1 na Suíça. Desta vez na Luz, Marco Silva já tem a receita pronta para a vitória frente ao St. Gallen.
4: Acima de tudo, temos que coletivamente ser mais fortes. Acho que este é o aspecto mais importante para o jogo. Um jogo que tem várias condicionantes e teve na primeira eliminatória, mas sermos mais fortes como equipa, termos um jogo que permita que as nossas potencialidades estejam mais acima daquilo que é a forma do adversário jogar.
2: Marco Silva, o técnico das Águias, na conferência de imprensa de antevisão ao encontro para a segunda pré-eliminatória da Liga Europa, partida marcada para as 8 da noite com relato no site da Renascença. Também o Braga joga hoje às 8 da noite para garantir o acesso à Liga Conferência frente aos sérvios do Zeleznikar Pančevo. Ponto final nesta edição. Está tudo atualizado no site da Renascença.
5: Obrigado, Rita. Até já.

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2: São 6:03, muito bom dia, ainda bem que está na Renascença, está a começar o dia a clarear já um bocadinho naquele rasto cor de laranja ao fundo, no horizonte, com algumas nuvens.
3: Olha, Paulino, fica atento. Eu estou aqui fascinada com fotografias que estou a ver e já te conto que fotografias são estas. Fica atento da tua janela, tu que estás aí na zona de Santa Apolónia, porque quem passar hoje por essa zona vai ver um verdadeiro gigante dos mares que pode chegar a qualquer momento a Lisboa. Eu daqui a bocadinho já conto tudo. Estou aqui fascinada com fotografias.
2: Espera aí que eu vou espreitar a ver se já está a chegar, porque eles dão a volta aqui mesmo à frente.
3: Vê lá se já chegou.
2: Espera aí, diz aí qualquer coisa que eu vou olhar à janela.
3: Estamos a falar de um dos maiores cruzeiros de luxo do mundo, que vai chegar esta manhã ao terminal de cruzeiros de Santa Apolónia. Promete ser o centro das atenções e eu daqui a bocadinho já vou descrever esta embarcação maravilhosa. Olha, eu adorava fazer um cruzeiro, devo confessar. Nunca fiz.
2: Nunca fizeste.
3: Já fizeste algum cruzeiro?
2: Já fiz vários, já.
3: Sim.
2: Já fiz vários. E navios de vários tamanhos, mas sabes aquele onde eu sempre gostei de fazer cruzeiros?
3: Então?
2: O nosso querido Funchal, que está atracado já aqui há muito tempo, inativo, aqui mesmo à minha frente. Fui muito feliz no Funchal, posso dizer, até por causa da Renascença. Um cruzeiro da Renascença. Havia todos os anos um cruzeiro Renascença TVI. Eu, na altura, tinha trabalhado na TVI e

0: quando saí da RFM para a Renascença, o António Sala, que era o diretor, dizia: você só começa a fazer o programa dia 30 de setembro, olha, agarre na sua mulher e vão fazer o Cruzeiro da Renascença.
1: Olha,
0: e então tinham
1: programa.
0: Sido nomeados algumas pessoas, tanto da TVI como da Renascença, para ir ao Cruzeiro e outros sorteados. Acontece que acabámos por formar um grupo, pai, de umas 20 pessoas, em que todas elas eram pessoas com quem eu me dava extraordinariamente bem, tanto da TV como da Renascença. Foi um cruzeiro de 14 dias memorável.
1: Portanto, foi um grupo de amigos que se juntou para ter essa experiência espetacular. Olha, eu gostava muito de fazer um cruzeiro, mas no próximo mês, portanto em agosto, vou a Funchal e vou fazer Porto Santo a Funchal de barco. Portanto, vai ser certamente
0: é diferente,
1: é diferente, mas... não é? Oh, Paulinho, deixa-me sonhar. Pronto, vamos começar
0: claro,
1: por aqui.
0: Claro.
1: Um dia destes sei de fazer um cruzeiro.
0: É uma opção de férias muito boas, porque para além de termos cama, mesa e roupa lavada, quando fazemos um cruzeiro, geralmente vamos a sítios onde nós, de propósito, não iríamos lá. Eu, por exemplo, nesse tal de 14 dias, aconteceu-me ir à Sardenha, por exemplo. Uhum. Alguma vez eu imaginava ir à Sardenha, à Córsega. Nunca tinha estado na Córsega. Fiquei a saber que Ajaccio, uma cidade da Córsega, é a cidade natal de Napoleão. Não fazia a mínima ideia. E respirava-se Napoleão por todo lado.
1: Olha, repara como nós já estamos em modo férias. Atenção, isto nós estamos aqui em contagem decrescente e já estamos...
0: Sem cruzeiros.
1: Exatamente. Mas eu acho que pela cabeça de muitas pessoas neste momento estão a desfilar imagens de férias e daquilo que queremos fazer nas férias, que são tão, tão importantes também, não é? Durante o ano. E daqui a pouco já falamos mais sobre esta embarcação de luxo. Pode ser?
0: Exatamente. Olha, este ano vou ficar em modo cruzeiro rodoviário pelas praias aqui da região.
1: Olha, pronto, que bom que é também.
0: Vai ser mais ou menos isso.
1: E não sabemos por onde anda Katy Perry. Está de férias ou a trabalhar? Para já toca aqui.

0: Olha, agora ficamos ansiosamente à espera do navio de cruzeiro que acabaste de falar. Enviaste-me um nome, que é o Valiant Lady.
1: Exatamente.
0: Já fui ver, já sei quem é o dono.
1: Já descobriste.
0: Richard Branson, o patrão da Virgin.
1: Olha, estamos aqui todos curiosos.
0: É da Virgin Cruises.
1: E sabes que este cruzeiro é muito fácil de identificar porque tem vários elementos vermelhos, portanto chama muito a atenção.
0: Sim,
1: assim que, olha, se o avistares até às 7, por favor diz-nos e descreve-nos
0: todo,
1: tudo.
0: Sim, todo o topo do navio, a chaminé e tudo mais é todo em vermelho. Aliás, são as cores da Virgin, não é?
1: Exatamente, sim, as imagens de marca. Portanto, essa embarcação pode chegar a qualquer momento nesta quinta-feira. Uma quinta-feira que vai começar com mais nuvens no norte e no centro. Pode haver também algum nevoeiro junto ao litoral, mas o sol vai dominar durante grande parte do dia.
0: As temperaturas descem um bocadinho, enquanto no Algarve vão subir. Mais um dia de verão, com tempo muito calmo, muito sol. Máximas de 23 graus para Viana do Castelo e para o Porto. Ponta Delgada vai chegar aos 24. Aveiro e Leiria, 25 graus. Braga, 27. Coimbra, 28 graus. Funchal, Lisboa e Vila Real chegam aos 29 graus, enquanto que Faro e Viseu, 30. Guarda, Setúbal e Santarém, 31 graus de máxima. 33 para Porto Alegre, 34 para Bragança, Castelo Branco vai ter 35 graus de máxima e Évora e Beja vão ser as cidades mais quentes com 36 graus.
1: E neste momento estão 14 graus em Viana do Castelo, 16 em Braga, Bragança e Coimbra, 17 em Leiria e em Évora, 18 no Funchal e em Setúbal, 19 em Lisboa e em Faro e 21 graus é neste momento a temperatura em Ponta Delgada. Seguimos agora com Billie Eilish.

0: E hoje, quinta-feira, quem passar por Santa Apolónia, em Lisboa, vai encontrar um verdadeiro gigante dos mares. Temos estado aqui a falar sobre o Valiant Lady, que é um dos cruzeiros de luxo da companhia Virgin Voyage, e vai chegar esta manhã ao terminal de cruzeiros de Santa Apolónia. Promete ser o centro das atenções e,
1: ainda
0: como dizíamos,
1: chegou.
0: Estás aí atento, Paulino, portanto estás aí em alerta. E como dizíamos há pouco, é de facto um cruzeiro que chama a atenção porque tem vários elementos vermelhos, portanto é bem chamativo, e tem 277 metros de comprimento, portanto é impossível passar despercebido. Atenção que este cruzeiro faz apenas uma escala em Lisboa este ano, portanto quem o quiser ver de perto é aproveitar hoje. E há aqui algumas curiosidades: portanto, a bordo só entram maiores de 18 anos, as refeições são servidas à carta, há restaurantes, bares, espetáculos.
1: 20, são 20 restaurantes, estive aqui
0: impressionante.
1: A ver.
0: Muitos, muitos espaços para descanso e dolce farinha, mas também tantos outros para festa e animação, portanto um verdadeiro hotel sobre o mar. E ao final da tarde este Valiant Lady vai despedir-se de Lisboa, segue rumo em direção à Espanha, e atenção que no início de agosto tem uma viagem planeada para a Islândia. Já aqui falámos hoje da Islândia e da vontade que temos de conhecer a Islândia, e os passageiros terão a oportunidade de assistir ao raro eclipse solar total que vai acontecer no dia 12 de agosto. Paulino, ainda vamos a tempo de apanhar este 12 de agosto, o que é que tu achas?
1: Isso é que era, olha, que eu estive a ver exatamente esses cruzeiros e tens aqui três opções: Islândia e Noruega, Islândia e Noites de Amsterdão, e o eclipse na Islândia e Ilhas Britânicas.
0: Ai,
1: sendo que
0: este já
1: não está disponível, portanto já estará
0: já
1: com os 2000 e tal passageiros esgotados.
0: Ainda não
1: é a capacidade deste navio. Vamos aguardar para ver, olha, se logo, se até às 7 o navio começar a aparecer aqui para dar a volta, nós certamente publicaremos nas redes sociais da Renascença uma foto. Okay?
0: Isso mesmo, fica combinado, fica prometido.
1: Mas ele geralmente é depois das 7 que começam a dar aqui a volta à frente. Vamos ver.

0: Olha, Sandra, tenho uma novidade para ti e para quem nos ouve, porque afinal o Violent Lady já está atracado ali já desde ontem.
1: Ai, sim. Oh.
0: Pois, porque estava ali o navio de cruzeiro e eu não tinha percebido, agora é que estive a ver pormenores e daqui eles atracados só se vê o cucuruto, como se costuma dizer.
1: Sim.
0: Não é?
1: Olha,
0: mas pelas várias chaminés pretas por cima daquela mancha vermelha, só pode ser, não é?
1: Portanto, então já chegou, desde ontem. Então chegou mais cedo, olha, porque de facto aqui o que estava em agenda e preparado era que chegasse apenas esta manhã. Portanto, chegou mais cedo, olha, muito
0: não,
1: bem.
0: A não
1: muito
0: ser que
1: bem.
0: Tenha chegado mais cedo e que o que estava ontem fosse parecido, ou eu tenha feito confusão, mas de facto, o Violent Lady é o que está ali já atracado, que eu estive a ver de binóculos já com pormenor, e de facto aquelas chaminézinhas pretas por
1: não
0: cima
1: enganam.
0: Da mancha vermelha não enganam, exatamente.
1: Pronto, chegou e chegou bem, e está em Lisboa exatamente. Para ser admirado.
0: Ora, nem mais.
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0: 6:31. Isabel Pacheco, bom dia, vamos às notícias.
11: Muito bom dia. Está a evoluir favoravelmente o combate ao incêndio que deflagrou em Valpaços e que se alastrou ao Conselho de Mirandela. É o que dá conta à Renascença o comandante dos bombeiros de Mirandela, Luís Soares, que diz não haver populações em risco. As chamas tiveram início na terça-feira no Conselho de Valpaços, onde há registro de danos em pelo menos 21 casas, 8 delas de primeira habitação, 5 pessoas ficaram feridas. Ministro da Administração Interna poderá ter de pagar uma contraordenação, isto depois das obras na propriedade em Odemira, em área protegida. À Renascença, a jurista Ana Rita Campos admite continuar a haver questões em aberto sobre eventual violação de regras urbanísticas. Em causa às polémicas obras na casa do ministro da Administração Interna, Luís Neves deu ontem as primeiras explicações sobre este caso, garante que não se vai demitir. Na atualidade internacional, os Estados Unidos voltam a atacar o Irão. Foi esta madrugada, segundo o Comando Central Norte-Americano, foram atingidos dezenas dezenas de alvos da Guarda Revolucionária Iraniana. No futebol, o Benfica joga hoje frente ao Seth Garland para o apuramento para a Liga Europa. O jogo acontece depois da derrota 2-1 na Suíça. Na antevisão do jogo, o técnico das Águias, Marco Silva, reconhece que desta vez a equipa tem de ser mais forte frente ao adversário. O encontro para a segunda pré-eliminatória da Liga Europa está marcada para as 8 da noite, com relato no site da Renascença. À mesma hora, 8 da noite, o Braga joga frente aos sérvios do Pančevo em jogo de acesso à Liga Conferência.
0: Obrigado, Isabel. Até já.
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0: 6h33 e esta quinta-feira traz mais um dia de verão com muito sol praticamente em todo o país. Ainda assim, durante a manhã há mais nuvens no norte e centro, sobretudo junto ao litoral, onde também pode haver algum nevoeiro. Ao final da tarde, essas nuvens vão voltar a aparecer.
1: O vento aumenta um pouco durante a tarde, mas a grande diferença está nas temperaturas. Em quase todo o país, os termómetros descem ligeiramente, o que ajuda a aliviar o calor. A exceção é o Algarve, onde a tarde será um pouco mais quente. No geral, vamos ter aqui um dia tranquilo, agradável para quem está de férias ou para quem quer aproveitar o dia ao ar livre. Máximas para hoje, 23 graus para Viana do Castelo e para o Porto, 24 para Ponta Delgada, 25 para Aveiro e para Leiria, 27 para Braga, 28 para Coimbra, 29 para o Funchal, para Lisboa e para Vila Real, 30 para Faro e para Viseu, 31 para a Guarda, para Setúbal e para Santarém, 33 é a máxima para Porto Alegre, 34 para Bragança, 35 para Castelo Branco e as temperaturas mais altas do dia, já nos habituámos, vão para o Alentejo com 36 graus de máxima, para Évora e para Beja.
0: Segue a música na Renascença, tenha uma ótima quinta-feira, bom dia.

0: bem, temos estado a falar do navio Violent Lady, que está aqui atracado no terminal de cruzeiros de Santa Apolónia. E fazer um cruzeiro, como nós há pouco falávamos, é uma forma de fazer turismo, não é? Mas olha, Sandra, já ouviste falar de turismo gastronómico, turismo de praia, turismo de vinho. Agora, de turismo de Botox.
1: Isso existe?
0: Existe.
1: A sério?
0: É verdade. Há cada vez mais turistas que vêm passar férias a Portugal e aproveitam para fazer tratamentos estéticos. Isto é, enquanto nós lhes mostramos os pastéis de nata, eles aproveitam para tratar da pele, dos dentes ou fazer pequenos retoques.
1: Portanto, incluem também essas pequenas tarefas e importantes ao nível da saúde para o programa de férias, é isso?
0: Exatamente, eu já estou a imaginar a conversa. Então, como é que correram as férias em Portugal? Olha, adorei o Algarve e trouxe uma testa no vinho em folha.
1: Ai, tu és terrível. Olha, mas de facto, se a qualidade é boa, os preços provavelmente são competitivos, há muita gente que certamente aproveita, olha, e faz também nas férias esses pequenos retoques, como dizias.
0: Claro. Olha, eu a pensar que o máximo que um turista levava de Portugal era um galo de Barcelos, agora também pode levar um sorriso novo.
1: Olha, desde que continua a levar boas recordações, está tudo bem, tudo certo.
0: Claro, Portugal já era conhecido pelo sol, pela comida, pelas praias, não é? E pelos vistos agora também há quem venha de férias e volte para casa com o melhor aspecto quando chegou. Olha, eu cá venho sempre de férias mais gordo e há quem volte mais bonito.
1: E mais bronzeado, não é? Esperamos.
0: Há quem tenha, exatamente, há quem tenha mais sorte.
1: É aproveitar bem as férias, olha, criar boas memórias e boas férias, se for o seu caso.
0: Nem mais.

0: Fernando, Daniel da Conhecência, faltam 15 minutos para as 7, a hora certa da atualização das notícias, depois das 3 da manhã, e a tia Beli está de volta hoje, não é, Sandra?
1: Isso mesmo, Paulino, estamos quase a ir de férias, mas a tia Beli não vai de férias sem vir aqui dar uma palavrinha, é o que vai acontecer hoje, aqui nas 3 da manhã. Temos também novo episódio do Extremamente Desagradável, novo episódio do Alerta Estupidez, e vamos falar de um filme que está quase a estrear, a Patrulha Pata, tem o apoio da Renascença. A Patrulha Pata, o filme dos dinossauros. Vasco Pereira Coutinho é uma das vozes do filme e vai estar aqui connosco para nos contar tudo. É não perder.
0: Pronto, vamos ficar à espera então do regresso da tia Beli e também do Vasco Pereira Coutinho, que vai falar dessa experiência. Oh!

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0: E agora vamos olhar o dia com o Padre Vítor Gonçalves.
1: Por que conta Jesus tantas parábolas? Não é certamente para assustar nem para complicar a fé, mas para nos ajudar a ver a vida de todos os dias à luz de Deus. Na parábola da rede lançada ao mar, poderíamos ficar impressionados com a imagem da separação final. Mas o essencial da mensagem não é o medo de uma condenação, é o apelo à responsabilidade. A rede apanha peixes de toda a espécie, tal como o nosso coração guarda grandezas e fragilidades, generosidade e egoísmo, luz e sombra. Jesus convida-nos a fazer, dia após dia, essa escolha interior. Guardar o que é bom, rejeitar o que nos afasta de Deus e dos outros. O reino dos céus começa precisamente aí, nas pequenas decisões de cada dia. E não esqueçamos, Deus é rico em misericórdia. Não se cansa de nos dar novas oportunidades para recomeçar. Por isso, esta parábola não é uma ameaça. É um convite à conversão e à esperança, pois Deus acredita sempre que o melhor de nós pode vencer. Escreve-nos São Mateus. Disse Jesus à multidão: o reino dos céus é semelhante a uma rede que, lançada ao mar, apanha toda a espécie de peixes. Logo se enche, puxam-na para a praia e, sentando-se, escolhem os bons para os cestos e o que não presta deitam-no fora. Assim será no fim do mundo, os anjos sairão a separar os maus do meio dos justos e a lançá-los na fornalha ardente. Aí haverá choro e ranger de dentes. Entendestes tudo isto? Eles responderam-lhe: entendemos. Disse-lhes então Jesus: por isso todo escriba instruído sobre o reino dos céus é semelhante a um pai de família que tira do seu tesouro coisas novas e coisas velhas. Quando acabou de proferir estas parábolas, Jesus continuou o seu caminho. Sou o Padre Vítor Gonçalves, consigo a olhar o dia.
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3: 7 da manhã, são 6 nos Açores. Muito bom dia, seja bem-vindo. E uma boa quinta-feira. Filipa Ribeiro, bom dia.
4: Bom dia.
3: Então, logo pela fresquinha, 7 da manhã, o que é que está a marcar a atualidade, Filipa?
4: O Ministro da Administração Interna.

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1: Euros ao Estado com esse transporte feito pelo amigo de Barcelos, diz que não tinha outra opção. No entanto, o ministro e ex-diretor da Judiciária pode ter ocorrido num crime de abuso de poder, como aponta a jurista ouvida pela Renascença, Ana Rita Campos.
2: É uma tentativa de justificar, inclusivamente do ponto de vista criminal, aquilo que podia ser um ato ou de eventual descaminho, apesar de me parecer difícil, mas eventualmente um ato de abuso de poder, porque na sombra de uma dúvida que não é a Polícia Judiciária que determina para onde é que vão ser acondicionados os bens apreendidos, ou pelo menos que o faça, no caso do outro lado, sem reportar e colher o consentimento do Ministério Público, que, mais uma vez, é a entidade responsável pelas apreensões em processo penal.
1: Em declarações à jornalista Marisa Gonçalves, a jurista aponta ainda que o ministro pode ter que pagar uma multa pelas ocorrências na casa de Odmira. A madrugada ajudou, o trabalho dos operacionais está a evoluir favoravelmente. O combate ao incêndio de Valpaços, que entretanto alastrou ao concelho de Mirandela, foi possível dominar parte das frentes de fogo. Mesmo assim, nesta altura, a vice-presidente da Câmara de Valpaços fala em vários focos dispersos pela região.
3: Temos focos ainda dispersos, certo é que as equipas novas que chegaram, estamos a falar cerca de 800 homens que tiveram a atuar durante a noite, reforçaram de forma musculada essa atuação, a temperatura baixou, a umidade aumentou, mas a preocupação ainda é muita, até porque o início do dia e com a situação do aumento da temperatura e da indefinição do vento, portanto nós teremos que consolidar qualquer atuação durante o dia de hoje.
1: Teresa Pavão, ouvida por Hugo Monteiro, a situação mais complexa vive-se na freguesia de Santa Valha. No combate às chamas estão mais de 800 operacionais. Este é um incêndio que teve início na terça-feira. Há registro de danos em pelo menos 21 casas, 8 delas da primeira habitação. 5 pessoas ficaram feridas. O mundo entra hoje em dívida ecológica. O dia da sobrecarga do planeta assinala-se cada vez mais cedo. Na década de 70 era no início de dezembro. Agora é dia 30 de julho, João Cunha.
4: E assim sendo, a partir de hoje torna-se necessário usar recursos naturais que deveriam apenas ser utilizados a partir do início do próximo ano. Estamos assim a recorrer ao cartão de crédito ambiental cada vez mais cedo, como explica Susana Fonseca, da Associação Ambientalista Zero.
5: Em 1973, o dia da sobrecarga, portanto, o dia em que nós assinámos o cartão de crédito ambiental, foi a 3 de dezembro. E este ano estamos a assiná-lo a 30 de julho.
4: Há formas de atrasar o uso deste cartão de crédito ambiental.
5: Se nós consumíssemos ou reduzíssemos o nosso consumo de carne em 50%, o cartão de crédito seria assinado 17 dias depois daquilo que é agora, não é? Portanto, se também fosse aplicada uma taxa de carbono de cerca de 90 euros de todas as atividades, o adiamento seria de 63 dias.
4: Falta vontade política a nível nacional. Até na simples transposição de diretivas comunitárias, como a que termina amanhã, respeitando ao alargamento da reparação de equipamentos eletrónicos. Outras decisões políticas poderiam existir, até a nível europeu, mas está-se a perder terreno.
5: Neste momento, a União Europeia costumava ser um farol, não é, em termos ambientais, está a perder terreno completamente, está, aliás, a fazer marcha atrás em várias políticas sem qualquer base científica e até que sem qualquer base de apoio dos cidadãos, mas infelizmente é esse o caminho que está a ser seguido. Portanto, a vontade política é fundamental, porque mesmo que as pessoas queiram ser muitas vezes amigas do ambiente, mais sustentáveis, se as opções não estiverem lá, se forem muito difíceis, se forem muito dispendiosas, se o que for mais acessível, mais barato, é o descartável, é o insustentável, obviamente para muitas pessoas não há possibilidade de irem por outro caminho. Não é?
4: E assim sendo, a tendência será usar cada vez mais cedo, os recursos deveriam estar disponíveis para todo o ano.
1: Jornalista João Cunha, um objeto não identificado, muito provavelmente um drone, foi detectado esta madrugada no espaço aéreo da Polónia. As Forças Armadas Polacas adiantam que um engenho terá caído não muito longe da fronteira com a Ucrânia. No futebol, dia de Liga Europa, o Benfica tenta hoje o apuramento depois da derrota por 2-1 na Suíça. Recebe o St. Gallen no Estádio da Luz às 8 da noite, jogo com um relato no site da Renascença. À mesma hora, o Sporting de Braga tenta também em casa o apuramento num jogo frente aos sérvios do Pasebo. A equipa de Minho segue com vantagem ao ter vencido na Sérvia por 1-0. Ainda do Benfica, a terminar, o regresso de Tiago Gouveia, que esta semana tinha rumado ao futebol mexicano. O Atlas de Guadalajara anunciou que a transferência abortou por divergências de última hora com os representantes do jogador.
6: Eu vou ensinar-vos a dizer Guadalajara.

0: Guadalajara. Até já, Filipa.
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0: Beijinhos grandes.
9: Olá.
0: Bom dia. Porquê que te ouço? Espera aí.
9: Não, não
0: estamos a ouvir-te.
9: Estava-me embora. Estava-me embora.
3: Não sai daí.
9: Não tenho lugar nesta rádio.
0: Olha, você não está aqui ligada. Vamos precisar aqui ajuda do colega. Porque eu queria muito que ele chegasse em direto, o Rui chegasse em direto, com o seu passo tranquilo e explicasse porque é que isto não está a dar. O que é que se passa com o... Espera, e ele nos mexe nos botões. Espera, não está. A Inês não está. Está lá. Não está, a Inês não está. Mas asseguro que a Inês está cá nesta... Suba lá, por favor. Nada, fala lá.
10: Bom dia.
0: Ah! Olá, Inês.
10: O ar do Rui.
0: Obrigada,
10: lá
0: Rui.
10: Lá estão elas, pá. Lá estão estas.
0: A baralharem-se com os botões.
10: Eu já me estava quase a ir embora.
0: Já estava com a mala na mão.
10: E pensei, bem, se calhar se ninguém me ouve, não estou aqui a fazer nada.
0: Vamos espreitar o trânsito. Olá, Paulo Soares.
11: Alô,
0: bom dia.
11: Bom dia. Ainda tudo bastante calmo no trânsito. Há resistência apenas em Lisboa, mas sem grande demora. No IC19, entre Queluz e Amador, e também na A2, apenas na subida do Paragal. No Porto, ainda tudo calmo por enquanto. Linha verde, 850-50.
10: Oh, Paulo Soares, tu estás cada vez com menos que fazer.
11: Não é? Ainda bem que vou
10: está
11: de férias.
10: Maravilha. Ora bem. Quanto ao tempo para hoje, quinta-feira, temos um dia... Está muito alta esta...
0: Espera aí.
10: Com algumas nuvens no céu, sobretudo no litoral norte e centro, mas coisa pouca. Temos uma pequena descida da temperatura, à exceção do Algarve. Já agora, Faro hoje chega aos 30 graus de máxima. As cidades mais quentes são Évora e Beja, que chegam aos 36. Temos depois 35 para Castelo Branco, 34 em Bragança, 33 em Porto Alegre, 31 a máxima para Santarém, para Setúbal e também para a Guarda. Temos 30 em Viseu, 29 em Lisboa e em Vila Real, 28 para Coimbra, Braga com 27, Leiria 25 e também Aveiro com 25 de máxima. E as cidades mais fresquinhas hoje são Viana do Castelo e o Porto, que chegam aos 23. 24 de máxima para Ponta Delgada e, bem, muito calor no Funchal, 29 de máxima.
0: Uau.
10: É que 29 graus
0: Uau.
10: No Funchal é quente.
0: Pois
10: bom,
0: é.
10: O tempo. 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
0: Estamos consigo até às 2.

0: Weekend. Michael Jackson toca na Renascença. Muito bom dia, são 7h12. Hoje é um lindo dia dos amigos.
1: Pois é, estava aqui a tentar perceber porque é que as Nações Unidas decidiram que seria hoje. Porque é que 30 de julho é um bom dia para celebrar os amigos.
0: Se calhar é porque vamos de férias em agosto.
1: Sabemos que 31 de julho é o melhor dia para casar.
0: Pois
1: não é.
0: É,
1: por causa de Kim Barreiros. Agora, 30 de julho, não sei muito bem, mas é desde abril de 2011, com a esperança de que a amizade entre os povos, países e culturas possa inspirar
0: florescer
1: os esforços de paz e construir pontes.
0: Lindo. Vou falar de séries de amizade. Há uma que é muito óbvia, já lá vamos. Há outra que se calhar não é, e é portuguesa, e eu queria lembrar, porque foi uma das minhas séries favoritas cá em Portugal, e queria lembrar daqui a nada.
1: É o Super Pai?
0: Não. Desculpa, o não foi muito...
1: Não.
0: Não é, é outra.
2: Posso dar-lhe uma palavrinha?
1: A palavrinha desta quinta-feira é adregar. Tenho hipótese para tu adivinhares, Ana
0: adregar.
1: Galvão. Adregar. Hipótese A, será adregar coar um líquido? Será a hipótese B, adiar um prazo? Vou adregar esta reunião até à próxima semana. Ou a hipótese 3, será adregar um acaso?
0: Eu acho que é coar um líquido.
1: Coar um líquido?
0: Está errado.
1: Está errado! Então, mas se responderam a hipótese 3, a hipótese C, um acaso, acertaram e podem até ter adregado, ou seja, respondido ao calhas. Porque adregar é uma coisa que acontece, é acontecer por acaso ou ter a sorte de alguma coisa. Por exemplo, se eu disser assim, se adregar ir a Évora, dou um abraço ao meu amigo Martim. Por exemplo, se é se calha ir, se tenho a sorte de lá
0: Sim.
1: ir. Ou, por exemplo, fui a Roma e adreguei ver o Papa. E no caso já estará, tive a sorte de poder ver o Papa. Um adrego é o acaso em si. Tive o adrego de encontrar Ana Galvão sem calças no meio da Praça de Espanha.
0: Que acontece imenso.
1: Imenso. Não conhecia nada esta palavrinha.
0: Nada.
1: É uma adega com mais uma letra.
0: Com um R lá dentro.
1: Adregar.
0: Olha,
1: ainda.
0: Adregar. Portanto, descobriste...
2: Posso dar-lhe uma palavrinha?
1: Já nem sei onde esta, por acaso. Não sei se foi nas Palavras Cruzadas ou num livro.
0: Ok.
1: Não sei.
0: Adregar. São 7h15. Bom dia. Amanhã temos a última palavrinha desta série.
1: Amanhã a palavrinha é fim.

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2: Olá.
3: Feliz dia dos amigos. Bem, hoje é dia dos amigos, sim senhora, e há muitas séries dedicadas a essa temática. Se não há fórmula que funcione melhor do que pôr várias pessoas em casa com personalidades
2: claro,
3: diferentes.
2: Claro, estás a definir os anos 90, não era? Que era, normalmente estavam todos numa casa e assim abriam a porta e já se ouviam.
3: Completo. São séries que nos inspiram porque todos adorávamos ter um bom grupo de amigos. E eu acho que a série das séries dedicada a amigos é esta. É o Friends.
2: Deixa bater palmas no sítio, pera.
3: Agora.
2: Posso dizer uma coisa chocante?
3: Diga, nunca vi.
2: Vocês não estão preparados?
3: Nunca vi.
2: É assim, não é que nunca tenha visto, mas não vi do princípio ao fim como muita gente viu. É assim, eu vou dizer baixinho para não chocar tanto. Eu não gosto do Friends.
3: Ah!
2: Pronto, já disse.
3: Ah!
2: É um escândalo.
3: Telefonemas.
2: Acho Palermo.
3: Pronto, se calhar não viste com a idade.
2: Pois está bem, se calhar é isso.
3: Há uma outra série que eu gostava muito também, dessa altura, eu era adolescente, que era o Beverly Hills. Que também,
2: claro, bom. Dylan no meu coração forever.
3: Pronto. Eu adorava saber, ouvintes, que série é que para vocês é a melhor série sobre a amizade? E assim também testamos quantos ouvintes temos, quase no final de julho, porque eu acho que temos 3 pessoas a ouvir, não é? Nesta altura.
2: É verdade, também podemos perceber quantos amigos é que ainda temos de pé.
3: Sim.
2: A ouvir às 3 da manhã. Por isso, amigos!
3: Que série é boa de
2: série
3: amigos.
2: Boas de amizade.
3: Há uma outra portuguesa.
2: Eu também quero lembrar uma também.
3: A ver se te lembras desta.
2: Sim.
3: Uma série portuguesa estreada em 1993 que contava a história de 2 amigos a viver juntos.
2: Ah,
3: uma... Deixa ver se é a mesma.
2: Pode não
3: com
2: ser.
3: Henrique Viana e Miguel Guilherme.
2: Claro.
3: Sozinhos em casa.
2: Chamava, nunca ia
3: era
2: chegar ao nome.
4: No dia 12 de março, ao meio-dia e 45, a mulher de Félix Barata convidou amavelmente o marido a fazer as malas e deixar a casa. Félix partiu otimista. Seria apenas uma tempestade passageira, por isso pediu abrigo temporário ao seu amigo Oscar Ventura. Oscar vivia só. Alguns anos antes, também sua mulher o tinha deixado.
3: Pronto.
4: Pedindo-lhe encarecidamente para nunca procurar. Será que 2 divorciados podem viver sozinhos em casa?
3: Sozinhos em casa. Então, Oscar, o desenrascado e com uma gigantesca lata. E o Félix, já assim super tímido, hipocondríaco, com a mania das limpezas.
2: Estava a lembrar-me de uma outra série. Não estou a conseguir lembrar-me do nome em português, mas chamava-se Perfect Strangers, que era... Seria perfeitos desconhecidos, não sei bem, mas tinha aquela personagem ótima do Cousin Balky, que eram 2 primos e de repente ele vinha lá, não sei de onde, para viver com o seu primo em Nova York. E aquilo era muito
3: engraçado.
2: Não era
3: engraçado. O príncipe de casa de escrever, o príncipe de Bel-Air, quase.
2: Não. Isso não é o príncipe de Bel-Air, não é? Até porque isso passava em Los Angeles, acho eu, e não era em Nova York.
3: E era
2: mas
3: família, não era amizade.
2: Era, não te lembras do Cousin Balky?
3: Não, que
2: era, isto era tão bom. Ajudem-me, por favor, se viram esta série. As séries de amigos. A Seinfeld Forever.
3: Forever, é verdade. Belíssima série de amizade. Qual a melhor série sobre amigos? 962-007-500. Vá lá.

0: Gone, Gone, David Guetta, na Renascença. E eis que, senhoras e senhores, o único ouvinte a trabalhar nesta manhã de 30 de julho apareceu.
1: É o Tiago, vamos.
2: Bom dia, diretamente de Guimarães. A melhor série que eu já vi, ou na minha opinião que existe, amigos, é sem dúvida How I Met Your Mother. É incrível. E outra que não é de amigos, ou eles são todos amigos na mesma, mas não deixa de ser no mesmo registro, é The Office. Também incrível, melhor série de sempre.
0: Pois é, aí é colegas. Mas é amigos também, não é?
1: Sim, também, sim. também.
0: Olha, temos mais uma pessoa viva nesta manhã.
1: É, Nair, bom dia.
3: Bom dia, amigas, aqui de Salvaterra. A série do ano sobre amizade é Beverly Hills e Sexy a Cidade.
0: Pois é.
3: Beijinhos!
0: Como é que não nos lembramos?
1: Como é que nós não nos lembramos?
0: Mesmo.
1: De Sexy a Cidade, porque são quatro amigas. Com as suas aventuras e desventuras em Nova Iorque. Também viste Sexy a Cidade. Também
0: vi,
1: não sou
0: pouco.
1: Devota.
0: Sim.
1: Mas gosto, também gosto.
0: Então,
1: agora está a ficar muito mal, porque aquilo continua. Não sei se sabem que há temporadas recentes, aquilo voltou, não é?
0: Sim.
1: É fraco.
0: É fraco? É fraco. Qual a melhor série sobre amizade? Porque hoje é o dia dos amigos. 962-007-500. Estamos à espera das pessoas que estão a trabalhar ainda neste rabinho de julho. 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

0: 7:30, bom dia. 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
0: A altura de lhe contar as notícias que marcam esta manhã. Isabel Pacheco, é um dos grandes temas, os incêndios. Mesmo com a madrugada a ajudar no combate, o fogo de Valpaços continua a predominar. Certo? Bom dia.
12: Muito bom dia. Continua assim por dominar um fogo que mantém vários focos dispersos pela região, que concentram os esforços de mais de 800 operacionais que combatem a esta altura este incêndio que já se alastrou ao concelho de Mirandela. Apesar do combate estar a evoluir favoravelmente, a situação mais complexa vive-se na freguesia de Santa Valha, em Valpaços. Aguarda-se nas próximas horas pelos meios aéreos. O incêndio teve início na terça-feira. Há registro de danos em pelo menos 21 casas. 5 pessoas ficaram feridas. E mais de 50 concelhos do interior do país estão hoje em perigo máximo de incêndio em 8 distritos. Espera-se uma descida ainda hoje da temperatura. Ministro da Administração Interna poderá ter de pagar uma contraordenação depois das obras na propriedade em Odmira, em área protegida. À Renascença, a jurista Ana Rita Campos admite continuar a haver questões em aberto sobre uma eventual violação de regras urbanísticas. Luís Neves deu ontem a as primeiras explicações sobre o caso e garante que não se vai demitir. O mundo entra hoje em dívida ecológica ao esgotar os recursos naturais disponíveis anualmente. É o dia da sobrecarga da terra. As contas são feitas pela Organização Internacional para a Sustentabilidade, a Global Footprint Network, que revela que a humanidade está a usar os recursos naturais 73% mais rápido do que o planeta é capaz de regenerar. Terminamos com o futebol, o Benfica, o regresso de Tiago Gouveia, que esta semana tinha rumado ao futebol mexicano. O Atlas de Guadalajara anunciou nas últimas horas que a transferência abortou por divergências de última hora com os representantes do jogador.
0: Até logo, Isabel. Estamos a 25 para as 8. Há mais notícias no site da Renascença, rr.pt. Bom dia.
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0: Bem, estamos muito contentes porque, mesmo parecendo que temos pouquíssimos ouvintes, porque já é 30 de julho, porque não há carros na estrada, temos aqui muitas pessoas a propor séries sobre a amizade, porque hoje é dia dos amigos. Então vamos lá.
17: Filipe, bom dia.
18: Bom dia. Eu gosto muito de Seinfeld, mas acho que nada bate Friends. Bom verão, boas férias.
0: Nada bate Friends. Pois ok. É. Então vá. Vladimir, bom dia.
19: Bom dia, 3 da manhã.
0: Ah.
19: Daqui fala Vladimir Ribeiro. Tudo bem com vocês?
0: Tudo.
19: Ora, é uma boa série portuguesa para ver, que eu ainda por vezes vejo alguns episódios. Vou assim aos YouTubes e vejo. É o Fura Vidas.
0: Ih, pois
19: que
0: era.
19: Que espetáculo. Que espetáculo.
0: É incrível, o Fura Vidas. Há outra série mítica sobre amizade, que é esta. Já sabes qual é. Sometimes you wanna go where everybody knows your name. Sim, há mais amizade do que irmos todos para um bar a conversar.
17: Este é um dos melhores genéricos de sempre.
0: É lindo. Cheers.
17: Aquele bar.
0: Não estás arrepiada, eu estou um bocado com
17: super.
0: Isto.
17: Super. Knows your name. Já agora, ainda voltando atrás ao Fura Vidas, era com o Miguel Guilherme. Era essa, eu estava há bocadinho a confundir.
0: Ah.
17: Como é que se chamava aquela outra que tu disseste?
0: Era Sozinhos em Casa.
17: Sozinhos em Casa. Mas é que esta também tinha o Miguel Guilherme. Era Miguel Guilherme e o Ivo Canelas. E o Fura Vidas também era muito engraçado.
0: Então, qual a melhor série sobre a amizade? 962-007-500. Porque há muitas de que nos...
17: Podemos
0: de que não
17: esquecer.
0: Nos estamos a lembrar
17: é.
0: Isso.
17: Ah, que bom ouvir este genérico.

0: adoro sempre esta música. Com o Amor em Leiria. Estamos a 20 para as 8. Muito bom dia. Já vamos contar como está o trânsito. Antes disso, queremos muito voltar aqui ao assunto do dia, que é séries de televisão. Esta cena de séries de televisão é muito antiga. É, porque é uma noção que nós tínhamos nos 90. As séries viam-se na televisão. Claro. Agora já não é séries de televisão, não é?
1: Bem, ainda continuam a ser. Ah, então onde? São das plataformas, vá. Temos aqui o Luís, bom dia.
2: Bom dia, 3 da matina. Afinal, somos muitos.
1: Olha, pois é.
2: Para mim, a melhor série também é o Friends. Estamos com tudo, Ana. Beijinho para vocês aqui do Luís de Coimbra.
0: Adeus, Luís.
1: O Friends está a ganhar. Pedro, bom dia.
3: Ora, viva, bom dia. 3 da manhã. Aqui Pedro, do Alentejo. A melhor série que me lembro de ter visto sobre amizade remonta aos anos 80. Para todos, o nome nunca é desconhecido. Será sempre Tom Sawyer, seu amigo.
0: Ah, claro.
3: Que obrigado, bom dia, boas férias.
0: Pedro, és um gênio.
1: Pedro, obrigada.
0: Muito obrigada.
1: Pois é.
0: É verdade.
1: Gostava tanto, via tanto. No Agora Escolha.
0: Pois é,
4: pois
0: então
4: agora
0: o nosso Tom Sawyer, no trânsito. Paulo Soares, bem descalço. Ele desce descalço lá de cima.
4: Já nem me lembro da música. Há mais trânsito.
1: Tu andas sempre descalço, Paulo Soares.
4: Era isso.
1: Rio a passear, Paulo Soares.
4: Ainda não está muito complicado o trânsito a esta hora. O IC19 em Lisboa tem apenas paragens entre Terceira e Amadora na A2. A fila está na Baixa de Almada. No Porto mais intenso, na VSAI, mas ainda sem demora. Linha verde. 850-50-10.
0: Obrigada.
4: Temos de gravar essa música.
1: Então não queres saber do tempo?
0: Ai, desculpa! É o Paulo Soares que me deixou muito entusiasmada. Como é que vai estar o tempo?
1: Então, temos aqui um dia com algumas nuvens, nada de mais. Uma descida das máximas, à exceção do Algarve. Faro hoje chega aos 30 de máxima. Temos Lisboa com 29 e o Porto a chegar aos 23.
0: Acabou?
1: Acabou agora.
0: Acabou, fim. Estas são as TLC.
1: Também eram amigas.
0: Pois
1: eram três amigas.
0: Pois era. E daqui a pouco temos aqui a Isabel, que promete uma incrível série sobre a amizade.

0: Então, é o tema desta manhã de quarta-feira.
1: Isso, hoje é dia dos amigos e nós estamos aqui a celebrar séries, grandes séries sobre amizade. Acabei de me lembrar de mais uma que
0: Qual é
1: bastante recente e que se não viram, vão imediatamente, larguem tudo o que
0: Depressa.
1: Estão a fazer e vão ver, porque é uma série brilhante, muito cómica, sobre a amizade de duas mulheres que não têm nada a ver uma com a outra.
0: Ah, já sei qual é.
1: Que é
0: Hacks.
1: É muito, muito boa e neste momento é recordista de nomeações para os Emmys.
0: Olha.
2: Oh, God, look at this.
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2: Oh, no! 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
3: Hallelujah.
0: Isto ainda não me conquistou. Vou ter de ver como deve ser.
1: Ótima,
0: isto. Mas é uma comediante assim mais velha,
1: é uma
0: não
1: comediante
0: é?
1: Já Sim. assim velha guarda de Las Vegas, uma diva total, que de repente desenvolve aqui uma amizade muito improvável com uma escritora de comédia de 20 e poucos anos, que muito woke, muito preocupada com todas as questões da atualidade e para as quais a outra não está nem aí. Então esse conflito constante é delicioso. Mas temos aqui mais recomendações e desta vez vem da nossa ouvinte, Isabel. Bom dia.
4: Olá, minhas queridas. Bom dia. Verão Azul.
1: Oh.
4: Penso que nos anos 80, claro. 90, mais ou menos, não tenho bem presente o ano. Tenham um ótimo dia, sejam felizes, beijoquinhas, bom trabalho.
1: Claro. Obrigada, Isabel. Como é óbvio, como é que nós nos estamos a esquecer
0: Não percebo.
1: Daquela amizade, daquelas crianças que estavam no sul de Espanha, em Nerja, a serem felizes, a andar de bicicleta, e havia aquele senhor do barco que era o Chanquete. Temos que ouvir a música, vai
0: Já
1: ter
0: vamos.
1: Que acontecer.
0: Vai acontecer. Antes disso, temos mais uma ouvinte.
1: Temos, sim, senhora, tem um nome incrível, é a Antea. Bom
5: Olá,
1: dia.
5: 3 da manhã, bom dia.
1: Aqui
5: é a Antea, falo-vos desde Brighton, sul da Inglaterra. Para mim, uma das melhores séries sobre a amizade é, na verdade, uma série recente que se chama Working Moms, Super Mães, em português, acho, que está disponível na Netflix. E é uma série sobre este grande amor das nossas vidas, que são as nossas melhores amigas e que estão lá independentemente de quando. Quantos namorados, maridos, filhos a gente tenha. E um grande beijinho para todas.
0: E beijinhos.
1: Olha, fica aqui a recomendação. Vou repetir. Working Moms. Obrigada pela Antea pela sugestão. Está na Netflix. Agora vai. Tudo a subiar. Vai.
0: Vamos. Espera aí. Ai, que bom que isto é. A sério. Estou arrepiada outra vez. É agora. Pois é. É a série das séries sobre a amizade infantil.
1: Já estive dentro do barco do Chanquete.
0: Oh.
1: Porque esse barco, que era usado,
0: sim,
1: nas filmagens, está numa rotunda no meio desta vila no sul de Espanha, que é Nerja. E é possível visitar o barco. É, era tão querida esta série.
0: Pois é.
1: Isto é tão o verão da minha infância.
0: 12 para as 8. Bom dia. Olha, os Smiths agora a tocar. Tenho uma dificuldade.
1: Também são muito
0: Os Smiths.
1: Os Smiths.
0: Os Smiths.

0: É assim, os grupos de amigos têm sempre o mais responsável e o mais chato e esquisito. E nesta banda, quem é que é o mais esquisito? Diga lá, Inês.
1: O senhor Morrissey. Deve ser chatão.
0: Bem, por falar em amigos, estamos aqui hoje a perguntar qual é a melhor série sobre amizade. E temos aqui
1: muitas sugestões. E será que o André traz uma de que ainda não falámos? Bom dia.
2: Bom dia, 3 da manhã. Daqui fala André Duarte, Torres Vedras. Há uma série espetacular de amigos chamada That 70's Show, que lançou grandes nomes da comédia nos Estados Unidos nos últimos anos.
0: Não conheço.
2: E acho que tem que estar neste rol também. Adeus, um abraço.
0: Adeus.
1: Sim, sim. O That 70's Show era assim uma coisa. Olha, tinha a Mila Kunis. Tinha o Ashton Kutcher também, assim, muito, muito jovenzinhos. Não vi muito, mas vi alguns episódios e era boa. Lembrei-me também de uma série que os meus filhos viram recentemente, furiosamente, e que é sobre amizade, que é o Stranger Things.
0: Ah, claro! Não é? Claro,
1: Stranger Things. A crescer. Ana, bom dia.
3: Bom dia, meninas. Eu sou a Ana, do Porto, e também vou trabalhar hoje. E queria só dizer que para mim uma das séries mais recentes sobre amizade é o Shrinking, e que acho que é qualquer coisa extraordinário, fora todas as outras que já falaram por aqui. Um beijinho e bom trabalho.
0: Essa é mais moderna. Olá, Luciano, bom dia.
4: Bom dia, 3 da manhã. A série que me lembra mais dos anos já que eu era jovem é o Luciano aqui da Pova do Arzinho. Era os 5, penso que era em espanhol.
0: Os 5?
1: Será que o Luciano estará... Eu não me lembro de haver uma série dos 5, é possível que houvesse, mas talvez esteja a misturar com o Verão Azul, é possível?
0: Não, há a série de Famous Five.
1: Da Famous Five, pois claro, então peço desculpa ao Luciano. Já agora, a série de que estávamos a falar antes, o Shrinking, está em português como Terapia Sem Filtro, é muito recente, é com o Harrison Ford e está na Apple TV.
0: É só ver, se tiver curiosidade. 8 para as 8, bom dia.
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0: Ora bem, o que é que falta aqui? Falta uma amiga do trio, não é?
1: Falta-nos aqui a amiga do trio. E ela acabou, se isto fosse uma sitcom, ela agora entrava pela porta da casa falsa e nós fazíamos assim...
7: Entrava como se fosse o Kramer do Seinfeld. E dizia assim uma coisa
1: super engraçada, tipo...
7: isso é que não
1: é. O que é que estás hoje para o extremamente?
7: É uma coisa super engraçada, isso sim. É um casal da internet, não sei se conhecem, chamam-se Rafaela e Frank.
0: Ah, é de viagens?
7: É de viagens.
0: Ou era?
7: Era, porque já não estão juntos.
1: Partiram para a terra do divórcio.
7: Foi, sim. Mas cada um para a sua.
1: Pois.
7: O extremamente desagradável tem o apoio de Barbô, Sinta-se em Casa, e de Magno, que é desenhado para o prazer.
0: É isso.
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2: Ora, muito bom dia, somos as 3 da manhã. Que riem! 3 da manhã.
3: Sempre de coisas que nem muito parvas.
2: Então, o que aconteceu, Inês? Pá, conta!
3: Então, estou aqui a experimentar uma coisa, por acaso muito boa, que descobri há relativamente pouco tempo, que é uma espécie de iogurte em pó.
4: Que
3: é? Não, não é isso, não sejam assim.
2: Leite em pó,
3: é
2: uma coisa infantil.
3: Não é? É uma. É uma marca que é portuguesa, que se chama...
4: Pronto, está bem.
3: Vou dizer, olha, agora vou dizer, que é para vocês saberem o que é que eu estou a falar. Iogurte, é uma espécie de misto de iogurte com proteína. E então, enfias para dentro de um shaker, misturas com água e agora vou abanar.
2: Assim. Ai, peraí, bebes água com sabor a iogurte?
3: Não é,
2: meu Deus. É, parece um leitinho,
3: ai,
2: sabe? Um leitinho.
3: Paciência para vocês.
2: Ai, que horror. Muito branco, sabes?
4: Parem eu peço isso. Desculpa aos Jorge. E aos inventores da iogurte, mas...
2: É bom, é bom.
4: Eu e a Ana não vamos ser clientes.
3: Senhora, é como fazer, é como pôres aquelas colherzinhas de uma proteína misturada com
4: mas
3: um iogurte.
4: Mas para
3: que
4: o iogurte aí no meio?
3: Não é iogurte, chama-se iogurte e pronto, mas
2: tem leite.
3: Não me enervem, não.
2: Parece uma aguadilha, é sério. É mesmo uma aguadilha que ela vai
4: assim
2: ver.
4: Há aquelas proteínas assim de chocolate, eu prefiro. Do
3: é
4: que...
3: tipo isso, pronto. Só
4: mas
3: que...
4: com iogui.
2: Bom, temos
3: só
2: uma
3: que
2: mensagem.
3: É ótimo, porque trazes assim, trazes na carteira, não tens que andar ralada que... Ai, ficou ao sol, que não sei o quê. Pumba, já está no shaker. Olha, eu gostei muito.
2: Bom, é, pertinho já das 8, este é sua mensagem para hoje, quarta-feira. É tão bom que espalhou pó pelo computador todo.
3: Pronto, e eu não expliquei o que é que aconteceu.
5: Bom dia. Todos os jovens que participaram no encontro Rejoice, a segunda edição da Jornada Nacional da Juventude em Lamego, dificilmente irão esquecer a surpresa que sentiram ao escutar a mensagem do Papa Leão XIV, que lhes disse: "Fiquei contente quando soube que procurais manter acesso à chama da Jornada Mundial da Juventude de 2023. Foram dias esplêndidos e felizes pela concórdia entre todos, pela harmonia entre diferentes línguas e culturas, mas sobretudo pelo encontro intenso com o Senhor Jesus e pela experiência das maravilhas que Cristo vivo realiza quando nos reunimos em seu nome. A alegria que se viveu em Lamego no passado fim de semana abre o caminho para a JMJ Seul, que irá acontecer em 2027.
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2: Muito bom dia, são 8, são 7 nos Açores. Olá, Filipa Ribeiro, à altura de nos contares que notícias é que marcam esta manhã de quarta-feira, o que é que destacas?
6: O governo vai alargar a proibição do uso do telemóvel aos alunos do 7º ao 9º ano, já no próximo ano letivo. O ministro da Administração Interna classifica como ato de boa gestão o envio do atrelado da Judiciária para Barcelos.
2: Estão agora 20 graus em Lisboa, 18 no Porto, 21 em Faro. As notícias desta quarta-feira, 30 de julho, com Filipa Ribeiro.
6: Já a partir do próximo ano letivo, os telemóveis vão ser proibidos nas escolas para os alunos do 7º, do 8º e do 9º ano. O ministro da Educação diz que a medida será aprovada em Conselho de Ministros. A agência Lusa Fernanda Alexandre diz que durante o primeiro período de aulas haverá espaço para as escolas se adaptarem. A medida entra em vigor em janeiro. Atualmente, a proibição já é aplicada aos alunos dos 1º e 2º ciclos. E os diretores das escolas públicas consideram

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1: 9 da manhã. Incêndio de Valpaços, 70% do fogo está consolidado, 30% está a ceder aos meios. Indicação de fonte da Proteção Civil à Renascença. Na próxima hora devem ser acionados meios aéreos. Já esta manhã, a Renascença, a vice-presidente da Câmara de Valpaços, Teresa Pavão, dava conta de que a situação mais complexa vive-se na freguesia de Santa Valha. No combate às chamas estão mais de 800 operacionais. Há registros de danos em pelo menos 21 casas. 5 pessoas ficaram feridas. O ministro da Administração Interna diz que se sente legitimado para continuar no governo. Luís Neves apresentou as explicações sobre as polémicas que duram há 3 semanas. Confirmou a decisão do envio para Barcelos do outro lado apreendido numa operação de combate ao tráfico de droga. O ministro fala em ato de boa gestão.
2: Assumi essa decisão e assumo-a hoje. É uma decisão minha e não dele. Não havia outra opção. Nas circunstâncias existentes naquele momento, foi a decisão adequada, a que melhor protegia os interesses do Estado e a que eu voltaria hoje a tomar perante esta informação. Foi um puro ato de boa gestão. Pediam 150 mil euros para destruir este material. Nós não tínhamos cabimentação para o fazer.
1: Junta-se a nós a editora de Política da Renascença, Susana Madureira Martins. Bom dia, Susana. Três semanas depois tivemos quase uma hora de explicações. O ministro falou da piscina, que deveria ser um tanque, dos pagamentos, do outro lado. O ministro deu todos os esclarecimentos?
3: Há coisas que se mantêm estranhas. Ficou ali a ideia de existir uma cultura de facilitismo e até de desconhecimento das regras em alguém que, sendo diretor da Polícia Judiciária, é bizarro. A ignorância, por exemplo, de estar obrigado a apresentar uma declaração de rendimentos ou ainda como é que um tanque de uma propriedade se transforma numa piscina e que, segundo Luís Neves, voltará a tornar-se um tanque, ou como é que um atrelado é movido com aquela facilidade porque um diretor financeiro da Polícia Judiciária estava, por acaso, a falar com um empreiteiro à hora certa. Ou, por exemplo, ainda, como é que se pagam obras em dinheiro vivo. São questões que não tornam a vida de Luís Neves mais fácil.
1: Há quem defenda aqui uma intervenção do Presidente da República. Deve António José Seguro intervir e dizer alguma coisa sobre o caso?
3: A partir de agora é suposto, sim, que António José Seguro diga alguma coisa, tendo em conta que o ministro já falou, há uma comissão de inquérito anunciada à ação da Polícia Judiciária, o Partido Socialista vem agora tomando uma posição mais musculada sobre este caso e, forçosamente, o Presidente da República terá de assumir, pelo menos, essa preocupação com uma instituição que tem resultados para mostrar e que se vi agora no olho do furacão, a Polícia Judiciária. Ainda para mais, Seguro fez uma campanha inteira nas presidenciais de janeiro e fevereiro a defender uma maior transparência nos cargos públicos. Não há agora caso mais evidente sobre o qual tenha de tomar uma posição.
1: Obrigada, Susana Madureira Martins, a análise da editora de Política da Renascença aos esclarecimentos dados pelo Ministro da Administração Interna. O mundo entra hoje em dívida ecológica ao esgotar os recursos anuais do planeta. É o dia de sobrecarga do planeta. A partir de hoje torna necessário usar recursos naturais que só deveriam ser utilizados a partir de 1 de janeiro do ano que vem. É um tema que será desenvolvido no site da Renascença. No futebol, nas últimas horas veio a público o novo áudio atribuído a Pedro Proença, em que é afirmado que não existe uma nova geração na arbitragem. Recordo-se que o atual presidente da Federação Portuguesa de Futebol confirmou os registros anteriores que há 2 anos se atirava ao Benfica e criticava os árbitros e o dirigente Fontelas Gomes.
4: Até já, Filipa. Há mais notícias no site da Renascença, 8 horas 5 minutos. Bom dia.
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2: Beijinho grande, dia feliz.
3: Beijinho. Já a seguir temos o extremamente desagradável com Joana Marques. Quem trazes?
4: Trago a Rafaela e o Frank. São um casal desavindo.
3: Ah, então eram um casal.
4: Eram.
3: Ok. Que faziam na vida?
4: Viajavam e mostravam tudo no Instagram.
3: Sim, senhora.
4: Pareciam tão felizes.
3: E é para beber, assim, a gotinha mesmo, tudo, porque é o penúltimo extremamente desagradável até setembro. Então vá. É já a seguir. Agora vamos respeitar o trânsito. Paulo Soares, a precisar sempre muito de ti. Como estão as coisas?
5: Agora com problemas em Lisboa. Há um acidente no final da 1 para a segunda circular. Há corte via esquerda e central e está a provocar demora desde São João da Talha. Há filas ainda no IC19, desde que a luz também há 2 na primeira ponta do Feijó. No Porto, um acidente na VSAI depois da Ponta Rábida, sentido sul-norte. Está a ocupar a via esquerda e há fila desde Canidelo. Não. Linha verde, 850-50-10.
3: Muito obrigada, Paulo Soares, e até já. Já quanto ao tempo para hoje, as temperaturas vão descer em todo o país. 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As temperaturas máximas de 23 em Viana do Castelo e Porto, bem fresquinho. 25 de máxima em Aveiro e Leiria, máxima de 27 em Braga, 28 em Coimbra. Lisboa com máxima de 29, assim como Vila Real. Bem, que diferença? Então, na segunda-feira estávamos quase nos 40. Máxima de 30 em Viseu e Faro. Ponta Delgada com 24, Funchal 29 e no Alentejo, muito calor, 36 de máxima em Évora e Beja. Já a seguir, extremamente desagradável. Aqui, nas 3 da manhã. Até já!

0: É o extremamente desagradável na Renascença com Magnum e Tintas Barbo. Sinto-me em casa.
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2: E hoje temos a estreia de um casal que já devia ter tido honras de extremamente desagradável há muito tempo. Foi incúria da minha parte, confesso. Eu demorei tanto, mas tanto, que eles entretanto já não são um casal.
3: Até
2: é verdade.
3: Chegamos tarde.
2: Pois. Não, não chegamos. Chegamos na altura perfeita. Até porque os divórcios são sempre muito mais divertidos do que os casamentos.
0: Entretanto, chegou aquela altura do ano em que está tudo ansioso por ir para a praia e ganhar uma corzinha.
3: Sim. Sim, mas é que também há uns que ficam preocupados com a possibilidade de perder uma corzinha.
2: Como assim perder?
3: Então na fachada da casa. É porque há certas tintas que se vão muito abaixo no verão. Felizmente não é o caso da barba, que aguenta o sol, aguenta a chuva, o vento e aguenta até aquela péssima ideia que alguém teve de pintar a casa de verde alface.
2: Não penses mais nisso, Ana, até está a giro. Com a barba há cores para todos os gostos.
0: E para todos os agostos, perceberam? Já que não fica desmaiada com o sol.
2: Nós percebemos, mas por favor evita. Bom, era uma vez, Rafael e Franco, um casal de influencers que viajava pelo mundo, mostrando como esse lifestyle é incrível. Incrivelmente provável de dar asneira. Já viram o que é estarem 24 sobre 24, 7 dias por semana, 12 meses por ano, a aturar o vosso namorado?
0: Ou namorada.
2: Ou namorada, claro. Ainda por cima em situações de stress, como ter de apanhar um avião e um de vocês, e muito bem, querer em cima da hora, enquanto o outro quer ir 3 horas antes, obrigando-me a mim a ficar 45 minutos a cheirar perfumes no duty free, só para matar o tempo. Desculpem, isto agora tornou-se pessoal. Esqueçamos agora o Palermo do Daniel e voltemos a focar-nos neste simpático ex-casal que se filmava romanticamente pelo mundo.
3: Isso é épico. Ai, é tipo aqueles outros, o Explorer Saros, não é?
2: É mais ou menos, Inês. Digamos que Rafa e Frank estão para o influencing de viagens, como a Ryanair está para as companhias de aviação. Eles são a versão low cost.
4: Como visitar as Maldivas de forma económica?
5: Guarda para visitares mais tarde. Tu não precisas te hospedar num bangalô em cima da água que te custe 10 mil euros por noite.
4: Nem todas as pessoas sabem, mas há algum tempo atrás as Maldivas abriram as ilhas locais para hotéis e agora tu podes visitar as Maldivas por um preço muito mais baixo.
2: Isto parece um mix entre João Cajuda e Camilo Lourenço, porque é conteúdo de viagens e de finanças ao mesmo tempo.
3: É o Pedro Anderson.
2: Exato.
4: Como visitar Londres de forma económica?
5: Guarda para visitares mais tarde. Tu não precisas te hospedar num hotel que te custe mais de 500 euros por noite.
4: Nem todas as pessoas sabem, mas há algum tempo atrás abriram hotéis locais com preços mais acessíveis e agora tu podes visitar Londres a um preço muito mais baixo.
5: Nós ficámos num hotel que se chama Hyde Park Green por cerca de 70 euros.
4: Fico. Não te esqueças de provar as Bent Cookies, que custam 2 euros e são ótimas.
5: O nosso voo foi direto a partir de Lisboa e custou 109 euros.
0: Bem, isto é tudo ali, é pena. Na poupança.
2: A Rafa e o Frank não terem ficado juntos, até velhinhos, porque iam ser daqueles casais amorosos que correm os hipermercados todos com o folheto para comprar os produtos que estão com desconto.
0: Sim, sim.
2: E depois podiam fazer vídeos assim. Como visitar o Lidl de forma económica? Guarda para visitar mais tarde. Nem todas as pessoas sabem, mas há algum tempo abriu um Lidl no Carvalhal. Outra vantagem de envelhecerem lado a lado é que não iam irritar-se um com o outro por estarem a ficar repetitivos, pois eles aos 20 e tal anos já eram repetitivos.
4: Como visitar Maiorca de forma económica?
5: Guarda para visitares mais tarde. Tu não precisas te hospedar num hotel que te custe 1000 euros por noite.
4: Nem todas as pessoas sabem, mas há algum tempo atrás abriram algumas cadeias de hotéis que estão abertas apenas em época alta e agora tu podes visitar Maiorca a um preço muito mais baixo.
0: Então, isto era sempre igual a isso?
2: Sempre. Era sempre
3: Guarda
2: igual.
3: Guarda para mais tarde.
2: Que era para quê? Para depois, quando eles um dia dessem concertos, o público poder entoar esta linga-linga em uníssono, tipo...
4: Como visitar Menorca em forma económica.
0: Guarda para visitar mais tarde.
4: Pegámos um carro com a empresa Record Go, que custou 15 euros por dia sem caução, e esta é a melhor forma para deslocares em Menorca.
5: Existem várias opções de restaurantes por 15 euros e o acesso às praias é gratuito.
4: A nossa cala preferida é a Macaralheta e todas têm estacionamento gratuito.
0: Mas espera, era um rent-a-car para nudista.
2: O quê?
0: Espera, porque ela disse 15 euros sem caução.
3: Mas espera... Estão a acontecer muitas coisas. Eu queria só voltar aqui uns segundos atrás. A cala preferida dele chamava-se, como é que era, Joana, que eu não apanhei?
2: Eu não vou dizer, não sejas infantil, Inês. E também não vou dizer. Não vou. Quem quiser, depois que volte atrás. E também não vou dizer como é que se chama aquele restaurante secreto que eles descobriram no Porto. Não contem comigo para esse tipo de humor, apesar de ser humor hilariante.
4: Novo restaurante, ainda secreto no Porto.
5: Guarda para visitares mais tarde.
4: Esse restaurante no Parque Nascente chama-se Gagawa e vou encontrar um dos melhores restaurantes de frango marinado que já provamos.
2: Bom, vamos por partes. Se o restaurante é no centro comercial Parque Nascente, onde passam milhares de pessoas por dia, como é que eles acham que é um restaurante secreto? E depois, é um dos melhores restaurantes de frango marinado, mas isso é uma categoria de restaurante?
5: Pedimos humus, eu ali nasci com molho de iogurte e ambos estavam incríveis.
4: Estão disponíveis mais de 15 receitas e os produtos são frescos.
3: Estão disponíveis
2: Quando o melhor que tens a dizer de um restaurante é que os produtos são frescos, quer dizer, isso é o mínimo, não é?
3: Exato.
0: Olha, eu acho uma ressalva importante, visto que o estabelecimento se chama Cagágua.
3: Cagágua.
0: Eu teria Cagágua de lá ir. É Cagágua que se diz, não é? Ou como é que se diz?
3: Cagágua, disseste.
0: Cagágua.
4: Restaurante ainda secreto no Porto.
5: Guarda para visitares mais tarde.
4: Este restaurante no centro da cidade chama-se Brasaria Carvalhido.
5: Onde vão encontrar os melhores ovos rotos que já provámos. Também aproveitámos para provar os restaurantes de frango.
4: Pedimos ainda a picanha na pedra e o bacalhau com broa, que eram incríveis.
5: A sangria de espumante era ótima e a tarte de maçã é uma das melhores sobremesas que já provámos.
2: Mas calma, eu não quero
3: ir a um restaurante que tem ovos rotos e bacalhau com broa.
2: E eu não quero ir a um sítio, sobretudo, Inês, que tenha a melhor tarte de maçã e os melhores ovos rotos que eles já provaram.
3: Exatamente.
2: Eu quero é saber se vai ser o melhor que eu já provei. Até porque a Rafaela e o Franco são novíssimos, portanto a probabilidade daquela ser a primeira vez que comem ovos rotos é enorme.
4: Restaurante com rodízio de sushi ainda secreto em Lisboa.
5: Guarda para visitares mais tarde. O conceito do restaurante é sushi à descrição e estão disponíveis mais de 100 peças à tua escolha. O preço do rodízio está disponível a partir de 14,90€.
4: Vamos partilhar mais dicas no próximo vídeo.
2: Eu também tenho mais uma dica.
0: Qual
2: que é? Não vão. Não vão a esse restaurante. Guardem para não visitar mais tarde. Rodízio de sushi é dos piores conceitos jamais inventados. É tão absurdo como pedir um combinado de 32 peças de picanha.
3: Dá cagaua.
5: A melhor forma para surpreenderes a tua cara metade. Este ano é o primeiro ano em que eu e a Rafaela passamos o dia dos namorados noivos. Por isso, vou preparar uma surpresa e vocês vêm comigo. Com a Bold Send, podem enviar encomendas para chegar no próprio dia de forma rápida e segura e podem acompanhar o percurso e entrega através da app.
4: Esta é a melhor forma para surpreenderes a tua cara metade e...
2: Então, o ano passado foi o primeiro dia de São Valentim que passaram como noivos. Este ano foi o primeiro como separados. Não é tão bom em termos de publicidade à Bolt, mas dá para trabalhar outras marcas.
0: É porque não há Bolt a dar.
2: Dá para trabalhar outras marcas, tipo, este é o nosso primeiro dia dos namorados sem namorado. E como tal, instalei o Tinder e fiz o upgrade para Tinder Gold. Se quiseres fazer o mesmo, usa o meu código de desconto. Tem graça que no ano o Franco estava preocupado em surpreender a cara metade e teve de puxar imenso pela cabeça. No ano seguinte, conseguiu surpreendê-la, aparentemente sem grande esforço. Pelo menos foi o que constou quando a Rafaela veio ao Cala-te-Boca.
0: Que é um podcast.
2: Sim.
1: Porquê é que acabaste com o Franco e se é verdade que ele te traiu com um homem? Não, é muito simples a resposta. Fui eu que terminei com o Frank, porque com o tempo nós vamos percebendo que se calhar há certos valores e prioridades que não estão alinhados.
2: Ok, Rafael optar pela resposta politicamente correta, o que é, convenhamos, uma seca. Okay. Felizmente o Frank não é desses. Nota-se que viaja muito pelo mundo e que já teve de estender muitas cuecas em casas de banho de hotel, porque ele é excelente a lavar roupa suja.
6: Sempre que eu viajo, sai um story, alguma coisa direcionada para mim, porque parece que alguém não fica feliz que eu continuo a fazer a minha vida e a viajar, mesmo quando já deveria estar entretida com outra coisa. Esta mesma pessoa foi a pessoa que decidiu sair e abandonar os seus gatos. Esta mesma pessoa está a enviar mensagens para uma marioneta que está basicamente a fazer vídeos a falar mal de mim e tudo isso. Esta mesma pessoa está a enviar informações privadas do meu avô, da minha família, para outras pessoas e no seu Instagram faz-se completamente anjinho e de santa.
2: Esta mesma pessoa abandonou os seus gatos. Esta mesma pessoa enviou mensagens para uma marioneta. Deve ser o Pinóquio. E esta mesma pessoa enviou informações privadas do avô do Frank. Eu não sei quem é essa mesma pessoa, mas eu quero imenso conhecê-la.
3: A senhora é a Rafaela, evidentemente.
2: Ah, claro, claro. Eu adorava saber que informações do avô é que a Rafaela anda a divulgar. Serão os valores da tensão arterial? Isto é muito grave. Nos divórcios costuma fazer-se o apelo a que as pessoas deixem as crianças de fora disso, não é? De fora da confusão. Neste caso o meu pedido é outro, é deixem os avós fora disto.
0: Mas espera aí, os avós e os gatos? Então ela abandonou os gatos? Eu fico preocupada, pobres gatinhos entregues à sua sorte.
3: Que, não, calma, eles ficaram com o pai, com o Franco, não é?
2: Eu acho que é precisamente por isso que a Ana está tão preocupada.
0: Com os gatinhos.
2: Mais complicada que a discussão da custódia dos bichos, só aquela parte de sempre dura das partilhas, das contas.
0: Mas eles tinham conta conjunta?
2: Sim, no Instagram.
7: Foi uma das coisas que até se calhar acabou por confundir um bocadinho mais o público aqui no meio, porque efetivamente a conta que era dos dois e que agora é só do Frank, continuou a utilizar a tua imagem durante imenso tempo. Porquê?
8: Tenho que o chamar ao cala-te-boca.
7: Mas ou seja, não houve uma autorização do teu lado para isto
8: não,
7: acontecer?
8: Não. Não é?
7: Muita gente pensava que podia ser por acordos comerciais ou
8: exato.
7: Publicitários.
8: Existiam alguns vídeos, sim, que eram de acordos comerciais, tinham que sair naqueles prazos, mas existiram muitos vídeos que não havia acordo nenhum e que não eram publicidade. Portanto...
2: E tu chegaste a falar com ele sobre isso? Ou indignada sim. De, olha, podes não usar?
8: Sim, existiram várias conversas, sim.
7: E não... ele ignorou essas conversas?
0: Precisava de uma assinatura para usar aquela conta.
2: Ou seja, o Frank continuou durante meses a namorar com ela. Apesar dela já não estar na relação, ele continuou, porque continuavam a aparecer juntos e apaixonados a pousar em Veneza, junto a um hotel que as pessoas não sabem, mas abriu agora e tem noites a 50€.
3: Bom, faz lembrar... Guarda para mais tarde.
2: Faz lembrar aquele filme, O Fim de Semana com o Morto,
0: sim,
2: não é? O amor morreu, mas o Frank continuou a passear-se por aí com a noiva cadáver.
0: Olha, quando o Frank tem uma grande ideia, como é que se diz?
2: Diz, olha, inesperado.
0: Não, é Frankenstein, porque tem um...
2: Tem que ser Frank Einstein.
0: Frank Einstein.
9: Boa. Acho que houve uma rádio que quis fazer um podcast a falar sobre mim e convidaram, claro, uma pessoa que tem todo o interesse em falar sobre mim. Depois dizem que sou eu que não supero, que sou eu que não consigo ultrapassar, mas estou sossegado no meu campo a fazer as minhas viagens. Eu só dou resposta quando falam sobre mim. E é óbvio que tenho que dar, porque defender o meu nome e não posso compactuar com injustiças no que toca ao meu nome.
2: Ó, Franco, a maior injustiça no que toca ao teu nome foi cometida pelos teus pais quando resolveram batizar-te como Franklin. Aí sim tens razões de queixa.
9: Pensem bem se de facto sou eu que preciso dessa visibilidade, porque eu estou só sossegado. Ninguém me vê a falar se não falarem antes de mim. Mas já que querem falar, vou partilhar algumas coisas no Instagram. Fiquem atentos, por isso acompanhem por lá.
2: Resumindo, o Franklin não precisa desta visibilidade para nada, ele está na sua vida. Mas já que começaram, olha, sigam-no no Instagram, que ele vai fazer updates diários sobre a situação. Tipo Graça Freitas e Marta Temido durante a pandemia. Todos os dias, conferência de imprensa no Instagram do Franco para dar conta dos últimos números.
0: Mas aqui números de quê?
2: Número de objetos roubados.
9: Acabei de chegar a casa e hoje assaltaram a minha casa em Lisboa. Como vocês viram, hoje eu fui para o Porto e alguém aproveitou esta oportunidade para vir à minha casa. Não fazia ideia que alguém sequer tinha a chave da minha casa. É surreal isto. Portanto, eu hoje chego aqui e tenho a casa remexida, não tenho aqui a minha gata.
2: Roubaram a gata do Frank. Das duas, uma. Há aqui duas suspeitas. Ou foi essa pessoa, ou foi alguém. Ou seja, a culpada é a Rafaela. Imaginem vocês introduzirem-se agora em casa do vosso ex-namorado, anos depois, para buscar uma coisa qualquer que lá deixaram.
0: Por acaso adorava ir à casa de Nuno Crazy, se eu pudesse ir lá buscar um disco dos Bros, que se tivesse a ouvir isto, Nuno, adorava lá.
9: Para contextualizar, nós quando terminámos decidimos que a minha ex-companheira iria para um Airbnb. Eu arrendei um Airbnb no centro de Lisboa, realizei o pagamento desse Airbnb durante um mês para ver o que é que ia dar, se iríamos ficar juntos ou não. Quando foi na altura de eu sair de Portugal novamente, passado um mês, fiquei com os gatos um mês, pedi novamente para ir entregar os gatinhos, ao que tive a resposta que ninguém estava em Lisboa para recolher os gatos. Mas nesse próprio dia eu assisti a um anúncio de um cão. E é a partir daqui que começam então os problemas, porque quando eu percebi que a pessoa também estava acompanhada, eu pedi as chaves da minha casa.
0: Epá, passem-me os gatos! Uma casa, eu fico com os gatos!
3: Mas como é que é reagir a um anúncio de um cão? O que é isso?
2: Sim, ou seja, entretanto Rafaela e o seu novo namorado anunciaram que tinham adotado um cão.
3: Okay.
2: Mas dito assim desta maneira, não é? De repente percebi que houve um anúncio de um cão. Não se percebe se ele está a chamar cão ao atual namorado da Rafaela ou se existia de facto um cachorrinho.
9: Não quero atacar ninguém, não quero. Portanto, eu não preciso disso para nada. Se vocês repararem, os meus vídeos com mais visualizações não são sobre polémicas, eu não preciso disso para ter visualizações, sei como fazer.
2: Eu sei como, não é para me gabar, mas eu sei como fazer, eu não preciso disto para nada, não preciso disto para ter visualizações, mas não percam amanhã mais conteúdo sobre o rapto do gato.
9: Vou pedir aqui a vossa ajuda, porque como vocês sabem, entraram em casa, não sabia que tinham feito uma cópia das chaves da minha casa e entraram sem autorização. Eu queria tentar perceber se isto já aconteceu a, portanto, outras pessoas.
3: Sim, por acaso é uma coisa que me acontece todas as vezes. Como se fosse uma coisa muito relatable. Diga, o Wei já entrou na vossa casa de noite para subtrair um animal de estimação, Joana e Ana.
2: Calma, Inês, precipitaste porque ele ainda não tinha acabado.
9: Que na separação de dois gatos, porque levaram a gata, o gatinho, portanto o Tommy, tem ficado sempre a miar, passou as últimas três noites a miar. Eu ontem liguei ao veterinário a tentar perceber o que é que podia fazer e ele referiu que só para brincar com ele e dar mais atenção, mas tenho feito isso e ele continua sempre a miar e tem estado um bocadinho, nota-se que está mais, tipo, eu chamo e isso e ele não quer muito brincar. Começa a cheirar muito os sítios onde a gatinha estava.
2: Ou seja, o Tommy está tal e qual como o dono, não é? Às vezes os animais de estimação são assim uma espécie de espelho do dono, porque o Frank também continua a cheirar os sítios onde a gatinha estava e não para de pensar nela e de falar sobre ela e de fazer vídeos sobre ela. Eu sinto que isto está a isto assim, dele começar a chamar assim: Rafa! Rafa!
9: Tommy! Tommy!
2: E o Tommy nada, o Tommy está deprimido. Bom, mas tudo está bem quando acaba bem. O Tommy melhorou, já tem companhia.
0: Então, mas o Frank tem nova namorada?
2: Não, nós queremos lá saber do Frank. O Tommy
3: já tem uma...
2: É, quem é que quer saber de gajas quando se trata de engajamento? E toda a gente sabe que nada melhor do que um gatinho muito fofo para aumentar o número de seguidores.
10: Seja bem-vindo à tua nova casa, Oli. Há duas semanas atrás o Tommy ficou sem companhia e como estava habituado a nunca estar sozinho, começou a comer menos, a miar muito mais do que o normal e a emagrecer. Como acredito sempre que tudo acontece por uma razão, soube nos últimos dias que o Oli estava à procura de uma nova casa e hoje foi o dia de ir buscá-lo. É um dos gatinhos mais bonitos que eu já vi na minha vida. Passei a viagem toda a olhar para ele.
2: Coitado.
0: Ai, eu vou chorar.
2: Ele a sentir-se super observado com o Frank assim a olhar para ele.
3: Não precisam de comprar um gato milionário.
2: É um dos melhores gatos que já adotei na vida.
3: Guardem para visitar mais tarde.
0: O extremamente desagradável com tintas Barbo e Magnum desenhado para o prazer.
3: Daqui a nada temos alerta estúpido.
0: Sim, sim.
3: E temos aqui Proença, é que não esperava. O país foi surpreendido com áudios de Pedro Proença, presidente da Federação Portuguesa de Futebol, a enxovalhar árbitros, o seu vice-presidente, e a ameaçar alguém do Benfica. E como a Federação não esclarece o contexto dos áudios, vamos inventar um.
0: Sim, é mais um exclusivo aqui da Renascença. É já a seguir.
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0: engulf.com. 8:30 da manhã, voltemos a ti, Isabel Pacheco, para que nos contes o que é que está a marcar a atualidade a esta hora.
1: Muito bom dia. A marcar a atualidade, o uso de smartphones nas escolas, que vai passar a ser proibido até ao 9º ano. A medida, que atualmente só abrange os alunos do 1º ao 5º ano de escolaridade, é alargada no próximo ano letivo ao 3º ciclo. A alteração ao Estatuto do Aluno é aprovada hoje em Conselho de Ministros. Uma decisão já considerada bastante positiva pelo Presidente da Associação Nacional de Diretores de Agrupamento de Escolas Públicas, Filinto Lima, questiona, no entanto, o timing do anúncio do Governo. Nova A lei da nacionalidade pode levar a perdas de quase 16 mil milhões de euros no prazo de uma década. É a conclusão de um estudo pedido pela Associação para a Participação Cívica. Segundo este relatório, o prolongamento do prazo para a obtenção da nacionalidade poderá dissuadir residentes, investidores, empreendedores e também trabalhadores qualificados a ficarem no nosso país. Fogo em Valpaço, os 60% já está consolidado, 30% aceder aos meios. Este é o ponto do mais recente, o ponto da situação mais recente feito pela Autoridade da Proteção Civil. O cenário mais complexo continua a viver-se na freguesia de Santa Valha, em Valpaços. No terreno estão mais de 800 operacionais. No desporto, nas últimas horas, veio a público um novo áudio atribuído a Pedro Proença, em que é afirmado que não existe uma nova geração na arbitragem. Recorde-se que o atual presidente da Federação Portuguesa de Futebol confirmou os registros anteriores, em que há 2 anos se referia ao Benfica e criticava os árbitros e o dirigente Fontelas Gomes. Segundo Pedro Proença, os áudios obtidos e publicados de forma ilegal e foram usados de fora do contexto, o que o levará a recorrer à justiça.
0: Até já, Isabel. Mais informações no site da Renascença. E depois é sobre esta notícia que vamos ter o alerta estupidez não tarda nada, sobre precisamente Pedro Proença e sobre desculpas estapafúrdias.
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0: Está sim, senhora.
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0: Então, também hoje, às 9:15, temos aqui a tia Bli, que esteve de férias e que está de volta e deve ter muita história para contar.
4: Com certeza.
5: Sim. Tenho saudades dela.
0: E não só isso, ainda hoje vamos ter aqui a Márcia.
5: É.
0: Quem é a Márcia?
5: Ficou
0: Inês?
5: Prometido.
0: Ou Joana?
5: Vai, Inês.
4: Acho que a Joana é mais habilitada para responder.
5: Eu ouvi mais horas de Márcia, acho eu, do que a Inês. Mas conhecemos-la por causa da Live Mode, aquela plataforma que transmitiu os jogos do Mundial, que tinha uma equipa cheia de gente que muitos de nós não conhecíamos, e uma delas era a Márcia, era repórter de pista durante os jogos, e eu acho que foi quem mais destacou.
0: Foi muito marcante, a Márcia.
5: Neste Mundial, acho que foi a melhor em campo.
0: Agora, o engraçado é que tu falaste de Márcia no Extremamente Desagradável, e ela levou-a bem, tanto que vai estar cá
5: bem
0: hoje.
5: Foi muito bem, depois falei com eles em direto na Live Mode, consegui falar, imaginem vocês, consegui falar daqui para o México com a Márcia, como é a tecnologia, e ela disse que o que queria mesmo era vir aqui. Claro, eu convidei-a e hoje vamos cumprir o prometido.
0: É, às 9:30. Temos aqui a Márcia. Agora, Calema para ouvir na Renascença. Bom dia.

0: Vai chover amor. Vamos saber se vai chover amor daqui a nada, porque vamos saber da previsão do tempo com a Inês. Agora, nas estradas, Paulo Soares, como é que estamos a esta hora?
1: Agora mais problemas em Lisboa. Acidente no IC19 em Queluz, Sintra-Lisboa, fila deste Sena. Mantém-se ainda o acidente no final da 1 para a segunda circular em Sacavém, à demora desde São João da Talha. No eixo norte-sul, um pesado avariado junto ao acesso da Cril. Em sul-norte, na A2, a fila está a chegar à Baixa de Corroios. No Porto, mantém-se o acidente na VSI em Bessa Leite, sul-norte, fila desde Coimbrões. Na A1, à demora ainda da Ponta Freixa à Via Norte. Na A3, há um acidente antes de Ponte Lima, em Sul-Norte, e abrandamentos à passagem. Linha Verde, 850-5010.
0: Então vai chover amor.
2: Bem, ajas, Paulo Soares.
1: Até já.
0: Até já, Paulo Soares.
2: Agora, quanto ao tempo, não consigo garantir que possa que chova amor, ou que chova de todo. De facto, hoje não temos nenhuma chuva prevista. Algumas nuvens, sobretudo na zona do litoral norte e centro. Uma pequena descida da temperatura, à exceção do Algarve. O Faro hoje vai chegar aos 30 de máxima, 29 para Lisboa. Temos 23 no Porto, é a cidade mais fresquinha hoje, a par de Viana do Castelo. Entre as mais quentes temos aqui Castelo Branco com 35, Évora e Beja com 36 de máxima, Ponta Delgada com 24 e o Funchal com 29. 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
0: Ora, muito bom dia! Estamos a 20 para as 9.
3: As 3 da manhã.
0: Maria João!
2: Bom dia!
4: Bom dia!
2: Que alcunha tens ou já tiveste?
4: Gungunhana.
2: Ok.
4: Gungunhana. Foi uma coisa muito linda que eu adorava, como devem imaginar. E o que é que eu fazia? Eu, de que se me chamavam, levavam.
2: Eu adoro que ela diz isto com esta voz.
4: Com esta tão querida.
2: Sim, levavam.
4: E depois o meu primeiro beijo foi o Miguel Esteves Cardoso.
2: Foi?
4: Foi.
2: Que maravilha!
4: As pessoas que pensam em mim pensam sempre. Aliás, o Pedro Brunhosa sempre que me encontra há de arranjar maneiras de fazer assim para mim, e eu respondo-lhe:
5: agarra-me, segura-me esta noite. 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Oh.

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1: Uma pergunta, por favor, aqui, que eu às vezes não consigo perceber o mercado de trabalho. Se calhar estou mais velha. Alguém percebe o que está a acontecer no mercado de trabalho com a chegada da geração Z aos escritórios, às fábricas, aos vários estaminés, onde é suposto uma pessoa ganhar a vida como antigamente?
2: A pergunta não é bem essa. É mais o que é que a geração Z, o que é que tem,
1: sim,
2: que está a mudar no mundo do trabalho?
3: É uma geração diferente. Estamos a falar de pessoas que nasceram entre 1997 e 2012. Aqui acho que já ninguém faz parte. São jovens que chegam agora ao mercado de trabalho e já não escolhem uma empresa apenas pelo salário. Querem flexibilidade, equilíbrio, propósito. E não têm grande paciência para aquele clássico das novas seis, não é? E do, isto sempre se fez assim.
1: E é precisamente sobre isso, ainda bem, para eu aprender, que se fala no novo episódio do Lado do Trabalho, o podcast da Renascença.
2: É o lado R.
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1: 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Alerta Estupidez. Vamos assim a uma das notícias do momento, não é?
3: Vamos, sim, senhora. Este episódio chama-se Proença é que não esperava. Adoro este nome.
1: E eu adoro esta balada.
3: Pois é, os Crowded House.
1: É lindo.
2: E eu adoro este programa.
1: Ai, eu adoro-vos a vocês.
3: Ah pá, parem!

0: última edição do Alerta Estupidez até o nosso regresso em setembro. É!
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2: Bom dia. O país foi surpreendido com áudios de Pedro Proença, presidente da Federação Portuguesa de Futebol, a enxovalhar árbitros, o seu vice-presidente José Gomes Fontelas e a ameaçar alguém do Benfica.
3: Estupidez!
2: Como a Federação não esclareceu bem o contexto dos áudios, vamos enquadrá-lo.
0: A sério?
2: Não, vamos inventar um ocalhas e os ouvintes que vejam se faz sentido. É o concurso Inventa o Contexto, apresentado por Priscila Galvão.
0: Bem-vindos a mais um...
3: Inventa o Contexto!
0: Inventa o Contexto, o concurso que completa afirmações quando alguém diz que foram retiradas do contexto, mas nunca explica qual era o contexto. Hoje vamos completar os áudios de Pedro Proença, que disse isto.
4: Os árbitros são fracos, são todos muito fracos, e tu consegues ter três, quatro gajos minimamente competentes. A quem tu dizes, pá, o Pinheiro, mete o tipo do Algarve, depois mete ali um budinho ou uma coisa qualquer assim. O Zé é o que eu sei. Às vezes à espera do Zé, num gajo competentíssimo como eu. Ah, o Zé até 12º ano. Pá, é um gajo que nasceu no Boi na Lata, fez só homem no futebol. Eu já disse o comitê, eu sou muito bom. E fica das 31 vezes que eu me chamo agora para esse oficiário, 27 são processos de fim. Sabes em que se faz a instrução do processo? A instrução do processo, dos processos, é na Liga. Queres ganhar isso comigo? Tiago, não brinques comigo. Tu não brinques comigo. Tu não queres virar virador.
0: E o par concorrente de hoje é composto por Gilberta Marques.
5: Olá.
0: E Helena Lopes Gonçalves.
5: Olá.
0: Gilberta e Helena, em que contexto teria Pedro Proença feito estas afirmações?
5: Eu acho que Pedro Proença baldou-se à última hora a um jogo de sueca com uma companheira chamada Inês Chiara e ela ligou-lhe furiosa. A minha colega vai fazer o telefonema. Tu.
6: Tô, Proença, é tão baldas todo torneio à última hora. Eu preciso de um par, pá. Arranja-me aí um árbitro que jogue bem.
4: Os árbitros são fracos, são todos muito fracos. E tu consegues ter três, quatro gajos minimamente competentes. A quem tu dizes, pá, tu, o Pinheiro, mete o tipo do Algarve, é pá, e depois metes ali um budinho ou uma coisa qualquer assim. Muito
6: então e o Zé, o primo da Sónia? Diz que o Zé é bom, pá.
4: O Zé... é o que eu sei. Às vezes à espera do Zé, num gajo competentíssimo como eu. Ah, o Zé até 12º ano. Pá, é um gajo que nasceu no Boi na Lata, fez só homem no futebol.
6: Então, olha, arranja-me um gajo bom, caramba, que a gente vai jogar contra uma dupla do Desportivo de Sueca do Benfica.
4: Benfica, tem tido umas vezes que me chamaram para esse oficiário, 27 são processos de Benfica.
6: Não quero saber, eu quero é ganhar a Proença. Digo-te uma coisa, é assim, se eu perco este jogo por causa de ti, tu nunca mais metes os pés no nosso clube de Sueca.
4: Tiago, não brinques comigo. Tu não brinques comigo. Tu não queres virar.
6: Então parece aqui à chete e cala-te, que eu quero jogar contigo, amigo.
4: Queres ganhar isso comigo?
6: Claro que quero, pá.
4: Queres ganhar isso comigo, também sou muito bem.
6: Ah, bom. Assim está bem. Bem, parecia que eras um tipo sensato. Então vá. Até logo, ó Proença.
5: Tu.
0: Uau! Muito bem! Público, por
5: obrigada,
0: aplauso.
5: Obrigada.
0: O que é que acharam desta performance? Uau! Parabéns! São até agora a melhor dupla da semana, mas não ganham já o grande prémio semanal, porque ainda há o par concorrente de sexta-feira. Não perca, amanhã, a dupla Diogo Casinha e Rui Glória vai pegar em enxertos de declarações de André Ventura para explicar que a desarrumação no gabinete do Chega foi devido a um festival infantil com a Patrulha Pata.
5: Marshall!
1: Alerta! 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
0: A sério, vamos ter aqui Rui Glória e Diogo Casinha.
7: Não, vamos de férias, que é bem bom.
6: Mas eu gostava.
0: Pois é, o Alerta Estupidez vai de férias. Oh, mas está de volta em setembro.
5: Um mês sem estupidez.
6: Sabem que quando vou em carros e têm o GPS ligado com a voz e há sempre uma voz do Waze que diz assim: alerta! E eu na minha cabeça completo sempre: estupidez!
0: Este é o David Fonseca que ouvimos agora na Renascença. Somos a Inês.
6: Não somos. Tu és a Ana. Eu sou a Inês e tu
5: eu
6: és a Joana.
5: Sou a Joana.

0: Esta canção tem uma coisa que não se vê muito por aí nas canções.
1: Que é?
0: Gaivotas.
1: Ah, é preciso estar atento. Assim, ao fundo, assim. Ela faz muito bem. É a nossa gaivota. O David sabe fazê-las. Faz belíssimas músicas.
0: É verdade. Esta também é mais uma dessas. Bem boa.
1: Bem boa. 8 para as 9. Bom dia. Bem, falámos muito de hepatites esta semana. E a verdade é que... Epa! Há muitos mitos sobre isto.
0: Ah, tipo assim, isso só acontece aos outros. É uma frase muito popular antes de nos acontecer a nós.
2: É verdade, nós achamos sempre que é só com os outros. Ainda por cima, a hepatite C tem hoje uma taxa de cura superior a 97%. E a hepatite B também tem um tratamento eficaz.
1: E os tratamentos disponíveis são simples, rápidos e gratuitos para os utentes do Serviço Nacional de Saúde.
0: Portanto, a parte difícil nem é tratar, é mesmo parar de adiar.
2: Informe-se, fale com o seu médico e faça um rastreio. Esta é uma iniciativa de quem?
1: De quem?
0: Da Associação Portuguesa contra para o Estudo. Não é contra, eles são totalmente a favor. 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
1: 9 e 15, temos Tia Bli.
0: Que saudades!
2: Já vi o chapéu ali ao lado.
0: Tia Bli. Onde terá andado? O que é que tem para nos contar?
2: Eu aposto em Quinta do Lago.
1: Eu também acho.
2: Praia de Lancão.
0: Eu aposto em São Martinho do Porto.
1: Com amigos. Porque a pessoa de bem vai sempre. Não vai sozinha.
0: Não, passam imenso na praia. Ocupam a praia toda. Tem um

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19: São 9 da manhã, 8 nos Açores. À altura de lhe voltar a contar que notícias marcam esta manhã de quarta-feira. Para isso cá te temos, Filipa Ribeiro. O que é que destacas?
20: Já está a ser reforçado com meios aéreos o combate ao incêndio de Valpaços. Cerca de 20% do fogo continua por controlar. Alunos do 7º, 8º e 9º anos também vão ficar proibidos de usar telemóvel nas escolas.
19: Estão nesta altura 20 graus em Lisboa, no Porto também 20, Faro 22. As temperaturas descem nesta quarta-feira. Contamos-lhe as notícias desta manhã, edição de Filipa Ribeiro.
20: Além dos alunos dos primeiro e segundo ciclos, também os alunos do terceiro vão estar proibidos de usar o telemóvel nas escolas. A medida será hoje aprovada em Conselho de Ministros e entra em vigor já no próximo ano letivo. Durante o primeiro período, as escolas vão ter tempo para se adaptar. A proibição é aplicada a partir de janeiro, de acordo com o que avança o Ministro da Educação, Fernando Alexandre Alusa. Os diretores das escolas públicas consideram bastante positivo o alargamento da proibição. Ouvido pela Renascença, o Presidente da Associação Nacional de Diretores de Escolas Públicas, Filipe Lima, deixa um alerta a pais e alunos.
6: A medida parece-me bastante positiva. Aliás, já está em uso em muitas escolas. Vemos com bons olhos este alargamento. É pena que a sociedade muitas vezes não colabore com as escolas. Isto é um alerta.

0: O primeiro título da nova época é conhecido no primeiro dia de agosto. O Porto, campeão nacional, e o Torriense, vencedor da taça, disputam em Coimbra a Supertaça Cândido de Oliveira. O relato é aqui na Renascença.
1: Na Grécia, há registro de dezenas de bombeiros feridos nas duas localidades nas últimas 24 horas. De acordo com as autoridades, já foram retiradas da ilha turística de Creta mais de 8 mil pessoas. Tribunais a decidir em 90 dias, contratações e progressões por mérito são algumas das recomendações deixadas pelo vencedor do Nobel da Economia 2024, James Robinson, e o professor de Manchester, Nuno Palma, no estudo Desbloquear o Crescimento de Portugal. A Renascença já leu o documento elaborado a pedido da CIP e do Instituto Amaro da Costa. O presidente da Confederação Empresarial de Portugal admite que a aplicação de algumas destas soluções terá de ser faseada e progressiva, como a sugestão para a Justiça, onde se recomenda que os tribunais devem decidir em 90 dias.
2: Naturalmente que nós não podemos ter uma atitude onde todas as situações têm a mesma complexidade, há situações mais complexas, mas devemos tratar excepcionalmente o que é excepcional e não como fazemos agora, que é tratar tudo com uma morosidade, ou seja, neste momento ter processos complexos ou simples, a morosidade é a mesma.
1: O estudo Desbloquear o Crescimento de Portugal é apresentado ao final da tarde em Lisboa. O ministro da Administração Interna pode ter incorrido num crime de abuso de poder no caso do atrelado desviado. É o que diz a jurista Ana Rita Campos, em causa o facto de Luís Neves ter justificado que concordou com o envio do atrelado apreendido pela Judiciária para Barcelos para evitar uma despesa pública de 150 mil euros para destruir a peça. A advogada diz que as declarações do ministro são uma tentativa de justificar um ato de abuso de poder.
3: É uma tentativa de justificar, inclusivamente do ponto de vista criminal, aquilo que podia ser um ato ou de eventual descaminho, apesar de me parecer difícil, mas eventualmente um ato de abuso de poder, porque na sombra de uma dúvida que não é a polícia judiciária que determina para onde é que vão ser acondicionados os bens apreendidos, ou pelo menos que o faça no caso do outro lado, sem reportar e colher o consentimento do Ministério Público, mais uma vez, é a entidade responsável pelas apreensões em processo penal.
1: A jurista Ana Rita Campos, em declarações a Marisa Gonçalves, subiu para 25 o número de mortes no sismo de 7.1 na escala de Richter, que assolou na terça-feira o Japão. O abalo deixou 40 mil casas sem eletricidade e gás e mais 9 mil pessoas foram obrigadas a abandonar as suas casas. É preciso haver um órgão que regula a FIFA. Quem o defende é Miguel Paiás Maduro, ex-ministro e antigo presidente do Comitê de Governação da FIFA. Em entrevista à Renascença, Paiás Maduro considera que a proposta de abrir a exploração comercial das competições da FIFA ao investimento privado é só mais um sintoma da forma como o organismo conserva o poder.
4: A forma como os presidentes da FIFA adquirem uma enorme concentração de poder é porque a dimensão comercial da FIFA lhes permite aumentar o pote de dinheiro que são eles que controlam, nomeadamente através da distribuição às federações nacionais e àqueles nas federações nacionais que os apoiam. É um sistema de poder que alimenta uma rede clientelar e Infantino apenas está a fazer isso de uma forma muito transparente.
1: Miguel Paiás Maduro sobre os novos planos da FIFA, um tema desenvolvido no site da Renascença e na edição principal de Bola Branca às 12h45.
5: Até já.
1: Até já.
5: Filipe, há mais notícias no site da Renascença, 9h06. Bom dia.
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5: Bem, a tia Beli está com bronze.
15: Esplendorosas, lindamente das férias.
5: Ai, que
15: está com
5: bem.
15: Está com um bronze ótimo. Claro que nunca usou protetor solar na vida, não é?
5: Nunca usou, mas a pele está ótima. Já vamos falar com a tia Beli. As pessoas têm de se acalmar imediatamente. Agora, Paulo Soares, como estamos no trânsito?
16: Mais complicado o IC19. O trânsito está cortado devido a acidente em Queluz, Lisboa-Sintra. Já demora desde Alfragide. No sentido contrário, há outro acidente em Queluz. Só se passa pela direita e há fila desde o Cacém. Mantém-se ainda o acidente no final da 1 para a

0: Na circular, fila em São João da Talha, sentido norte-sul. Na A2, ainda se para desde a segunda ponta do Feijó. No Porto, acidente na VSI em Bessa Leite, sul-norte. Fila em Santo Ovídio. Na A1, há paragens ainda de Bonjóia ao nó da A3. Mais a norte, há um acidente na A3, antes de Ponte Lima, sentido sul-norte, com abrandamentos no local. Linha verde, 850-50-10.
1: Até já, Paulo Soares. Já. E agora vamos saber do tempo. 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E onde é que precisamos de um ar-condicionado hoje? Em Évora e Beja, sem dúvida, são as cidades mais quentes, 36 de máxima. Temos depois 35 para Castelo Branco, 34 em Bragança e Porto Alegre com 33. Temos depois 31 para Santarém, para Setúbal e para a Guarda, que chegam então aos 31 de máxima. Viseu e também Faro com 30, 29 para Lisboa e para Vila Real, 28 em Coimbra, 27 em Braga, 25 em Aveiro e Leiria. Temos depois 23 para Viana do Castelo e para o Porto. Aqui não precisamos de ar-condicionado. 24 para Ponta Delgada, o Funchal com 29.
2: 3 da manhã com a Inês,
1: com a Joana
3: e com a Ana,
2: até às 10 e com tia Blis. Já a seguir, as pessoas têm de se acalmar imediatamente.
1: Olha, esta música descreve muito bem a vida da tia Blis. Vai no cabeleireiro, no esteticista, malha o dia, não malha o dia inteiro.
4: Não,
1: não, não malha.
5: Ela é amiga da minha mulher,

0: baralhei completamente as músicas do seu Jorge. Achava que era a burguesinha, mas era a amiga da minha mulher.
1: É, burguesinha, burguesinha, burguesinha.
2: A burguesinha, se calhar, é a amiga da mulher dele.
1: Pode eventualmente ser. Vamos agora, às pessoas que têm de se acalmar imediatamente com o apoio do supermercado da Tia Beli, que é o Pingo Doce.
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1: Ai, que felicidade, que não havíamos há tanto tempo.
6: Oh, queridas, olha, está boa?
1: Muito bem.
6: Eu trouxe aqui para o estúdio um novo ambientador de casa.
0: Ah, isso que eu estou a sentir,
6: Ultra
0: então.
6: Mediterranean Fig.
1: Figo mediterrâneo?
6: Figos dos mediterrâneos,
1: sim, é isso.
6: Aqueles com os pauzinhos.
1: Sim.
6: Que é para os nossos colegas que vêm trabalhar em agosto, coitados, acharem que estão de férias. E em setembro.
1: Querida,
6: não
1: tia.
6: Temos que gramar com eles, amassar-nos, porque nós tivemos agosto a descansar e eles não, está bem?
1: Está bem.
6: Ali no galho, e eles muito, assim acham que estão na comporta.
0: Muito atencioso da sua parte.
6: Eu sou querido.
1: Achei muito querido, muito querido. Então, que tal as férias?
6: Querido, então, hoje veio trabalhar de combinação.
1: Pois foi.
6: Que amor.
1: Porque vim comer.
6: Já sei que teve num jantar com os rostos do canal.
1: Foi, sim, senhora.
6: Vi numa publicação do Instagram. É toda contente com os rostos do canal.
1: Sim.
6: Jantar de verão com os rostos do canal. Gostou do jantar com os rostos do canal.
2: É SIC rostos.
6: Boa, ainda bem. Oh, querido, olha, vou-lhe pedir uma coisa. Se agora controla um bocadinho o volume do microfone, porque eu vou me enervar.
1: Vai!
6: Sim.
1: Está bem.
0: Então,
2: com quem?
6: A menina Joana, sim, vai parar de arranjar polémica, porque eu estou cansada. Farta, onde quer que eu vá, as pessoas sabem que eu sou sua amiga, vem-me perguntar.
2: Diga que não.
6: Obli, a minha amiga da Joana, o que é que a menina acha? O que é que a menina acha? No outro dia encontrei-me numa conversa com duas tontas a dizer: ai, eu, Wanda, mas isso sou eu, Wanda. E a outra: não, mas isso sou eu, Fátima. Eu, Wanda, e eu parecia que estava no livro da selva, com o Tarzan. Eu, Jane, tu, Tarzan. Tive que mandar um grito. As minhas vão se calar imediatamente dizer esses nomes horrorosos. Eu, Wanda, eu, Fátima. Se eu me chamasse Wanda e Fátima, não estava a dizer eu, Wanda, eu, Fátima. E isto tudo porque eu sou sua amiga.
2: Eles
6: vêm ter comigo o tempo inteiro com estas conversas.
0: Tia Beli, bem-vinda à nossa vida.
1: Ai, que bom!
2: Eu peço desculpa a todos. Peço desculpa.
6: Que eu já quase que nem posso ir de férias, que eu fui para a Madeira. Agora estive na Madeira e fui comer uma espetada.
0: Aquelas de Paulo de Louro.
6: Umas espetadas nas vides, que a pessoa aterra na Madeira enquanto a pessoa não enfiar uma espetada pela goela abaixo,
0: não foi
6: eles
0: à Madeira.
6: Não estão sossegados. Ah, tem que comer espetadas, tem que comer espetadas, tem que comer espetadas. Lá fomos nós para as espetadas, porque agora, para além de trabalhar na telefonia, já tenho esse estatuto de trabalhadora que nunca fui. Agora trabalho na telefonia e também tenho estatuto de amiga da Joana Marques.
0: Pois, percebo.
2: É um péssimo estatuto para
6: e estou à mesa e a senhora está. Desculpa estar a incomodar, mas assim pelo chapéu parece a Tia Beli. Eu, sim, sou eu, a amiga da Joana Marques.
0: Pronto.
6: Eu, pronto, também. O que é que eu ia dizer, não é?
1: Ai, que mas cansada, está furiosa.
2: A Inês muitas vezes nega.
6: Ai, a minha nega.
0: A tia disfarce, diga assim: ah, conheço vagamente. Ai, não conheço muito bem.
6: Não, mas isso sou eu, Fátima. Isso és tu, Wanda. Não, isso és tu, Fátima. Queres mandar calá-la?
0: Mas peixe, claro,
6: eu tardando,
2: é desagradável.
6: Bem.
1: E que mais fez na Madeira?
6: Foi giríssimo.
1: Não teve só falar de Joana Marques.
6: Fomos com as minhas amigas, sim, fomos todas. Ficámos, sim, num hotel giríssimo, com vista para a Madeira inteira, porque aquilo é pequeno, viu-se a Madeira toda do
0: da
6: hotel.
0: Janela, pois, claro.
6: É, da janela. É linda de morrer, linda. Depois fomos andar num jipes, amorosos, com os senhores com os calçõezinhos, pareciam escuteiros, que nos levaram para todo lado, tipo, isto é para norte, isto é para sul. E nós assim, sem perceber nada, não é? Isto é, olha, onde é que é o... Depois é uns nomes, o Garajão. Ah, isso é no Noroeste. Onde é que é não sei o quê? Isso é no Sudoeste. Assim, olha, assim, vai parar com essa conversa do Noroeste e do Sudoeste. Porque nós não somos camionistas, percebe? Nada contra, mas não somos.
2: Não sabemos essas coisas, profissão. Não é?
6: Não sei onde é que é o Norte, percebe? E, de facto, a Madeira é linda de morrer. Nós não merecemos a Madeira.
1: Não merecemos.
6: Estamos sempre a queixar-nos de tudo. Estamos sempre a queixar-nos. Quer dizer, cala-se e vai ver a Madeira.
0: Pois.
6: Como a mãe fazia quando era pequeno. A mãe, não sei o quê. Cala-se e vai para o jardim brincar. Era assim que a gente resolveu os problemas.
0: E a Madeira é um jardim.
6: E a Madeira é um jardim lindo de morrer. O pior é que no dia a seguir fomos andar num veleiro à vela.
0: Num quê?
6: Num veleiro à vela.
0: Então, pois, um veleiro é à vela, tia.
6: Ah, pois. Ah, então, sei que... Pois, está bem, faz sentido. Não percebi, não é? Que era do novo.
1: É.
6: Nós num veleiro à vela. todas enfiadas no leiro à vela. Sim. Giríssimas, com os patos de banho, não sei o quê, uns homens, os senhores muito engraçados, muito simpáticos, mas o tempo inteiro, agora vão para a proa, e agora vão para a popa, agora vão para o estibordo.
1: É como eles, o norte e noroeste,
6: na
1: é
6: Madeira estão muito técnicos nos nomes.
0: São muito, pois.
6: Mas nós não fazemos ideia.
2: Em vez de dizerem para a frente e para trás.
0: Vão para ali ou vão para
6: lá. Vão para lá para a frente ou vão lá para trás, agora que sentem-se um bocado caladas. Às tantas, vira-se que ele está a mexer aquilo na cortina, que ele tem uma coisa que, para o vento.
0: Tem, pois.
6: E às tantas assim, agora vão todas para o bom bordo. E a Francisca, que é um bocado tonta, achou que o bom bordo era para ser um bordo melhor, que era o bom.
1: Era o melhor sítio.
6: E foi para o outro
2: era
6: lado.
2: A zona VIP.
6: Levou com a vela na cabeça, foi parar ao mar.
1: Ah,
6: e o homem. Homem ao mar!
1: O quê?
6: Homem ao mar.
0: E descobriu que a sua amiga é um homem.
6: Não lhe admito. Só porque ela agora cortou o cabelo curtinho, porque ela sempre teve um cabelo péssimo, e agora cortou o cabelo curtinho para fazer um tratamento. Por causa do stress, o outro normal, que andava sempre Baby Grow, que acabou com ela, aquele homem que estava sempre no sofá estendido.
2: Baby Grow.
6: Lembram? Que era um Baby Grow de peluche, do Natal, falei disso.
1: Falou.
6: Ele deixou, ela ficou num estado de nervos, começou a perder o cabelo, teve que cortar o cabelo curtinho e não fica nada bem. Pois. Para lhe dizer, porque a mãe dela, quando cortou o cabelo curtinho, a mãe dela era linda, ficava lindamente, agora ela tem aquele cara de prego, fica pessimamente.
0: Mas também não é caso
6: eu
0: para dizer homem ao mar.
6: O senhor chama homem ao mar e disse, meninas, todas para a água. E fomos todas para a água.
1: Foi.
6: Com as carteiras.
1: Não é nada.
2: Carteiras.
6: Com as carteiras todas para a água, numas boias, à volta da cintura, e eles foram-se embora e deixaram-nos ali em alto mar.
1: Não.
6: Elas fulas comigo, oblivo, a menina foi arranjar-nos um problema, agora como é que nós saímos daqui?
1: Mas foi de chapéu. Também,
6: sim,
1: tudo.
6: Eu sim, não se preocupem, venham para baixo da minha capelina. E veio um barco de socorro buscar-nos, amorosos.
2: Ah, então até foi giro.
6: Sim, foi giríssimo. Pagámos uma fortuna, foi um vexame, mas foi muito giro. E pronto, foi isso. E a viajar à Madeira e vamos
1: sonho.
6: De férias.
1: Pois mas é. Que férias, que aventuras.
6: Canseira, estou estourada. Posso dizer uma coisa sobre as férias?
1: Sim.
6: Pronto, agosto está para as férias, assim como o domingo está para a praia. Nós deixamos as pessoas mais simples irem para a praia no domingo.
1: Claro.
6: E agosto é o mês das pessoas mais simples irem de férias, não é?
1: Que
6: as meninas também vão todas de férias.
1: Pois
6: é, que amor, querido.
0: Eu vando agora ir de férias em agosto.
6: Quem tem que ir para as férias em agosto, que também tem pequenos como eu, não é?
1: Pois.
6: Não nos vamos queixar. No entanto, gostávamos de pedir às pessoas que toda a vida foram para a Quartara, que toda a vida foram para a Albufeira, toda a vida foram para a Marleira, todas aquelas coisas que acabam em era, que continuem a ir para esses sítios. Não precisam de explorar praias novas, onde eu possa eventualmente dar.
1: Sim,
6: pronto.
1: Senhora.
6: Cada um no seu sítio, que é para as férias correrem bem. E aproveitem também, que é para não ficarmos preguiçosos. Vão ver um filme, vão ao teatro, aproveitem o verão também para essas coisas.
2: Ai, dicas
6: não é?
2: Culturais da tia.
1: Muito obrigada, tia Blin.
6: E pronto, oh queridos,
1: beijinho,
6: não se acalmem. Divirtam-se imenso no verão.
0: Não se acalmem imediatamente.
1: Beijinhos, adeus, adeus.
7: As pessoas têm que se acalmar.
1: Boas férias.
7: Imediatamente.
1: Ai, que história ótima. A tia Bli sempre, as pessoas têm de se acalmar imediatamente com o apoio do supermercado da tia Bli.
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1: É sim, senhora. Entretanto, agora a tia Bli sai, porque temos um convidado lá fora que é Vasco Pereira Coutinho, que vai falar do novo filme da Patrulha Pata, que tem apoio da Renascença.
0: Será que ele faz de patrulha ou de pata?
1: Não sei. Acho que de pata.

0: Temos novo filme de Patrulha Pata.
1: Isso é um trailer?
2: É.
3: Yes. Não é tão giro?
4: Oh. Oh. Sou um mamífero terrestre e não aquático.
3: Preparem-se para o impacto!
0: Bem, cheios de aventuras.
1: É um filme
3: de
1: ação.
3: Na selva, temos de nos equipar à altura. Seja o que for que esta selva nos reserve.
0: Isto são as férias da tia Belina Madeira.
3: Vamos estar preparados.
5: Completamente.
3: Nós não estamos preparados.
5: Bem, é possivelmente das séries que eu mais vi com os meus filhos foi a Patrulha Pata.
0: Era
5: sei
0: isso que
5: de cor o nome dos cães.
0: Eu vos queria pedir-vos uma coisa.
5: Rocky, antes, Marshall.
0: Antes de falarmos com o Vasco, que
1: Sky.
0: Faz voz de uma das personagens, que me expliquem a mim, que não tenho filhos nessa idade, o que é a Patrulha Pata?
5: Então,
0: e a quem
6: é o maior
0: não
6: fenómeno
0: sabe?
6: Mundial que existe.
1: É um grupo de cãozinhos, não é?
6: Sim.
1: Uma
6: patrulha.
5: Cãozinhos.
1: Depois foi.
5: Parecia o Nico.
1: Porque costumava ver com o Nico, exato. E ele dizia para os cãozinhos.
5: Então, antes de ver a Patrulha Pata, de eu ver a Patrulha Pata, eu achava que tinha a ver com patos. Muita gente acha isso. Mas é
1: não,
5: uma Patrulha
1: cães,
5: Pata. No Brasil,
1: são
5: por exemplo, chama-se Patrulha Canina. É
1: sim.
5: Paw Patrol, é pata de cão. E são quatro cães. São uma espécie de.
1: São cinco.
6: Super-heróis que
5: sim.
6: Juntos.
5: Cada vão salvar o mundo.
6: Salvam o mundo cada várias vezes.
5: Agora
1: um
5: na baía
1: animosa,
5: da aventura, sempre que há um problema.
1: Oh,
5: a paisagem com bravura.
1: Marshall,
5: Bubbles, Sky,
6: Zuma,
5: Vanda.
0: Olha, Vasco Pereira Coutinho faz a voz de quem neste filme?
6: Alistair.
0: Quem é o Alistair?
6: Que é um ajudante do vilão.
0: Ah, és mau.
6: Que é não, eu não sou mau, eu estou só ao serviço do vilão. Sou um
1: assalariado.
6: Um assalariado.
5: Uma grande questão filosófica.
6: Um bocado doido, inconsequente, que é tudo aquilo que se quer num técnico de explosivos, não é? Que é o que eu faço.
5: Olha, como é que foi a experiência? Já tinhas dobrado algum filme?
6: Já tinha feito isso no curso, no curso de teatro, fazemos um módulo de dobragens.
5: Mas estás mesmo em estúdio a dobrar?
6: Estamos em estúdio, vamos fazer estúdio. Mas uma experiência assim, não, que é outra responsabilidade, há um desejo de encontrar, ou seja, aquilo vai ficar para a posteridade.
5: Pois.
6: Então, é uma coisa que tem que ficar bem feita. Mas foi incrível, e depois com a direção, aquilo estamos a ser dirigidos, isto tem que caber nesta coisa, isto tem que caber
5: e
6: nesta abertura de boca.
5: E as bocas têm que fazer sentido, não é?
6: Tens que começar neste segundo, e pronto, é uma coisa que se trabalha. E
1: já viste o resultado final?
6: Só vi nós não vemos o filme, só vemos
1: só
6: os bocadinhos que dobramos. Pois, tu também já dobraste um filme.
1: Nós os três, sim.
6: Nós
1: sim.
6: Já dobramos.
1: Também tinha bichos.
6: Pronto, e ainda não vi, só vi o trailer ontem no telejornal.
1: E isso vai fazer imenso sucesso junto dos teus sobrinhos, não é?
6: Pois, foi por isso que eu aceitei.
0: Como claro. É que é a tua voz do Alistair?
6: Ah, é normal.
0: Como é que se chega à voz? Ah, é normal.
6: É normal. Sim, não fiz muita
5: história. Não é bonecaste.
6: Não, é talvez um bocadinho mais desenhada. Fala assim um bocadinho mais a desenho animado. Mas não fiz grandes histórias.
5: É que depois tens que exagerar um bocado, não é? Não dá para falar só normal. Tens que fazer assim um bocadinho mais exagerada.
6: Sim, mais desenhada. É que sim.
5: E isso já te levou a muito longe, nomeadamente a um jornal nacional. São ótimas razões para aparecer na televisão.
6: Ou até de manhã.
5: Podia ser pior.
6: Eu achei que ia ao Zé Lopes e depois.
1: Ficaste triste quando disseste não.
0: Mas espera, tu ontem estiveste.
6: Mas o estúdio do Zé Lopes é ali. E eles não, mas nós vamos ao telejornal assim.
0: Falar disso, do Alistair,
5: no jornal, manhã na TV.
0: Pronto, tem voz de Vasco Pereira Coutinho, entre muita outra gente muito conhecida.
6: Sim, temos a Soraya, temos o Matei, temos a Maru, há imensa gente incrível naquele elenco.
5: Sim, sim, a Patrulha Pata. Quando é que estreia? Não dissemos?
0: 6 de agosto.
5: Muito bem, então é já para a semana e é um filme com o apoio da Renascença.
0: Patrulha Pata, o filme dos dinossauros. Obrigada, Vasco.
6: Obrigada.
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1: 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E mesmo assim a galinha mudava menos vezes de direção do que Alexandre.
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0: 9:30 da manhã, Isabel, sabemos que as escolas vão estar sem smartphones até o 9º ano e que é uma medida aprovada hoje em Conselho de Ministros e já temos reações.
23: Muito bom dia. Desde já, o Presidente da Associação Nacional de Diretores de Agrupamentos de Escolas Públicas, Filinto Lima, que considera a decisão positiva, mas questiona o timing deste anúncio do Governo. A medida que atualmente só abrange os alunos do 1º ao 5º ano é alargada então no próximo ano letivo ao 3º ciclo, até ao 9º ano. A alteração ao Estatuto do Aluno é então aprovada hoje em Conselho de Ministros. Incêndio em Valpaços, foram acionados 4 meios aéreos que podem vir a ser fundamentais para dominarem os 20% de área de fogo que continua por consolidar no terreno. Estão cerca de 800 operacionais. Tribunais a decidir em 90 dias, contratações e progressões por mérito e liberdade para os utentes escolherem onde querem ser tratados. Esta é a receita de dois economistas, um deles Prémio Nobel, para desbloquear o crescimento português, conclusões que contam de um estudo encomendado pela CIP e que vai ser apresentado ao final da tarde. E os bancos têm novas regras a partir de 1 de agosto, quando o empréstimo gastam dinheiro aos particulares, só devendo aprovar um crédito se a taxa de esforço de todos os empréstimos do cliente não superar os 45% do rendimento. Termino a dar conta que subiu para 25 o número de mortos no sismo de 7.1 na escala de Richter, que assolou na terça-feira o Japão. O abalo deixou 40 mil casas sem eletricidade e gás e mais de 9 mil pessoas foram obrigadas a abandonar as suas casas com riscos estruturais.
0: Até já, Isabel Pacheco. Há mais notícias no site da Renascença, rr.pt. Estamos a 27 para as 10.
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0: Desculpem, caríssimos ouvintes, gostamos muito de si, muito, e deste trabalho, que é ótimo. Mas acho que também, e falo por ti, Joana, e pela Inês, estamos muito felizes. Vamos de férias!
3: Pois é, está quase. Já só falta um dia depois deste.
0: Sim, é verdade. Já a seguir, vamos conhecer finalmente a Márcia.
3: É verdade, ela protagonizou mais do que um extremamente desagradável aqui há uns tempos. Durante o Mundial, ela estava com a Live Mode, aquela plataforma que transmitiu os jogos, era repórter, e eu acho que foi assim a melhor em campo. Foi o grande destaque deste Mundial. Acho que a nossa melhor jogadora foi Márcia Pacheco, e nós queremos saber mais sobre ela, porque pelo menos eu falo por mim, foi a primeira vez
0: relação
3: que a vi. Não, tu já conhecias.
0: Não conhecia a Márcia. Agora, também quero muito saber o que é ter estado nos relevados durante este Mundial, não é? Também quero muito saber como é que isso foi. Então é já a seguir que temos a Márcia aqui connosco, nas 3 da manhã, e nós estamos consigo até às 10. Boa quarta-feira. Quinta.
3: Hoje é quarta.
0: É quinta.
3: Não te roubes um dia.
0: Ai, meu Deus.

0: Alex Warren toca na Renascença. Estamos a 23 para as 10 e nós somos às 3 da manhã com a Inês,
1: com a Joana,
2: com a Ana e com a Márcia.
0: Também. Olá, Márcia.
3: Olá, bom dia.
2: Bem-vinda.
0: Bem-vinda.
1: Então, a Márcia deu bastante que falar neste programa, graças a quantos episódios? 2, 3?
2: Eu acho que participou, na verdade.
0: Foram
2: em
0: 2.
2: Em 3.
0: 3?
2: Acho que apareceu em 3.
1: Do extremamente desagradável.
2: Na altura. Ela sabe.
1: Em que tínhamos o Mundial de Futebol a decorrer, a Márcia é apresentadora da Live Mode TV e foi que proporcionou-nos aqui momentos de grande paródia.
2: Sim, sim, e acho que muita gente descobriu a Márcia com este Mundial e nós convidámo-la para vir até cá porque temos curiosidade de saber de onde apareceu a Márcia, como é que de repente aparece ali em pleno Mundial.
0: Já lá vamos até, porque temos aqui um bocadinho daquilo que tu fizeste, Márcia, durante o Mundial que tivemos depois no Extremamente Desagradável.
4: Percebo a cena do desesperado. Percebo, sim senhor. Mas Portugal tem que. É tipo meter um bocado de coração no jogo, não é só cabeça.
5: Luigi?
6: É gasado.
4: Que é Márcia?
5: Desculpem, primos, mas temos Francisco Conceição também. Desculpem, eu estou histérica. Eu estou quase a saltar lá para dentro.
2: Tu estiveste sempre muito entusiasmada, que é? Márcia. Chegavas ao fim dos jogos exausta, como se tivesses corrido 90 minutos.
3: Olha, eu vou dizer que no fim do último jogo com a Espanha, nós estávamos em Dallas, eu acho que eram 5 da tarde, e eu quando saí do estádio, o estádio é coberto, parece tudo escuro lá dentro, e quando saí eu genuinamente achava que era meia-noite. Juro, porque eu achava que era meia-noite. E quando saí do estádio e vi luz, me disseram, são 5 e tal. E eu, 5 e tal? Para mim era meia-noite. Eu estava no fuso horário português.
1: Olha, há um antes e depois na tua vida com o Mundial? Ou seja, de repente sentes que há muita gente que ficou a conhecer-te depois disto?
3: Eu senti, sobretudo, com extremamente desagradável também. Foi intenso. Não, mas senti... Ainda não tenho bem consciência. Nas redes sociais vou tendo alguma consciência, mas como estou a aterrar agora em Portugal, ainda estou a palpar terreno, portanto eu ainda estou assim um bocadinho o que é que está a acontecer.
0: Olha, antes disso, deixa-me só explicar. É que convém explicar que a LiveMode TV é um canal de YouTube através do qual podemos ver pela primeira vez, nunca tinha acontecido, os jogos do Mundial no onde for, não é? Ou seja, no YouTube. Por acaso eu vi através da LiveMode TV.
2: Tu és muito moderno.
0: Sou moderníssima. Mas pronto, foi um fenómeno incrível porque vocês chegaram a ter milhares de pessoas a verem as vossas transmissões do Mundial.
3: Sim, nós batemos recordes, portanto acho que as lives mais vistas em Portugal no YouTube são da LiveMode TV. Acho que não, tenho a certeza.
1: Qual é o teu percurso até agora? Ou seja, tu és de jornalista.
3: Isto é muito esquizofrénico agora, não sei se estão preparadas, mas eu comecei a estudar teatro, eu fiz curso profissional de teatro e interpretação no Porto e depois fui estudar. Entrei em interpretação no Porto na faculdade, mas pensei, se isto era errado, não sei fazer mais nada. Portanto, fui estudar comunicação, que é uma saída também incrível, não é? Pelo menos naquela altura. Depois disso, voltei a estudar teatro, comecei a fazer espetáculos de teatro musical. Era diretora de uma equipa de futebol no Paredes. Portanto, sim,
2: esta
3: e portanto, eu estava a fazer musicais no Porto e era diretora de uma equipa de juvenis, por exemplo. E depois levei os miúdos todos ao teatro, foi muito giro. Portanto, a minha vida dividiu-se sempre muito aqui entre comunicação
2: e teatro. Como é que daí vais parar à LiveMode TV?
3: Olha, eu já estive, eu criei um podcast na altura da pandemia, claro, quem não criou um podcast na altura
2: era
3: da pandemia?
2: Era fazer pão ou fazer podcast?
3: Exato. Eu, como não tenho muito jeito na cozinha, fiz um podcast sobre futebol, que era Histórias da Bola para Adormecer. E depois daí passei pelo Canal 11, tive um ano no Canal 11, depois passei, tive um projeto com a bola, depois para o Sport TV, na Liga dos Campeões, até ir para a LiveMode e, portanto, depois a LiveMode apanhou-me aqui neste caminho.
2: Então, e o Paredes, no meio disto? Abandonaste?
3: E o Paredes? Não, olha, há 2 anos ainda estive lá a fazer uns diretos no Paredes, ainda estive a fazer algumas coisas para eles, alguns conteúdos. Nesta última época já não consegui acompanhar, mas vou vendo à distância, estou atenta.
2: E é o teu clube, o teu clube é o Paredes?
3: Eu cresci no Paredes, portanto é indissociável, não é? É um bocadinho...
0: Márcia, quão espetacular foi acompanhar o Mundial dos relevados?
3: Foi incrível. É isto, é impossível eu não estar histérica. Como é que eu não vou estar histérica, não é? De repente é uma miúda que vem ali de Paredes, que falava com o meu avô de futebol sempre. Digo isto, nós tínhamos 50 anos de diferença, mas de repente se falássemos de futebol, era uma linguagem comum para os dois, não é? Portanto, era muito especial. E de repente, ainda no último jogo eu tive isto. Eu estou sentada no relvado, dentro do portanto, já no relvado mesmo, perninhas assim cruzadas, como uma menina, e eles estão ali a aquecer à minha frente. Portanto, é uma sensação não parece real, não é? É inacreditável. Por isso é que eu estou sempre em ácido, Joana.
2: Mas é tudo natural, ela não toma nada.
3: É naturalmente assim.
1: Olha, e como é que tu olhas para. Falou-se muito durante o Mundial e por causa das transmissões da Live Mode, esta questão de repente vimos uma transmissão a que não estávamos habituados, ou seja, que não é pura e dura de informação, e tem havido muita conversa sobre isso, sobre este acompanhamento que se faz, de que se fez dos jogos. Como é que tu olhas para essa discussão que tem havido?
3: Olha, eu acho que é uma coisa nova, portanto vai causar sempre algum estranhamento. Choque. Há coisas que as pessoas podem gostar mais e gostar menos. Como em todos os sítios onde eu estive, tive coisas que gostei muito e coisas que não gostei tanto ou que não me identifiquei tanto. Agora, o que eu posso dizer daquilo que é o meu trabalho e daquilo de onde eu estive nesses espaços mais convencionais, portanto, eu acompanhava os treinos da seleção portuguesa todos os dias, sempre que havia treinos, e tínhamos conferência de imprensa em todos os treinos e fazia flashes, a flash de pós-jogo, a flash do pré-jogo com a FIFA mesmo, portanto às vezes era o sinal que a flash que eu fazia com o Martínez era a flash que ia ser distribuída para o mundo inteiro. Uhum. E o que eu posso falar do meu trabalho e daquilo que fiz com a Live Mode e da Live Mode é que nesse espaço eu sempre respeitei, portanto se vocês forem comparar aquilo que fazem os meus colegas, não sei se posso dizer colegas, jornalistas, uhum. A única coisa é, eu não dizia eu sou mulher, eu sou jornalista. Uma mulher. Mas se forem comparar, ou seja, eu acho que cumpri com toda, com respeito. Lá está, brincava com o Martínez. Havia espaços e fases em que eu podia dizer ao Martínez que bom perfume. E era mesmo bom. Havia outras que não, e eu respeitava esse espaço, e portanto eu acho que a Live Mode tem esse equilíbrio de às vezes é para falar um bocadinho mais sério e é para respeitar este espaço onde estamos, e outras vezes dá para brincar
2: e agora,
3: ser mais descontraído.
2: A Live Mode vai continuar?
3: A Live Mode vai continuar, ainda hoje vou trabalhar, vamos fazer o Benfica. Não sei se gostas muito, Joana.
2: Não, não gosto.
3: Eu achei que tu ias gostar da minha informação do Francisco Conceição. Quer dizer, o rapaz está a aquecer, achei que é.
2: Eu gosto sempre de ouvir falar do Francisco Conceição. Mas portanto a Live Mode vai continuar a transmitir.
3: Continua,
2: jogos.
3: Nós temos agora vários amigáveis e temos Kings League, que é uma coisa que os meus colegas percebem infinitamente mais do que eu ainda estou a apanhar. E temos agora os jogos do Benfica também na Europa.
2: Muito bem.
0: Bem, incrível esta nova forma de se ver futebol.
1: Jovens.
0: Márcia, muitíssimo obrigada.
3: Obrigada eu.
0: E parabéns. Gostámos muito de te ver. Márcia Ribeiro Pacheco aqui connosco.
3: Não fui chata, não disse Inês.
0: Ligi. Vamos saber do trânsito. Olá, Paulo Soares. Bom dia.
6: Bom dia. Ainda cortado o trânsito no IC19 em Queluz, devido a acidente. Lisboa-Sintra, fila em Alfragide. Na A5 há acidente antes de Linda Velha, em direção a Lisboa. Paragens em Porto Salvo. Acidente também no sentido contrário, depois do estádio, fila em Linda Velha. Mantém-se ainda o acidente no final da 1, em direção à segunda circular, em Sacavém, fila em São João da Talha. Na A2, ainda se para na primeira ponto Feijó, no Porto. Mantém-se o acidente na VCI, em Bessa Leite, a Rábida Freixo, à demora desde Coimbrões na 1. Trânsito lento ainda da ponto Freixo ao Noda A3. Linha verde para troca de informações é 850-50-10.
1: Até amanhã, Paulo Soares. E quanto ao tempo para esta quinta-feira, temos um dia com poucas nuvens, mas sobretudo no litoral norte e centro, uma pequenina descida da temperatura, à exceção do Algarve, que se mantém hoje, claro, nos 30 de máxima, 29 para Lisboa, 23 no Porto, as cidades mais quentes hoje, Évora e Beja, que chegam aos 36, as mais frescas, além do Porto, Viana do Castelo, que chega aos 23. 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
0: Estamos agora a 15 para as 10, amanhã vamos à piscina e à praia.
2: Amanhã vamos à piscina. Amanhã vai ser tão bom. É um campo de férias.
1: Sim. Isso é uma forma de irmos de férias mais cedo e estarmos a fazer aquilo que muita gente já está a fazer, que é estar com os pezinhos dentro d'água.
0: Das 7 às 10, vamos.
1: Exatamente.
2: Olha, amanhã. Eu queria ter uma experiência nova.
0: Sim.
2: Nova, quer dizer, que já não tenho há muito tempo. Quero, eu estava assim numa experiência, vejam lá se é possível, numa espreguiçadeira a ler, sem ninguém me interromper. Acho
0: mas
2: possível.
0: Durante o programa?
2: Sim.
0: Das 7 às 10?
2: Não,
0: tá bem, vamos
2: minutos.
0: Fazer. Tá bem, tá combinado.
1: E eu vou ficar assim, mãe.
0: Não,
1: mãe,
0: e adorava a Inês, porque a Inês é aquela pessoa que jamais tem frio. Eu
1: não é
0: admiro-te muito. Ela entra na água onde for, a que horas for.
1: Eu tenho frio.
0: Sim.
1: Eu tenho a vontade de mergulhar, supera isso. Portanto, eu acho que ir à praia e não mergulhar, não sei.
2: Nem conta, não é?
1: Não conta, exatamente.
0: Mas amanhã entras em direto na água.
1: Combinado, tá assim,
0: bem,
1: fazer
0: com a aguinha no pescoço.

0: Bruno Mars a tocar nesta quinta-feira. Então, a Inês esteve, a não esquecer, esta semana nos Açores.
1: É verdade,
2: então, eu não me esqueço.
1: Nós queremos saber tudo, conta-nos. Eu quero saber sobretudo o que é que comeste e bebeste.
2: Ah,
1: sabes que é o que me interessa
2: aqui
1: mais.
2: Uma avaliação da gastronómica da minha viagem. Então, não posso falar de sobretudo porque foram muitas coisas boas, mas vou destacar um rico queijinho da Graciosa, gostei muito. E também, como estive na Casa Milhafre, adorei as bebidas que eles lá preparam e especialmente do batido de ananás, que era incrível, incrível, incrível, incrível.
0: Uau!
1: E ouvi dizer que tinham também batido de chocolate.
2: Ouviste muito bem.
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2: ice
1: que é moderno.
2: Sim, sim.
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0: Hoje aqui foi assim.
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4: Vamos embora, pera, já vamos embora.
0: Não saio daí.
4: Não tenho lugar nesta rádio.
2: Fala lá.
0: Bom dia. Olá, Inês.
2: Para o ar do Rui.
0: Obrigada,
2: lá
0: Rui.
2: Lá estão elas, pá. Lá estão estas
0: a baralharem-se com os botões.
2: A baralharem-se com os botões. Eu já me estava quase a ir embora.
0: É dia dos amigos.
2: Tens de bater palmas no sítio, pera.
0: Agora. Qual a melhor série de e sobre amigos?
5: Verão Azul.
0: Oh.
5: Penso que nos anos 80,
6: claro.
5: 90.
6: A série do ano sobre amizade é Beverly Hills e Sexo e a Cidade.
0: Lá, pois é.
6: Beijinhos!
0: Como é que não nos lembramos?
2: Não, não é iogurte, chama-se iogurte e pronto, mas
0: tem leite.
2: Não me enervem. Não.
0: Parece uma aguadilha. É sério. É mesmo uma aguadilha que ela vai
1: assim
0: ver.
1: Há aquelas proteínas assim de chocolate, eu prefiro.
2: É tipo isso, pronto. Só
1: mas
2: que...
1: com iogui.
0: Falta uma amiga do trio,
2: falta,
0: não é?
2: Falta-nos sim. Aqui a amiga do trio. E ela acabou, se isto fosse uma sitcom, ela agora entrava pela porta da casa falsa e nós fazíamos assim...
1: Entrava como se fosse o Kramer.
2: E dizias assim uma coisa super engraçada, tipo...
1: O Franklin não precisa desta visibilidade para nada, ele está na sua vida. Mas já que começaram, olha, sigam-no no Instagram, que ele vai fazer updates diários sobre a situação. Tipo Graça Freitas e Marta Temido durante a pandemia. Todos os dias, conferência de imprensa no Instagram do Franco para dar conta dos últimos números.
0: Mas aqui números de quê?
1: Número de objetos roubados.
7: Queres ganhar comigo?
2: Claro que quero, pá.
7: Queres ganhar comigo? Então
2: isso é muito bem. Ah, bom. Assim está bem. Bem, parecia que eras um tipo sensato. Então vá. Até logo, à Provença.
1: Tu.
0: Uau! Uau! Muito bem! Público, por
1: obrigada,
0: aplauso.
1: Obrigada.
0: O que é que acharam desta performance? Uau! Parabéns!
8: E eu pensei que estava no livro da selva, com o Tarzan. Eu desenho, tu Tarzan. Tive que mandar um grito. As minhas vão se calar imediatamente dizer esses nomes horrorosos. Eu, Wanda, eu, Fátima. Se eu me chamasse Wanda e Fátima, não estava a dizer eu, Wanda, eu, Fátima. Isto tudo porque eu sou sua amiga.
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0: Despeçam-se deste estúdio.
2: Pois
0: não
2: é.
0: Voltemos cá até setembro.
1: Ai, que bom. Nada contra os nossos ouvintes, adoramos,
0: nada.
1: Mas estamos cansados.
2: Amanhã estamos
1: raídas.
2: Na praia. Vamos estar ali na linha, na
0: sim.
2: Zona da linha de Cascais.
1: Venham ter connosco.
2: Para fazer um programa com pezinhos na areia, pezinhos na água e pezinhos de coentrada.
0: Ai,
2: também.
0: Que bom.
1: Isso a Ana não come.
0: Não, estou brincando. Comer. Beijinhos, até amanhã.
1: Até amanhã.
0: Já a seguir consigo Zé Coimbra e Azizé Tupala aqui na Renascença. Até amanhã. Ainda fica Ed Sheeran com este
2: Azizé.
0: Azizé.
1: Toca sempre antes de ela entrar.

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15: Muito bom dia, são 10 horas, 9 nos Açores. Vamos aos títulos desta edição com a Filipa Ribeiro.
16: Bom dia, Fumo volta a impedir a entrada de meios aéreos no combate ao incêndio de Valpaços. Economia portuguesa mantém tendência de crescimento.
17: Vamos agora à temperatura, máximas de 23 graus para o Porto, 29 em Lisboa, 30 Faro, Ponta Delgada 24 e Funchal 29.
15: Está no ar a edição das 10.
16: A falta de condições de visibilidade ainda não permitiu que os 5 meios aéreos acionados para o incêndio de Valpaços começassem a atuar no combate às chamas. A vice-presidente da autarquia diz que o cenário é semelhante ao verificado na manhã de ontem. Teresa Pavão admite preocupação com o que está previsto devido ao aumento da temperatura e da intensidade do vento para as próximas horas.
18: Os meios aéreos estão ativados, estão prontos para entrar em ação. Pese embora, estamos a assistir neste período da manhã o mesmo que aconteceu na manhã anterior. A névoa está densa, está baixa, seria crucial que entrassem já, mas ao momento ainda não está a acontecer. A maior preocupação agora é precisamente os meios aéreos não poderem entrar em ação. A questão da temperatura que está a aumentar e a questão dos ventos que está previsto voltarem a intensificar-se com mudança de direção constante.
16: Declarações ao jornalista Hugo Monteiro. Neste momento, entre 70% a 80% do incêndio está dominado. As situações mais complexas vivem-se na freguesia de Santa Valha e numa zona de difícil acesso junto ao rio Rabassal. No combate às chamas estão mais de 800 operacionais. Os diretores das escolas pedem aos pais que colaborem na proibição do uso dos telemóveis móveis. O apelo é deixado na Renascença por Filinto Lima. O Ministro da Educação diz que vai aprovar esta quinta-feira em Conselho de Ministros a proibição do uso de telemóvel para os alunos do terceiro ciclo. O Presidente da Associação Nacional de Diretores de Escolas fala de um avanço positivo.
0: A medida parece-me bastante positiva. Aliás, já está em uso em muitas escolas. Vemos com bons olhos este alargamento. É pena que a sociedade muitas vezes não colabore com as escolas. Isto é um alerta que eu quero aqui deixar aos pais dos nossos alunos.
16: A medida será aprovada no Conselho de Ministros, que já decorre. De acordo com o que diz à luz ao Ministro da Educação, as escolas vão ter uma fase de adaptação no primeiro período de aulas. A proibição dos telemóveis para os 7º, 8º e 9º anos entra em vigor

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3: 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Foi a edição das 10 com a Filipe Rivas.
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3: Então, muito bom dia, como é que está tudo?
2: Bom
3: Olá,
2: dia.
3: Gisé.
2: Parabéns.
3: Oh, muito obrigado, obrigado. Foi um dia tão feliz ontem. Muito obrigado por todas as mensagens
2: Sim,
3: que recebi ao longo
2: olha,
3: do dia.
2: Enviaram-te muitas mensagens.
3: Oh, que
2: os nossos ouvintes
3: fofos.
2: Estavam muito fofinhos contigo.
3: Ouço aqui para os meus colegas hoje, para os nossos colegas. Eu trouxe um bolo, temos um bolo lá em cima na redação. É um bolo de amêndoa, passei a noite a descascar amêndoa. Amêndoa, canela e ovos.
2: Tão querida,
3: parece
2: fazer
3: enjoativo,
2: o bolinho.
3: Mas não é.
2: Ok, está bem, vou provar depois, daqui a pouco.
3: Pronto, teremos um bolinho e temos muita
2: e olha,
3: coisa para contar ao longo
2: é
3: da manhã.
2: E hoje é dia dos amigos
3: dia
2: também.
3: Dos amigos. Oh, vamos dar as mãos
2: aqui
3: os dois. Oh.
2: Portanto, se conseguir, dê a mão aos seus amigos também.
3: Exato. Gosto da t-shirt da Aziza. É, I love being dramatic.
2: Esta t-shirt é tão a minha cara, porque eu sou dramática com tudo. Eu hoje achava que não ia conseguir chegar aqui a horas, mas, mais uma vez, fui dramática na minha vida e cheguei
3: perdeste
2: super a tempo.
3: Perdeste no caminho.
2: Sim, perdi-me no caminho. Enganei-me na saída.
3: Búlgares, pá, isto é assim.
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0: to Mysterious Ways. Bom dia, boa quinta-feira. Chegou agora, bem-vindo.
1: Olá.
0: Chegou ao mesmo tempo. Estamos a começar agora, eu e a Zezé de Paulo. Ontem não estive cá, fiz anos, decidi comemorar num sítio especial para mim, que fica no Alentejo. Algumas pessoas já sabem, falo bastantes vezes nisto, é a Lagoa de Santo André, que fica logo ali a seguir a Melides. Sempre que posso eu volto lá, não há muito para fazer lá, e isso é uma das coisas boas, acho que é a melhor coisa.
1: Para descansar,
0: exatamente.
1: Não é? É bom.
0: Todos temos um lugar, eu acho, onde nos sentimos bem, e Santo André é esse lugar para mim. Gosto.
1: Olha, e foste à zona do onde esteve o Harry e a Meghan.
0: Passei à frente do restaurante que nós falámos aqui.
1: Deixa-te tirar uma foto.
0: Como é que se, Melidense.
1: Acho que sim.
0: Favas e entrecosto, tinha lá.
1: É uma coisa agora vai ser, aquele sítio vai ser icónico, porque agora sim. Tem ali a marca do Príncipe Harry e da Meghan. Olha, um sítio onde eu gosto de estar também é no Parque de Cambismo da Galé. Quer dizer, gostava, porque acho que aquilo já.
0: Sim.
1: Aquilo já. Acho que acabaram por fechar aquilo para fazerem, enfim,
0: se
1: outras coisas.
0: Comprado,
1: mas eu adorava aquele sítio, acampei lá imensas vezes, adorava ver o Porto Sol. É um dos momentos mais bonitos, acho que foi o Porto Sol mais bonito que eu já vi. Foi no Parque de Campismo da Galé.
0: Isso é a mesma zona, fica um bocadinho antes de Melides e logo a seguir fica Santo André. Isso é incrível.
1: Então,
0: essa
1: olha,
0: zona,
1: estamos sempre conectados.
0: Até na zona, meu Deus. Bom, agora queremos saber qual é o seu lugar especial, aquele sítio onde se sente bem e onde. É para estar só a existir.
1: Sim, sim. Imagino que está num dia super estressado e precisa de relaxar um bocadinho. Pumba, vai até à sua zona especial. Ao lugar especial.
0: Exatamente. Partilhe connosco, depois deixa de ser especial, depois vai tudo para lá, não é?
1: Pois.
0: 962-007-500. Queremos saber qual é o seu lugar especial no mundo, ok? Muito obrigado pelas mensagens. Desde já. Agora, Sugar Ray. Hey!

0: Love is All Around, Wet, Wet, Wet, são 10h20, bom dia, está com a Renascença, boa quinta-feira. Então, hoje queremos saber do seu lugar preferido. Estamos a querer descobrir lugares secretos, no fundo é isto. Queremos saber
1: lugares
0: qual é o seu lugar.
1: Secretos. É que, após dizer qual é o seu lugar secreto, vai
0: deixa
1: deixar de ser
0: imediatamente,
1: secreto.
0: Deixa logo imediatamente. E temos aqui várias mensagens, pessoas que falam de Moledo, lá mesmo em cima, lá no Minho, a Serra da Estrela, claro, é um sítio lindo tanto no inverno como
1: é verdade.
0: Na primavera.
1: Eu já fui no verão e aquilo é espetacular também.
0: Porque é outra paisagem totalmente diferente
1: é
0: daquela
1: lindo.
0: Que estamos habituados. Depois há muita gente a falar do Gerês.
1: Olha, eu adorava ir ao Gerês. Eu nunca fui ao Gerês, adorava. O meu namorado já foi lá imensas vezes e está sempre a dizer-me para irmos.
0: Não te levou?
1: Enfim, não é? Não é? Obrigada, obrigada. Mas sim, quero imenso ir ao Gerês. Acho que deve ser mesmo muito giro.
0: O Gerês também não conheço bem, já lá estive uma vez ou outra, não conheço muito bem. Zambujeira do Mar também na Costa Alentejana, um sítio também com muita
1: sítio
0: alma.
1: Também.
0: Depois temos aqui, quem é a Ana, fala da Nazaré. Também é um sítio muito típico. Very typical.
1: Ana, tem que ter cuidado agora com os tubarões.
0: Os tubarões.
1: Aquilo anda perigoso.
0: E pronto, e é isso. Estamos aqui a descobrir lugares especiais, aquele sítio onde é feliz e encontra aquela sensação de estar no sítio certo. Partilhe connosco. 962-007-500 é o WhatsApp da Renascença.
1: Qual é o seu lugar especial?
0: E daqui a pouco há mais música. Só e vamos. Epá, é a Shakira. Dai, dai.
1: Dai, dai.
0: Vou matar saudades do Mundial.
1: Let's go. Vai, se calhar vai a Shakira.
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0: Então, continuamos aqui a descobrir lugares especiais. Juntamos à lista também o Baleal. Está aqui uma mensagem do Baleal. Fala do pôr do sol no Baleal.
1: Ai, adorava. É. Por acaso, nunca fui ao Baleal, mas tinha uma amiga minha que passava lá imensas vezes o verão e adorava o Baleal.
0: E também, olha, São Martinho do Porto também acabou de chegar. Acho que está aqui uma mensagem para ti sobre o Gerês. Vamos ouvir.
11: Olá, bom dia.
1: Bom dia.
11: Acho que sim, acho que devia de ir ao Gerês, que o Gerês é lindíssimo. Quem gostar de muita natureza, de muita paz, é um sítio paraíso.
1: Olha, que bom.
11: Conheço vários sítios maravilhosos, mas o meu preferido vai ser sempre a minha casa.
1: Oh,
0: olha,
11: onde fosse eu, o signo caranguejo.
1: Também eu.
11: bom dia para todos e um beijinho.
0: Muito obrigado.
1: Como é que se chama
0: esta ouvinte?
1: Marta, já temos tantas coisas em comum. Se quiser alugar a sua casa no Jerez, eu estou disponível.
0: Excelente. Bom, são 10h25, vamos só aqui deixar mais um recado. O tempo passa
1: também
0: a correr.
1: Também é um lugar especial este.
0: Vai ser mesmo. 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
1: Olha, esta mexe-se bem, a Shakira.
0: Sim, sim. Shakira com Burna Boy.

0: Get What You Give, New Radicals. 26 minutos para as 11, bom dia. Boa quinta-feira com a Renascença. Sou o José Coimbra com a Azizé de Pau. Consegues falar, Azizé?
1: Consigo. Só para dizer que acabei de comer um bocadinho do bolo que o José Coimbra trouxe e está mesmo muito bom.
0: Valeu a pena ter passado a noite a amassar e a descascar.
1: Temos aqui pasteleiro,
0: Não é verdade. Fui mesmo comprar, já foi. Bom, quem me conhece sabe que eu sou um grande fã de José Mourinho e até nos tempos em que ele era treinador do Futebol Clube do Porto, já nessa altura já gostava.
1: Eu também adorava.
0: E tu já eras nascida?
1: Já era nascida e já estava aqui em Portugal.
0: Bom, e agora estou a contar os dias para a série da Netflix. Chama-se Mourinho, vai estrear dia 11 de agosto. É uma série documental de 3 episódios. Foi filmada ao longo dos últimos 2 anos. Reúne testemunhos de algumas das maiores figuras do futebol mundial, pessoas com acesso a José Mourinho.
1: Então, mas tu vais entrar em algum episódio? Tu és um grande amigo de José Mourinho.
0: Lamentavelmente não fui convidado. Ah, e não se entende, porque eu até tinha coisas para dizer. Tinha coisas, olha, como um dia que... Pá, isto é incrível. Isto dava um facto ou fake.
1: Então.
0: Uma vez tomei o pequeno almoço com todos os jogadores do Chelsea.
1: Uau.
0: No centro de estágios lá do Chelsea, em Coburn, lá perto de Londres. E estávamos todos lá, estava o Lampard, estava o John Terry, estava o David Luiz, que na altura jogava lá. E depois de repente chega o Mourinho, já estávamos todos a tomar um pequeno almoço, e eu estava a comer papas de aveia.
1: Sim.
0: Era porridge. E estávamos todos a comer papas de aveia. Eu e os jogadores.
1: Um pouco triste esse pequeno almoço. Tipo, são todos bem ricos, estão a comer papas de aveia.
0: Mas é ótimo com banana e com... Não, não gostas?
1: Eu prefiro uma tosta de abacate com ovo estrelado.
0: Pronto,
1: algo assim.
0: Tá bem. Então pronto, se calhar isto não é assim tão interessante. Se calhar foi por isso que não me convidaram.
1: Mas olha, eu adoro o Mourinho e lembro-me quando ele saiu uma vez de um clube que eu fiquei super triste e alguém virou-se para mim e disse assim: estás triste? Ele também deve estar super triste, vai ganhar milhões para o outro. E eu digo, verdade.
0: Exatamente. Vai estrear dia 11 de agosto o documentário Mourinho.
1: Mas o Mourinho pode vir aqui até a Renascença.

0: Don't Stop Till You Get Enough, Michael Jackson. 18 minutos para as 11, está com a Renascença. Eu sou o José Coimbra com a Zizete Paulo.
1: Olá, olá.
0: E hoje estamos à procura de lugares secretos. Queremos saber qual o seu lugar especial, onde é feliz, onde encontra aquela sensação de bem-estar. E tivemos aqui inúmeros sítios, não vamos falar em todos, mas olha, chegaram nos últimos minutos a Praia de Boargos, na Figueira da Foz, São Martinho do Porto, a Praia Fluvial do Cavadinho, que fica entre Braga e o Gerês.
1: Santa Cruz também foi falado. Sim. Bem, passei imensos verões em Santa Cruz.
0: Também é um
1: adoro.
0: Sítio espetacular. E depois há muitas pessoas a falar do Gerês, portanto, tens mesmo que ir ao Gerês.
1: Tem que ir ao Gerês.
0: E vamos ouvir aqui a Carolina.
2: Bom dia, José Coimbra. Bom dia, Zizé. Uma boa sugestão. Eu também concordo. Seria o Gerês. Mas poderiam aproveitar, fazer uma bela de uma caminhada. Saiam de Braga até o São Bentinho, da Porta Aberta. 6 a 8 horas. Ui. De caminho, a pé, e depois aproveitavam, passavam lá o dia e aproveitavam e iam até Gerês. O que acham? Beijinhos, bom trabalho.
0: Acho giro, mas 6 a 8 horas.
1: O plano parece-me incrível, mas vamos só retirar a parte do andar 6 horas. Preferir, sei lá, de carro.
0: 6 a 8 horas a pé, não. A Carolina não nos conhece.
1: Não nos conhece mesmo.
0: Olá,
1: nós gostamos é de comer, Carolina.
2: Bom dia, José Coimbra. Bom dia, Zizé.
0: Não insista, Carolina, não insista. Nós não queremos. Mas vamos ouvir o Samuel, então.
3: Bom dia.
1: Bom dia.
3: Aqui fala Samuel de Trás-Montes. A zona especial, a zona do Douro, que vai dar régua para cima. Aconselho a toda a gente a fazer pelo menos uma vez na vida o cruzeiro que vai de régua até Barca d'Alva. Zona muito bonito.
1: Já ouvi falar disto.
3: E no cruzeiro come-se lá muito bem.
1: É disso que
3: e
1: eu
3: props,
1: gosto.
3: Excelentes vinhos.
0: E há vinho também. Eu fiz isto no ano passado, mas não foi esta parte, penso que é antes desta, porque vai do Porto até à Régua.
1: Uhum.
0: Portanto, este deve ser a seguir, da Régua até...
1: Deve ser incrível. Eu
0: é
1: já passei uma vez de barco no Douro e adorei também, portanto deve ser parecido, mas com a comidinha e com vinho.
0: Exatamente,
1: é bom.
0: Almoço.
1: Eu adoro que nós passámos de partilhe o seu lugar especial para guias turísticos.
0: Exato.
1: Nós tivemos aqui guias turísticos.
0: Muito obrigado.
1: Muito obrigada.
0: Muito obrigado a todos pela participação.
1: Já tenho ideias para o meu fim de semana.
0: Olha, viste?

0: Está com Nejo Arroz, Sebastián Yatra na Renascença. 11 minutos para as 11 da manhã. Bom dia. Fala-se muito da geração Z, mas nem sempre se fala com a geração Z.
1: Exatamente, dizem que mudam demasiado vezes de emprego, que querem tudo muito depressa, que é menos comprometida.
0: Mas será que é mesmo assim? Ou estamos perante uma geração que simplesmente espera outras coisas do trabalho?
1: No novo episódio do Lado R do Trabalho, a Carla Rocha conversa com o João Oliveira, da Randstad, e Patrícia Chambel, da DHL, sobre os mitos, as expectativas e a forma como esta geração está a mudar o mercado de trabalho.
0: Vamos ouvir aqui um pouco dessa conversa já.
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3: Está aqui mitos sobre esta geração, sobre estes jovens. Quais são aqueles mitos que mais se ouve no mercado? Como a Randstad, vocês têm contacto com um mundo de empresas. O que é que mais ouvem dos vossos clientes em relação a esta geração?
4: Sim, sem dúvida. Há um mito que se ouve mais nas lideranças, e se calhar a Patrícia pode corroborar aquilo que estou a dizer, desta geração tem muito a ver com falta de compromisso ou falta de capacidade de trabalho. Daquilo que nós ouvimos e daquilo que nós sentimos, obviamente, é de facto um mito, porque aquilo que a nossa percepção diz, aquilo que o nosso estudo diz, é que esta geração simplesmente redefiniu o seu compromisso, redefiniu o seu propósito naquilo que é pertence às empresas. Já não existe uma relação com as empresas para a vida, não é isso que eles procuram. Procuram muito mais do que isso. Procuram, acima de tudo, um desenvolvimento pessoal e profissional. E se as empresas não tiverem a capacidade de dar isso, obviamente existe um afastamento.
5: E nós sentimos essa diferença.
3: O que é que mudou, então?
5: Mudou muito a forma como veem o mercado de trabalho e como veem a profissão. Enquanto nós temos, e nós somos uma realidade que temos pessoas que estão lá uma média de antiguidade de 12 anos, por isso ainda é significativo. Por isso vemos aqui uma grande diferença entre o posicionamento de quem já está connosco há muito tempo e daqueles que chegam e que são mais recentes e que fazem parte desta geração. Procuram estarem mais envolvidos nas tomadas de decisão, procuram muito mais saber o porquê, não é a razão de aquilo estar a ser feito, porque também pretendem ter a possibilidade de acrescentar valor. São pessoas que também são mais focadas, não que quem esteja e que seja de outras gerações também não sejam produtivos, mas estas pessoas é como se estivessem ali muito conscientes dos objetivos que têm, não é? Porque têm efetivamente determinado tipo de ambições, de chegarem a determinados patamares da sua vida, com determinado tipo de condições, de uma forma muito clara.
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0: Carolina Deslandes, eu não me importo. 5 minutos para as 11, daqui a pouco as notícias com a Isabel Pacheco. Depois das 11 vamos falar do casamento de Cristiano Ronaldo e da Georgina. Há muitos boatos sobre o sítio do casamento, não é?
1: Muitos boatos, convites, suspeitos.
0: Olha, eu não recebi nada até agora.
1: Mas por falar em casais de sucesso, acho que o casal mais rico deste ano em Hollywood é definitivamente o Tom Holland e a Zendaya. Bem, a quantidade de filmes que estes dois fizeram nos últimos meses, Odisseia, The Drama. Sim. E agora também o Spider-Man.
0: E para divulgar este filme, Spider-Man, passaram pelo estádio do Paris Saint-Germain, em França, conheceram crianças do programa social do clube e ainda vestiram a camisola do clube francês.
1: É verdade. Confesso que eu estou muito entusiasmada para ver este novo Spider-Man, Brand New Day, porque no último filme os amigos esqueceram-se quem é que era o Peter Parker, esqueceram-se quem é que era o Spider-Man. Portanto, aqui agora neste novo filme vamos ver um novo Peter Parker a começar uma nova fase da sua vida. O filme já está nos cinemas. E será que vamos ter aqui outra vez Mary Jane e Peter Parker juntos neste novo filme?
0: Pelo menos
1: sabes que eu gosto de amores.
0: Na vida real estão juntos, não é? Juntos e ricos.
1: Ai, tão ricos. Eles devem estar tão ricos. E uma coisa engraçada é que há muita gente a suspeitar que eles já estão casados, que já se casaram.
0: Sim,
1: também.
0: Sim.
1: Só que eles não dizem a ninguém. E num episódio agora recente de um podcast de crianças, que as crianças entrevistam os atores, um deles perguntou: então e a tua mulher? Vais muitas vezes com a tua mulher? E ele ficou todo engasgado. Não consegui disfarçar que a Zendaya de facto era já a mulher dele.
0: Sim.
1: E o miúdo, há uma parte que corta para o miúdo sozinho, tipo num género de confessionário, a dizer claramente que ele já é casado. Como é óbvio que ele tem mulher, porque notou-se perfeitamente que ele já tinha mulher. Portanto, Tom Holland e Zendaya estão oficialmente casados.
0: Claro,
1: acho que podemos
0: já
1: assumir isto.
0: Muito bem, então vá, temos as notícias a chegar aí às 11 com a Isabel Pacheco.
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5: Muito bom dia, são 11 horas 10 nos Açores. Bom dia, Isabel Pacheco.
6: Muito bom dia. Chega, avança com o requerimento para a audição de Luís Neves e da Ministra da Justiça. IC19 cortado ao trânsito após acidente.
7: Para máximas, esta quinta-feira temos 23 graus, Porto, 29, Lisboa, Faro com 30, Ponta Delgada 24 e Funchal 29.
5: Está no ar agora a edição das 11.
6: A abrir então essa indicação de que o CIC-19 está cortado na zona de Queluz, no sentido Lisboa-Sintra, na sequência de um acidente que envolveu 8 veículos. Há registro de 2 feridos ligeiros. Segundo o comandante do comando subregional da Grande Lisboa da Proteção Civil, neste momento decorrem trabalhos de limpeza da via. O IC-19 poderá reabrir ao trânsito nos próximos minutos. Grupo Parlamentar do Chega apresenta requerimento para ouvir Luís Neves e Ministra da Justiça. O objetivo é requerer com caráter de urgência a convocação da Comissão Permanente da Assembleia da República para a audição do Ministro da Administração Interna e da Ministra da Justiça em causa às polémicas que envolvem Luís Neves enquanto diretor da Polícia Judiciária. Os 5 meios aéreos acionados para o incêndio de Valpaços continuam, na última hora, inoperacionais devido à falta de condições de visibilidade. À Renascença, a vice-presidente da autarquia, Teresa Pavão, descreve um cenário semelhante ao de ontem. A autarca admite preocupação com o aumento da temperatura e da intensidade do vento nas próximas horas.
8: Os meus aéreos estão ativados, estão prontos para entrar em ação, pese embora estamos a assistir neste período da manhã o mesmo que aconteceu na manhã anterior. A névoa está densa, está baixa, seria crucial que entrassem já, mas ao momento ainda não está a acontecer. A maior preocupação agora é precisamente os meios aéreos não poderem entrar em ação, a questão da temperatura que está a aumentar e a questão dos ventos que está previsto voltarem a intensificar-se com mudança de direção constante.
6: A vice-presidente de Valpaços, em declarações ao jornalista Hugo Monteiro, numa altura em que 80% do incêndio estará já dominado, no combate às chamas estão mais de 800 operacionais. Bastante positiva, diretores das escolas aplaudem a decisão de proibir o uso de smartphones nas escolas até ao 9º ano de escolaridade e pedem a colaboração dos pais. O apelo é deixado à Renascença por Filinto Lima.
9: A medida parece-me bastante positiva. Aliás, já está em uso em muitas escolas. Vemos com bons olhos este alargamento. É pena que a sociedade muitas vezes não colabore com as escolas. Isto é um alerta que eu quero aqui deixar aos pais dos nossos alunos.
6: A medida é aprovada hoje em Conselho de Ministros. Prevê o alargamento da proibição, que abrangia até agora do primeiro ao 5º ano de escolaridade, para o 3º ciclo. Entra em vigor no próximo ano letivo, isto depois de um primeiro período de adaptação. Economia cresce 2,5% no segundo semestre deste ano face ao ano passado. São dados do INE após o registro de um crescimento de 2,4% no trimestre anterior. Em cadeia, o aumento foi de 0,8%. Ainda segundo o INE, o consumo privado aumentou ao mesmo tempo.

0: O primeiro título da nova época é conhecido no primeiro dia de agosto. 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
1: Sábado em Sintra.
2: Será?
1: Dizem os mais livres.
2: Há muitos rumores. Vamos falar disso já a seguir.

0: pertinho.
1: Como assim? Como assim?
0: Não recebeste convite?
1: Não recebeste convite.
0: Olha, nem eu, mas isso agora também não interessa para nada, porque pelos vistos, Georgina e Cristiano Ronaldo vão se casar já este fim de semana em Sintra.
1: Achavas tu?
0: Não.
1: Porque ontem o Cristiano viajou no jato privado com os filhos e a mulher, não sei se viste, e estão neste momento em Palma de Maiorca.
0: Claro, claro, porque só nós os pobres é que acreditámos que ele ia casar em Sintra. Atenção, eu adoro Sintra, é muito bonito, mas eu acho mesmo que o casamento vai acontecer na Madeira.
1: Sim, eu também acho.
0: Se fosse o Cristiano Ronaldo, literalmente podia-me casar onde eu quisesse, porque eu tenho dinheiro para mandar a minha família toda para o casamento. Sim. Em qualquer sítio do mundo, portanto... Acho que pode casar em qualquer sítio. Se tu pudesses escolher casar assim num sítio, qual é que seria?
1: Olha, ainda bem que faz essa pergunta, porque eu ainda não me casei por causa disso, porque não me consigo decidir.
0: Pois, claro.
1: Não me consigo decidir.
0: Exato. Mas olha, imagina, se tivesse uma companheira, ela podia te ajudar a escolher um sítio.
1: Mas não, pá, não sei, não quero estar a insistir na Lagoa de Santo André, mas
0: não. Aí, mas não. É humilde.

0: Birds of a Feather é Billie Eilish na Renascença. Hoje, amanhã começou no extremamente desagradável com a polémica do ex-casal de influencers, a Rafaela e o Frank.
1: E essa polémica anda por todo o TikTok. Joana Marques, nas 3 da manhã, de segunda a sexta, às 8:15 na Renascença e também em podcast, com o apoio Tintas Barbô e Magnum, desenhado para o prazer. A Joana, que o extremamente desagradável, e a Joana também, que vão de férias agora no mês de agosto, e de repente parece que está a acontecer tudo na última semana de julho. Eu cá para mim, acho que a Joana devia continuar também em agosto a fazer o extremamente desagradável. Acho que tem muito conteúdo.
0: A seguir, soamos todas iguais, é a Joana Almeirante, e daqui a pouco, atenção, jogamos o Fact or Fake, e vamos aqui atender um pedido de um ouvinte. Foi uma sugestão, fazer um Fact or Fake sobre nós, sobre
1: é
0: eu e a Azizé.
1: E hoje
0: vamos começar pela Azizé.
1: A novata.
0: Já lá vamos.
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0: Like a Bird, Nelly Furtado, 11h26, está com a Renascença. Muito obrigado por isso, chegou agora bem-vindo. Eu sou o José Coimbra, com a Asis de Paulo. E agora queremos a sua ajuda, facto ou fake? Vamos jogar agora.
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0: E hoje vamos atender aqui uma sugestão de um ouvinte, o João Vicente, que na terça-feira sugeriu que fizéssemos aqui um facto ou fake sobre nós, sobre mim ou sobre a Azizé.
2: Pronto, e calhou-me a mim, claro, que eu sou novata e tenho que ser a primeira nestas coisas.
0: Precisamos saber coisas sobre ti.
2: Então vá, faz tu, diz tu.
0: Vá, facto ou fake de hoje. Azizé Topal fez uma campanha para a Dolce & Gabbana.
2: Como é óbvio que é falso. Digo já aqui, quem me dera a mim fazer uma campanha para a Dolce & Gabbana, portanto dou já aqui a resposta.
0: Então, mas não podes fazer isso. Não
2: sei, se calhar estou a mentir.
0: Pois, então...
2: Não sei, dê o seu palpite através do 962-07500. Envie o seu palpite. Facto ou fake?
0: A Zezé Topal fez uma campanha para a marca Dolce & Gabbana. Vá, queremos o seu palpite.
2: Marca essa que hoje em dia tem Madonna, Irina Shayk.
0: Uhum.
2: Já me imaginaste ao lado destas pessoas?
0: Pois, não sei, por isso é que eu estou a perguntar. Por isso é que eu estou aqui a querer saber se é facto ou se é fake. Vai, envia o palpite agora. 962-007-500. WhatsApp da Renascença. 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

0: É Ella Langley by Her. Faltam 25 minutos para o meio-dia. Está com a Renascença e, se chegou agora, estamos a jogar o facto ou fake. E hoje estamos aqui a atender uma sugestão de um ouvinte nosso, o João Vicente, para fazermos um facto ou fake sobre nós. Como sabes, lá, Zizé.
1: E hoje o facto é fake. Será que eu já fiz uma campanha para a Dolce Gabbana? Tu não deste o teu palpite ainda?
0: Eu acho que não.
1: Não?
0: Honestamente, acho que não.
1: Okay.
0: Não
1: sei.
0: Não desfazendo, obviamente. Mas não desfazendo,
1: não, é não confio nos meus dotes talentosos.
0: Mas vamos ouvir o Marcelino.
2: Olá, Zizé.
1: Olá,
2: Zé Coimbra. Claro que é facto.
0: Facto. Oh.
2: Isso é 100% comprovado.
0: Ok, pronto.
2: Sou o Marcelino.
1: Obrigada.
0: Sim, já sabia.
1: Obrigada pelo voto de confiança.
0: Vamos ouvir aqui, sei lá, pode ser a Maria. Vamos ouvir. Onde é que está a Maria? Está aqui. Olá.
3: Olá, meus queridos.
1: Olá.
3: Então, e por que não? Acho perfeitamente viável.
1: Pois, também acho que sim.
3: A Zizé fazer a campanha para a Dolce & Gabbana, por que não? Não é mais nem menos que a Madonna
0: pois
3: e
0: não.
3: Outras
1: belezas
3: assim. Pronto, eu acho que é perfeitamente viável.
0: Sim, mas como é que
3: sim,
0: isso...
3: eu digo que é facto.
0: Como é que isso acontecia?
3: Por que não?
0: Mas como é que isso de repente
1: pois,
0: acontecia? Uma coisa
1: como é
0: dessas?
1: Que é, não é? Ao pé da Beyoncé, Madonna, Kim Kardashian, elas estão todas no Instagram da Dolce & Gabbana.
0: Sim, só Paula.
4: Olá, bom dia, daqui é a Paula.
0: Sim.
4: Eu acho que é verdade. E se não for verdade, acho muito mal, porque ela devia fazer uma campanha para a Dolce & Gabbana. Principalmente pelo amor que ela tem à Itália.
1: Verdade.
4: E também porque é muito bonita.
0: É muito
4: beijinhos.
0: Muito
1: obrigada.
0: Obrigado, Paula.
1: Mas isso fazia todo o sentido, eu fazer uma campanha para a Dolce & Gabbana, porque eu adoro a Itália.
0: Ah, isso faz todo o sentido, claro.
1: Grazie mille.
0: Vá, só mais um bocadinho disto. 962-007-500, dê-nos aqui o seu palpite, facto ou fake, a Zizé fez uma campanha para a Dolce & Gabbana. É.

0: estrelas no céu. Rui Veloso, a 17 minutos do meio-dia. Estamos a jogar o Facto ou Fake. Hoje atendemos aqui uma sugestão de um ouvinte para fazermos um Facto ou Fake sobre nós. E o Facto ou Fake é este. Azizé Topal fez uma campanha para a Dolce & Gabbana.
1: Muito chique.
0: Será que fez? Será que não fez? Vamos aos últimos palpites.
1: Esse riso a gozar comigo, adoro.
0: Eu não acredito. Vamos ouvir o Francisco. Olá.
2: Olá, bom dia.
1: Bom dia.
2: Olá, Francisco Costa. Uhum. Em relação ao Facto ou Fake, opa, eu acho, muito sinceramente, que é fake.
0: É fake.
2: Só pode ser. Não há, não, não há hipótese.
0: Okay.
1: Tá bem. Ok. Ok.
0: Mágico do Oeste agora.
3: Olá, bom dia. Fala aqui o Mágico do Oeste. Em primeiro lugar, quero dar os parabéns atrasados.
0: Obrigado.
3: Olá, Zizé, como é que está? Está tudo
1: muito
3: bem?
1: Muito bem, sim, sim.
3: Zé
1: sim.
3: Coimbra,
0: sim.
3: Isso é facto. Uma menina tão gira, tão simpática, verdade. É facto.
1: Tchau.
3: Adeus.
0: Ok.
1: Ganda mágico.
0: Então vamos lá saber.
1: Tan.
0: Peraí, eu tenho aqui qualquer coisa. Até isto. Vamos lá saber.
1: Agora sim.
0: Se é facto ou se é fake?
1: É. Facto!
0: Facto, a sério.
1: É verdade.
0: Okay.
1: Eu sou uma rapariga que já fez muita coisa na sua vida. Só tenho 28 anos.
0: Tão jovem.
1: Mas já fiz algumas coisinhas na minha vida.
0: Mas escuta lá,
1: olha, isto aconteceu em 2022. Eu estava numa agência de modelos e a Dolce & Gabbana decidiu fazer assim campanha, uma campanha digital por várias cidades marcantes do mundo. Milão, Paris, Nova Iorque e também escolheu, um deles era Lisboa.
0: Tu foste escolhida pela...
1: E então, eu fiz um casting, pronto, e fomos escolhidas para aí 7 meninas, assim, corpos diferentes, etnias diferentes, portanto foi muito giro, deu uhum. ali para criar uma campanha diversificada, não
0: Sim.
1: é? Assim é que as marcas deviam fazer. E pronto, e fiz essa campanha, tirei fotos em Alfama. Ficaram muito bonitas, ficaram muito giras, gostei muito da experiência.
0: Estou a ver aqui, então, estes são os azulejos,
1: exatamente,
0: não é?
1: Os azulejos ali da Alfama. E daqui a pouco vou partilhar no meu Instagram, se os nossos ouvintes quiserem ver.
0: Excelente,
1: podem
0: então
1: ir
0: é
1: até
0: facto.
1: Ao meu Instagram.
0: Às vezes é fez facto, uma campanha para a Dolce & Gabbana.
1: É verdade, apareci no Instagram ao pé de Beyoncé, Madonna, Kim Kardashian.
0: Ai, que luxo, que privilégio termos esta
1: não
0: pessoa aqui.
1: Não estive ao pé delas, mas pronto, estava ali num posto ao lado delas.
0: Facto hoje, facto. Com o signo José Coimbra e Aziz Topal.

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0: Fever Dream, Alex Warren, na Renascença, 7 minutos para o meio-dia. 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
0: E sem limites. Já daqui a pouco temos as notícias. Agora os Dama.

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20: Muito boa tarde, é meio-dia, 11 horas nos Açores.
21: O anjo do Senhor anunciou a Maria.
22: E ela concebeu do Espírito Santo.
21: Ave Maria.

0: Rogai por nós, Santa Mãe de Deus,
1: para que sejamos dignos das promessas de Cristo.
0: Oremos. Infundi, Senhor, a vossa graça em nossas almas, para que nós, que pela anunciação do anjo, conhecemos a encarnação de Cristo, vosso Filho, pela sua paixão e morte na cruz, e com a intercessão da bem-aventurada Virgem Maria, alcancemos a glória da ressurreição. Por Cristo, Senhor nosso.
1: Amém.
0: Glória ao Pai, e ao Filho, e ao Espírito Santo.

0: Passam 3 minutos do meio-dia, vamos aos títulos desta edição. Isabel Pacheco.
1: Muito bom dia. Mulher dá à luz em casa por falta de ambulâncias. Denúncia do Sindicato dos Técnicos do INEM. Vítimas de tráfico vão ter linha de apoio.
0: Está no ar a edição do meio-dia.
1: A falta de ambulâncias leva a mulher em Almada a dar à luz em casa, denúncia do Sindicato dos Técnicos de Emergência Pré-Hospitalar. Rui Lázaro, à Renascença, conta que o parto acabou por acontecer com a ajuda de vizinhos. Só depois é que a mulher foi transportada pelo veículo de emergência para o hospital.
2: A parturiente encontrava-se já com sintomas de trabalho de parto, foi classificada como prioridade 2. Devia ter uma resposta no máximo em 16 minutos, por ausência de meios disponíveis, o parto acabou por acontecer em casa com o auxílio dos vizinhos, tanto quanto é do nosso conhecimento. Só mais tarde, passados cerca de 40 minutos, é que foi enviada a viatura médica de emergência e reanimação de Almada, assim como os bombeiros da tarifaria, que entretanto ficaram com uma ambulância disponível.
1: O caso aconteceu ontem em Almada, como ouvimos Rui Lázaro a revelar que depois de uma primeira chamada, a ambulância só foi ativada mais de meia hora.

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1: 8 anos de um mandato que ele esqueceu, a instituição esqueceu-se, as entidades de controle também se esqueceram. Isso, de facto, não abona muito a favor nem dele, nem das instituições.
2: João Paulo Batalha, ouvido pela jornalista Filipa Ribeiro, em reação aos esclarecimentos de ontem do Ministro da Administração Interna sobre as polémicas, o Ministro que diz que entregou apenas no início deste ano a declaração de rendimentos à entidade para a transparência. Os diretores das escolas pedem aos pais que colaborem na proibição do uso dos telemóveis nas escolas. É o apelo de Filinto Lima. O Governo aprova hoje, em Conselho de Ministros, a proibição do uso de telemóvel para o terceiro ciclo.
3: A medida parece-me bastante positiva. Aliás, já está em uso em muitas escolas. Vemos com bons olhos este alargamento. É pena que a sociedade muitas vezes não colabore com as escolas. Isto é um alerta que eu quero aqui deixar aos pais dos nossos alunos.
2: A proibição dos telemóveis para o 7º, 8º e 9º anos entra em vigor no próximo ano letivo, isto depois de um primeiro período de adaptação. Continua por dominar o incêndio em Valpaços. O fogo que deflagrou em Valpaços e já se alastrou a Mirandela mantém vários focos ativos. No combate às chamas estão mais de 800 operacionais.
4: Foi a edição do meio-dia com Isabel Pacheco.
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4: Então como é que está? Tudo bem? Espero que sim, já é quinta-feira.
8: Já. Mas sabes que hoje estou com a sensação que é terça-feira.
4: Foi porque eu não estive cá ontem e foi um dia em branco.
8: Exato, um dia sem ti é um dia em branco da minha vida. Calma, José Coimbra, calma. A seguir falamos dos BTS que estão chateados com os Grammys.
4: Meu Deus, BTS que atuaram na final do Mundial, estava quem
8: é? É verdade.
4: Os coreanos, BTS.
8: K-pop.
4: Agora, Mr. Know It All, esta música é incrível. Terry Swift.

0: Sou o único a olhar o céu, chutos e pontapés, meio-dia e 13, muito boa tarde, muito obrigado por estar com a Renascença. Agora vamos até ao mundo maravilhoso do K-pop, isto porque os BTS estão chateados.
1: Estão muito chateados ao ponto de boicotarem os Grammys. Para quem não sabe, os Grammys são assim uma das maiores noites de premiação de música nos Estados Unidos da América.
0: Sim, nos Estados Unidos da América.
1: Ok, isto pareceu-me estranho, não sei porquê. O grupo sul-coreano anunciou que não vai concorrer aos próximos Grammys porque há uma nova categoria criada pela Academia, que é a melhor performance de música pop asiática.
0: Exatamente. Isto à primeira vista parece uma boa ideia, não é? Que é dar aqui o destaque à música asiática, mas já estou a perceber, sim.
1: Mas não. Não, porque os BTS não veem as coisas dessa forma.
0: Não querem ficar na caixinha, não é?
1: Exatamente. Pois. Eles dizem que a música não deve ser separada pela origem ou pela língua. Defendem que querem ser avaliados exatamente nas mesmas categorias que qualquer outro artista, independentemente do país de onde vêm. Se ganharem um Grammy, querem que seja pela música e não por estarem numa categoria à parte.
0: Pois, exatamente. A Academia tentou explicar que esta nova categoria foi criada para dar mais visibilidade ao crescimento, lá está, do K-pop, do J-pop, do C-pop, e garante que isso não impede estes artistas de concorrerem também aos prémios principais.
1: Exato, só que, imagina, ao criarem esta caixinha, pronto, eles ficam na caixinha. A decisão já está a criar também muito ruído nas redes sociais, porque os BTS dizem que esta categoria acaba por criar, lá está, uma barreira entre eles e os outros artistas, mas há quem ache que a nova categoria até pode abrir portas a mais artistas asiáticos. Vamos ver se os Grammys dão um passo atrás e retiram esta categoria ou se mantêm.
0: Pois é isso, olha, um grande abraço aqui para os BTS.
1: É verdade, que eu adoro.
0: Os BTS. Bom, daqui a pouco vamos falar do grandioso jogo da mala.
1: Porque, mas os BTS foram assim os primeiros a impulsionar o K-pop. Portanto, estão de parabéns. Mas diz lá, tens uma coisa mais importante.
0: Eu pensei que fosses dizer que eles foram os primeiros a ganhar o jogo da bala.
1: Acho que eles não precisam. Não precisam.
0: Não, vamos falar do jogo da bala, porque ontem foi dia de sorteio, demos mais um dinheirão e já temos aqui mais uma mala cheia para entregar.
1: Verdade, cheinha.
0: Já lá vamos. Agora, clássico Tracy Chapman.

0: I Don't Know Me. Incrível, ele chama-se Pedro Santos.
1: É verdade, Pedro ele estuda no Reino Unido, mas é português.
0: Uhum. E fala muito bem inglês.
1: E canta muito bem inglês, eu adoro esta música, por acaso.
0: Bom, ontem foi dia de sorteio do grandioso Jogo da Bala. O nosso Carlos Bastos tinha uma missão e cumpriu-a.
1: Uhum.
0: Não falhou. Entregou o prémio que lá tínhamos, 33.533 euros. Este prémio foi para o Alentejo, foi para Évora, para a Elizabeth Pimentão. Ela disse o valor sem hesitar.
1: Ela disse, e houve um momento muito engraçado, porque assim que ela percebe que ganhou, o Carlos pergunta-lhe assim: então, e tem alguma coisa para me perguntar? E ela: obrigada! Portanto, foi muito engraçado, Elizabeth, e parabéns. 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
0: Pois é, isto quase que se confunde com o número, já percebeu? É tudo com 10.
1: Sim, é 7, tudo 6, com 10.
0: 10, 10, 10, 10.101.
1: É verdade, é? É verdade. É assim, nova quantia. 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
0: E é ligar, é tentar, porque sai sempre. Sai quase sempre, basta que a pessoa atenda o telefone.
1: E que acerte.
0: Exatamente. 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Inscreva-se já para o próximo sorteio. Daqui a pouco, James Bay.
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0: fazer, fazer o que ainda não foi feito. Eu fiquei um bocado traumatizado com esta música.
1: Quem não, não é? Quem não?
0: Que era suposto isso ser o hino de Portugal campeão do mundo.
1: Sim, e, era suposto cantarmos isto depois, no Marquês, no dia 19 de junho, mas não aconteceu.
0: Não aconteceu,
1: pronto. Vamos fazer o que ainda não foi feito daqui a 4 anos.
0: É boa ideia, esse é o espírito. Bom, temos aí mais um dia de sol e calor. Atenção, as temperaturas baixaram ligeiramente, mas claro que temos aí o verão no máximo. Cidades mais quentes, continuam as do costume. Évora e Beja, 35 graus.
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0: E agora Gigi Paris. Eu adoro esta música. Sinto-me mesmo num veleiro, assim.
1: Eu sinto imagem. Que estou assim, verde, num campo a correr.
0: Ah, é?
1: A correr.
0: Que
1: com um vestido assim, contra o vento.
0: Eu sinto no mar mesmo, a navegar. Sailor Song.

0: tudo é mágoa. Tiago Bittencourt na Renascença. Faltam 15 minutos para uma. Vamos à bola branca já a seguir.
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0: Vamos agora aos títulos desta edição com o Eduardo Soares da Silva.
3: Quem controla a FIFA? Poiares Maduro pede mais regulação depois de anunciado o objetivo de vender direitos comerciais dos campeonatos do mundo. E Liberato, um dos heróis da taça pelo Torriense, a torcer por uma nova surpresa na Supertaça.
0: Está no ar a bola branca.
3: Boa tarde. A FIFA deve ser regulada para evitar a hipercomercialização dos campeonatos do mundo. É a opinião de Miguel Poiares Maduro, antigo ministro e ex-presidente do Comitê de Governação da FIFA. O jornal da Times noticiou na terça-feira que a FIFA quer criar uma subsidiária. O objetivo é explorar os direitos comerciais dos campeonatos do mundo e abrir a porta à participação minoritária de investimento privado. À Renascença, Poiares Maduro não está surpreendido com a posição do presidente da FIFA, Gianni Infantino, que segue a mesma postura dos seus antecessores.
4: A forma como os presidentes da FIFA adquirem uma enorme concentração de poder é porque a dimensão comercial da FIFA lhes permite aumentar o pote de dinheiro que são eles que controlam, nomeadamente através da distribuição às federações nacionais e àqueles nas federações nacionais que os apoiam. É um sistema de poder que alimenta uma rede clientelar e Infantino apenas está a fazer isso de uma forma muito transparente.
3: A FIFA é o regulador e, ao mesmo tempo, o principal operador de mercado, uma situação pouco comum na sociedade.
4: Não acontece em nenhuma outra área dos nossos mercados, da nossa economia, da nossa vida social. É ter uma entidade privada que regula o mercado e, ao mesmo tempo, é o principal operador económico nesse mercado. Nós não admitimos isso em nenhuma outra área. Admitimo-lo no desporto, de forma surpreendente, e se o admitíamos, devíamos sujeitá-lo então a um crivo e um escrutínio reforçado particular, infelizmente. Apesar do Tribunal de Justiça ter dado todos os instrumentos para a Comissão Europeia ser muito mais ativa nesse domínio, a Comissão não tem sido até este momento. Esperemos que este até possa ser o caso, que faça com que a Comissão intervenha finalmente a sério na regulação destes conflitos de interesse.
3: Caso o plano da FIFA seja aprovado, uma das sociedades que está pronta para liderar o projeto é Thrive Eternal, detida pelo irmão do genro de Donald Trump. É mais um exemplo da proximidade entre o presidente norte-americano e Gianni Infantino.
4: É algo que confirma uma relação muito transacional que se estabeleceu entre Infantino e Trump. Nós sabemos que Infantino desenvolveu uma proximidade política muito grande a Trump e sabemos também que Trump funciona de uma forma transacional. Portanto, não é estranho.
3: A UEFA já se opôs ao projeto, a Federação Portuguesa de Futebol mantém-se em silêncio, uma postura que Poiares Maduro compreende.
4: Há poucos dias eu ouvi uma declaração do presidente da Finlândia a quem perguntavam isso, porque é que ele não falava mais, não se opunha. E ele disse, nós achamos que era o melhor interesse do futebol finlandês não nos manifestarmos publicamente. É um sistema de poder cartelizado que pune severamente alguma federação ou responsáveis de federações que divirjam.
3: Miguel Poiares Maduro, antigo ministro e também ex-presidente do Comitê de Governação da FIFA, em entrevista à jornalista Inês Braga Sampaio. Ontem, e já depois das críticas da UEFA e da Associação das Ligas Europeias, a FIFA emitiu um novo comunicado em que defende que o projeto é apenas uma oportunidade e não uma obrigação. Na noite de ontem veio a público um novo áudio atribuído a Pedro Proença, em que é afirmado que não existe uma nova geração na arbitragem. O atual presidente da Federação Portuguesa de Futebol confirmou a veracidade dos registros anteriores, em que há 2 anos falava dos casos de justiça do Benfica e criticava os árbitros e o dirigente Fontelas Gomes. Segundo Pedro Proença, esses áudios foram obtidos e publicados de forma ilegal, truncados e utilizados fora de contexto, o que o levará a recorrer à justiça. De herói no Torriense, ao apoio do lado de fora, Guilherme Liberato foi titular na final da Taça de Portugal conquistada frente ao Sporting, mas está de regresso ao Moreirense, clube que o cedeu na temporada passada. O Torriense vai tentar surpreender novamente na Supertaça Cândido de Oliveira este sábado frente ao campeão nacional Futebol Clube do Porto. Agora à distância, Liberato estará a torcer por uma nova surpresa dos seus antigos colegas de equipa.
5: Vou torcer por eles. Espero que eles também acreditem, igual a gente acreditou na final da taça. Porque, como é um jogo só, as coisas podem correr mal para o Porto e eles ganharem, ou também o Porto demonstrar a força que tem em ganhar. Mas, o meu lado, eu sempre vou torcer para meus amigos.
3: Nesta entrevista à Bola Branca, Liberato recorda o momento em que sentiu que era possível vencer a Taça de Portugal frente ao Sporting.
5: Ah, foi quando a gente fez um gol no primeiro tempo e terminou o primeiro tempo 1-0 para a gente. E como a gente estava sofrendo alguns remates na baliza, mas mesmo assim não era um perigo iminente, sabe? Então acabou que a gente desceu para o segundo tempo e falou: ah, se a gente tem mais 45 minutos, se a gente segurar igual a gente está aqui, a gente pode ser campeão. E foi o que aconteceu.
3: O médio não vai jogar a Liga Europa pela equipa de Torres Vedras, mas olha pelo lado positivo. Está de regresso à Primeira Liga e, quem sabe, para lutar pelo apuramento europeu no Moreirense.
5: Tem gente que tem objetivos pessoais, que uma primeira liga pode dar um salto muito maior do que se jogar uma segunda liga. Só que também tem a Liga Europa, então pesa muito, mas é escolhas. Esse ano é um dos nossos objetivos é chegar em quinto, sexto.
3: Guilherme Liberato, antigo jogador do Torriense, em entrevista à Inês Braga Sampaio. A Supertaça Cândido de Oliveira entre Porto e Torriense está marcada para as 8:15 deste sábado, com relato aqui na Renascença. Um Benfica fortíssimo para dar a volta ao Saint-Gallen. É o desejo de Álvaro Magalhães, que esteve na última vitória do Benfica em casa, frente a uma equipa da Suíça. Aconteceu há 44 anos, em 1982, com uma vitória frente ao Zurique por 4-0 na Taça UEFA. Na semana passada, as Águias perderam por 2-1 no terreno do Saint-Gallen, na primeira mão da segunda pré-eliminatória da Liga Europa, o que levou Álvaro Magalhães a recordar o jogo frente ao Zurique.
6: Foi um jogo bom, porque nós também tínhamos uma grande equipa. Nós respeitávamos todas as equipas, sejam da Suíça, da Itália, da França. Portanto, era um adversário sempre com valores individuais e coletivos, e nós respeitávamos todos os adversários. Agora, foi uma noite inesquecível, porque o Benfica, as noites europeias eram fantásticas e não facilitávamos. Tínhamos uma grande equipa também.
3: O antigo lateral esquerdo assume que o Benfica pode ter subestimado o Saint-Gallen e agora espera a equipa na máxima força para dar a volta.
6: Espero que seja um Benfica fortíssimo. É evidente que as coisas, quando se começa mal, é mau sinal. Porque não podemos perder um jogo e pensar que amanhã vamos ganhar. Não, o Benfica tem que ganhar, seja jogo particular, seja oficial, tem que ganhar sempre. É um jogo que é importante para o Benfica e o Benfica tem que ganhar. Porque se não ganha, as coisas começam a complicar.
3: O Benfica Saint-Gallen joga-se esta noite, a partir das 8, com relato no site da Renascença. À mesma hora, o Sporting de Braga tenta confirmar o apuramento para a terceira pré-eliminatória da Liga Conferência. Recebe os sérvios do Zvezdnikar Pančevo. A equipa de Carlos Vicens traz vantagem da primeira mão. Venceu por 1-0 com golo de Ricardo Horta. A fechar, é oficial, Gustavo Sá deixa o Famalicão e assina pelo Nottingham Forest. Os miúdos devem receber cerca de 20 milhões de euros. O médio ofensivo era o capitão de equipa, mas não ruma para já a Premier League. Esta temporada é cedida ao Olympiacos, detido pelo mesmo dono do Nottingham Forest. Está tudo no site da Renascença, em permanente atualização. Bom almoço.
0: Muito
3: Boa tarde.
7: Obrigada.
0: Foi a Bola Branca, edição de Eduardo Soares da Silva.
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0: Então vá, eu e a Azizé voltamos amanhã às 10.
7: É verdade.
0: Beijinhos, já cá está.
7: Beijinhos.
0: Paulo Fragoso, exato. Paulo Fragoso consigo, já a seguir.

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13: Boa tarde, é uma hora, meio-dia nos Açores. Vamos já conhecer os títulos desta edição da Uma. Atualizamos as notícias na Renascença. Isabel Pacheco, boa tarde. O que destacas?
14: Muito boa tarde. Caso Luís Neves, Aguiar Branco pede consenso aos partidos. António José Seguro só falará se achar útil. Barco incendeia-se no Rio Tejo, em Lisboa.
13: Temperaturas a esta hora. O Porto com 23 graus, Faro 25, Lisboa com 26. Edição da Uma na Renascença, edição de Isabel Pacheco.
14: A abrir então com essa indicação de que uma embarcação de recreio incendiou-se no Rio Tejo, na zona de Algés, em Lisboa. O único tripulante já foi retirado, aparentemente sem ferimentos. O alerta foi dado esta manhã. No local estão bombeiros, voluntários de Algés e elementos da Autoridade Nacional Marítima. Polémica com Luís Neves, presidente da Assembleia da República, pede consenso aos partidos. Segundo avança a SIC Notícias, Aguiar Branco diz que só convoca a Comissão Permanente para ouvir Luís Neves se os 10 partidos com assento parlamentar derem o seu acordo. São declarações de Aguiar Branco depois do grupo parlamentar do Chega avançar com um requerimento de urgência para a audição do ministro e da ministra da Justiça. E o presidente da República mantém-se atento ao caso que envolve o ministro da Administração Interna, mas evitando ruído e exposição pública. Um dia depois da conferência de imprensa de Luís Neves e com críticas dos partidos da oposição pelo silêncio que se tem mantido sobre o assunto, a Renascença sabe que António José Seguro só falará se achar que é útil. Susana Madureira Martins.
15: No auge da polémica com o ministro da Administração Interna, a intenção do presidente da República é manter-se discreto, mas atento, a trabalhar na sombra, sabe Renascença. Ou seja, Seguro não só está a acompanhar, tal como fez no caso dos exames nacionais, em que a Casa Civil contactou com diversos atores políticos, como a conclusão é que tem falado com as pessoas certas e com informação. Mesmo sob pressão pública para que diga alguma coisa sobre o caso que envolve Luís Neves, o presidente não quer inflamar o discurso político e não deverá desviar-se do caminho de discrição que prometeu em campanha. Não vai fazer diferente neste caso e a Renascença sabe que só falará se achar que isso acrescenta alguma coisa.
14: Susana Madureira Martins, o Presidente da República recebe a ela em Belém na segunda-feira, precisamente sobre o caso que envolve Luís Neves. Falta de ambulâncias leva a mulher em Almada a dar à luz em casa. A denúncia do Sindicato dos Técnicos de Emergência Pré-Hospitalar. Rui Lázaro conta que o parto acabou por acontecer com a ajuda dos vizinhos. Só depois é que foi transportada a mulher pelo veículo de emergência para o hospital.
16: A parturiente encontrava-se já com sintomas de trabalho de parto. Foi classificada como prioridade 2. Devia ter uma resposta no máximo em 16 minutos, por ausência de meios disponíveis, o parto acabou por acontecer em casa com o auxílio dos vizinhos, tanto quanto é do nosso conhecimento. Só mais tarde, passados cerca de 40 minutos, é que foi enviada a viatura médica de emergência e reanimação de Almada, assim como os bombeiros da tarifaria, que entretanto ficaram com uma ambulância disponível.
14: O sindicalista diz que este é um dos vários casos registados no dia de ontem, pede por isso que se reverta a decisão do INEM de retirar uma centena de ambulâncias do terreno.
16: Mais um episódio que vem colocar em causa a retórica do governo e do seu presidente do INEM, da escassez de ambulâncias, sobretudo quando se propõem a retirar mais 100 ambulâncias do sistema, pois mais uma vez chocam com a realidade da escassez de meios de emergência. Importa, desde logo, que decidam reverter a decisão de retirar-se ambulâncias do sistema.
14: Rui Lázaro, do Sindicato dos Técnicos de Emergência Pré-Hospitalar. Associações de pais mantêm posição contra a proibição de telemóveis nas escolas. Contesta, por isso, a decisão do governo de alargar a medida aos alunos do terceiro ciclo. A Renascença, Mariana Carvalho, da Confap, diz que seria preferível promover o uso consciente dos smartphones.
17: A proibição não traz vantagens significativas para os alunos e para as escolas. A Confap defende medidas diferenciadoras, com regras de restrição, sim, mas uso consciente. Não concordamos com a medida, já desde o segundo ciclo, não é? Já não estamos de acordo.
14: A proibição dos telemóveis para o 7º, 8º e 9º anos entra em vigor em janeiro. As escolas vão ter uma fase de adaptação no primeiro período de aulas. A medida estará por esta hora a ser aprovada em reunião do Conselho de Ministros. Continuam inoperacionais os meios aéreos no combate ao fogo em Valpaços. 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

0: O primeiro título da nova época é conhecido no primeiro dia de agosto. O Porto, campeão nacional, e o Torriense, vencedor da taça, disputam em Coimbra a Supertaça Cândido de Oliveira. O relato é aqui na Renascença.
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2: Muito bem, foi edição da Uma na Renascença com Isabel Pacheco. Até já, Isabel. Daqui a pouco, Imagine Dragons e também Ala dos Namorados.
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2: Ora então, muito boa tarde e... ia dizer que era sexta-feira. Boa sexta-feira? Não, isso é só amanhã. Já onde é que eu já vou? Não. Hoje ainda é quinta-feira. Espero que esteja bem e sempre ligadinho à sua Renascença. Aproveite bem esta sua tarde de quinta-feira. Conte comigo, Paulo Fragoso.

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E a propósito, há pouco quase me ter enganado no dia, ia dizer que era sexta-feira, mas não, hoje é quinta-feira. De repente surgiram aqui algumas mensagens no WhatsApp da Renascença a dizer: Paulo, não te preocupes que não és o único que enganaste no dia. Há aqui um episódio curioso contado pelo José Tomás, que me diz que uma bela manhã acordou, pegou na malinha, que já estava feita de véspera, e lá vai ele rumo ao aeroporto para apanhar um voo para Munique. Chegou lá, o que é que aconteceu? O voo era no dia seguinte. Ainda bem que foi antes, no dia anterior, porque se fosse no dia a seguir ao voo propriamente dito, já era, não é? Obrigado pelo episódio, obrigado pela companhia, obrigado por estar com a Renascença. Boa quinta-feira com a sua câmera.

0: E assim de repente convoquei para lhe fazer companhia musicalmente falando na Renascença, daqui a pouco a acompanhar o seu almoço ou a sua viagem, Rosalía com o Carminho, Brandy and Monica e Bruno Mars.
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Renascença e também perceba a sua ansiedade se por acaso vai de férias nestes dias, pois claro, aproxima-se esse tempo de descanso e quanto mais se aproxima, mais parece que o tempo corre devagar, não é? Mas já está quase, deixe lá. Mas fique já a saber que o seu arranque de férias vai ser com calor, muito calor aí no fim de semana, atenção a esse pormenor, calor em especial no interior do país e no sul. É todo cuidado, é pouco para escolar. Aproveite da melhor maneira as suas férias com a Renascença. Leve-nos a banhos. 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Boa quinta-feira com a Renascença.

Renascença, as emoções do futebol regressam, pois claro, com o início da nova época. Hoje há jogo da Liga Europa, Benfica St. Gallen, no Estádio da Luz. O relato é para ouvir no site e na app da sua Renascença. É a partir das 7.

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5: Boa tarde, são 2 horas, 1 hora nos Açores. Atualizamos as notícias na Renascença. Para tal, já cá está o Tomás Anjinho Chagas. Tomás, boa tarde, o que destacas?
6: Boa tarde, Paulo. Incêndio de Valpaço já conta com os meios aéreos no combate às chamas. O governo cria imposto extraordinário sobre o lucro das petrolíferas que disparou com o agravar da guerra no Médio Oriente.
5: Quanto a temperaturas a esta hora, o Porto está com 23 graus, Faro 25, Funchal 26, Lisboa 27, Elvas 32. 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
6: O incêndio de Valpaços é o que mobiliza mais meios nesta altura e lavra há praticamente 48 horas. No combate às chamas estão quase 800 bombeiros, 250 viaturas e 6 meios aéreos que durante a manhã não puderam levantar voo por causa da baixa visibilidade. A Proteção Civil revela à Renascença na última hora que já estão neste momento a ajudar. E no distrito de Lisboa, Conselho de Oeiras, há um incêndio rural na zona de Linda a Velha. Lavra numa zona de mato, está a ser combatido por 66 operacionais e 21 viaturas. Não há habitações em perigo e a Proteção Civil garante que está a ceder aos meios. Também nesta zona, mas no Rio Tejo, esta manhã, uma embarcação de recreio incendiou-se. O único tripulante já foi retirado, aparentemente sem ferimentos. O Papa diz que sente um grande amor pela América, mas lembra que hoje é pastor da Igreja Universal. Em declarações à NBC News, divulgadas esta quinta-feira, Leão XIV reconheceu a importância de ser o primeiro Papa americano, mas sublinha que a missão se sobrepõe a esse sentimento.
7: I think of myself more as the Pope, who happens to be American. Not to belittle what it means to be American. I was born in the United States. My family is still in the United States. I have great love for America. But I understand my mission as having a very important dimension, which is precisely being pastor of a universal church and having a voice and an opportunity to speak to people throughout the world. So I would put things in that order.
6: Nesta breve entrevista, o Papa admite também que poderá visitar em breve os Estados Unidos da América. O governo vai mesmo criar um imposto sobre os lucros extraordinários das petrolíferas. O Conselho de Ministros aprovou hoje o diploma. Trata-se de uma medida excepcional e temporária para taxar os lucros que dispararam com o agravar da guerra no Médio Oriente. O Presidente da República mantém-se atento ao caso que envolve o Ministro da Administração Interna, mas evita o ruído e exposição pública. Um dia depois da conferência de imprensa de Luís Neves e com críticas dos partidos da oposição pelo silêncio que tem mantido sobre o assunto, a Renascença sabe que António José Seguro só falará se achar que é útil, como explica a jornalista Susana Madureira Martins.
8: No auge da polémica com o Ministro da Administração Interna, a intenção do Presidente da República é manter-se discreto, mas atento, a trabalhar na sombra, sabe Renascença. Ou seja, seguro não só está a acompanhar, tal como fez no caso dos exames nacionais, em que a Casa Civil contactou com diversos atores políticos, como a conclusão é que tem falado com as pessoas certas e com informação. Mesmo sob pressão pública para que diga alguma coisa sobre o caso que envolve Luís Neves, o presidente não quer inflamar o discurso político e não deverá desviar-se do caminho de discrição que prometeu em campanha. Não vai fazer diferente neste caso e a Renascença sabe que só falará se achar que isso acrescenta alguma coisa.
6: O Presidente da República recebe a Iniciativa Liberal em Belém na segunda-feira, precisamente sobre o caso que envolve Luís Neves. Já esta quinta-feira, o Chega pediu para ouvir o Ministro da Administração Interna no Parlamento, mas com a pausa parlamentar, a Assembleia da República está em comissão permanente e, nesses casos, as audições só acontecem quando todos os partidos concordam na Conferência de Líderes. A fechar, Paulo, a informação do desporto, para lembrar que mais logo o Benfica luta para o acesso à Liga Europa. As Águias jogam contra o Sandgallen às 8 da noite no Estádio da Luz e partem com a desvantagem de 2-1 na derrota que sofreram na primeira mão na Suíça. É um jogo que podem acompanhar com relato no site da Renascença.
5: Nem mais. Foi a edição das duas na Renascença com Tomás Anjinho Chagas. Até já, Tomás. Daqui a pouco, música com Avril Lavigne.
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5: Espero não só que esteja bem, como também esteja bem acompanhado. E isto quer dizer que tem que estar com a Renascença, pois claro, sempre, nunca igual. Boa quinta-feira, 30 de julho, daqui a pouco vamos cantar os parabéns a alguns artistas que bem conhece.

O primeiro título da nova época é conhecido no primeiro dia de agosto. O Porto, campeão nacional, e o Torriense, vencedor da taça, disputam em Coimbra a Supertaça Cândido de Oliveira. O relato é aqui na Renascença.

Bom regresso aí do seu almoço. Obrigado por se ligar à sua Renascença. Sempre, nunca igual. Boa quinta-feira, 30 de julho. Ora bem, é hora de dar os... E damos os parabéns a alguém que já foi agraciado com a Gran Cruz da Ordem do Infante graças à sua extensa e magnífica obra. É o pai do rock português, é autor de dezenas e dezenas de canções que os portugueses sabem na ponta da língua. É exatamente, já sabe, já adivinhou. Rui Veloso faz hoje 69 anos. Man.

Deu aí para um belo momento o karaoke no seu arranque de tarde, graças ao aniversariante do dia, Rui Veloso, de seu nome. Quem também faz os anos é uma cantora britânica que bem conhece, ela que detém o recorde de maior espaço temporal a atingir o número 1 do top britânico. Ela foi número 1 em 1978 com Wandering Hearts, que bem conhece, e 44 anos depois repetiu a gracinha com Running Up That Hill. Aconteceu em 2022. Estou a falar de Kate Bush.

0: Que depois é também aniversariante nesta quinta-feira, 30 de julho, faz hoje 68 anos. Quem também é bebê hoje, é um bebê grande, é o ator Arnold Schwarzenegger, autor austríaco, naturalizado norte-americano, que bem conhece de filmes como Exterminador Implacável, Predador, Desafio Total, entre alguns outros. Arnold Schwarzenegger faz hoje 79 anos.
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0: Mas quem também faz hoje anos é grande ouvinte Renascença, Rosália Martins, em Porto Alegre, e diz que está a trabalhar com todo o afinco graças à energia que a Renascença lhe transmite. Muito obrigado, Rosália. Um dia bem feliz. Sempre com a sua rádio. Parabéns.

0: Apesar dos Calema cantarem muito bem Amar pela metade, eu aqui dou-lhe tudo, musicalmente falando, pois claro, e também em matéria de companhia. Isso pode contar comigo sempre inteirinho. Daqui a pouco com Billie Eilish, Vizinhos e a Cisa. Boa quinta-feira, eu sou o Paulo Fragoso.
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0: Eu sei que neste momento já só pensei nas suas férias, não é verdade? Agosto está aí ao virar da esquina, aquele mês forte das férias para a maioria dos portugueses, mas depois penso que em setembro vai ter um concerto imperdível com a sua Renascença. Já lhe digo quem é que vai cá estar com a sua rádio.
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14: Boa tarde, são 3 horas, 2 horas nos Açores. Vamos ao encontro das notícias na sua rádio. Já cá está o Miguel Coelho. Miguel, boa tarde.
15: Olá, Paulo.
14: O que destacas?
15: Continua muito preocupante a situação dos incêndios em Trás-os-Montes, com moradores a serem retirados da localidade de Hervideira, no concelho de Mirandela. A Ordem dos Advogados defende a suspensão imediata dos prazos do Concurso Nacional de Acesso ao Ensino Superior.
14: Quanto a temperaturas a esta hora, Ponta Delgada e o Porto com 23 graus, Figueira da Foz 25, Faro 26, Lisboa 27. Notícias à hora certa na Renascença, edição de Miguel Coelho.
15: Volta a complicar-se a situação dos incêndios em Trás-os-Montes. No concelho de Mirandela foram retirados moradores da povoação de Hervideira devido à proximidade das chamas. Este é um incêndio que teve origem ontem no concelho vizinho de Valpaços. A vice-presidente deste município adianta à Renascença que a situação se mantém muito preocupante.
16: Com a névoa que se abateu sobre o nosso território, não houve condições para os meios aéreos operarem. A temperatura aumentou consideravelmente, o vento também não está favorável, não nos ajuda no combate e neste momento estamos muito preocupados com alguns reacendimentos, nomeadamente em freguesias que até aqui não tinham sido fustigadas pelo fogo.
15: Teresa Pavão, vice-presidente da Câmara de Valpaços, ouvida por Tomás Anjinho Chagas, ao todo são quase 800 os operacionais envolvidos no combate a este fogo. Outros incêndios considerados a esta hora significativos pela Proteção Civil lavram em Celurico da Beira, Penafiel e Chaves. Quanto ao incêndio que deflagrou esta tarde em Linda a Velha, concelho de Oeiras, está dominado a 75%, é uma informação avançada à Renascença pela Proteção Civil de Lisboa. Nesta altura há 23 veículos e 73 bombeiros empenhados no combate às chamas, que lavram numa zona de mato, não provocaram qualquer ferido nem ameaçam habitações. O presidente da Câmara de Oeiras, Isaltino Moraes, lembra que este é um terreno que pertence ao Estado e lamenta que não se decida quem fica com o terreno, nem haja uma limpeza para evitar incêndios como este.
17: Não estará totalmente finalizado, porque era em direito de superfície, depois discutiu-se se deveria ser em propriedade plena, ou seja, provavelmente a confusão entre os diversos ministérios gerou isto. Mas eu diria que não é só a confusão. Normalmente, quer dizer, o Estado nunca dá o exemplo.
15: Presidente da Câmara de Oeiras, em declarações registadas pela CNN, a criticar o Estado por não resolver o problema e permitir incêndios em terrenos que deviam ter sido limpos. A Polícia Judiciária deteve, entretanto, dois trabalhadores de uma pedreira suspeitos de terem ateado na passada segunda-feira um incêndio florestal em Penafiel. Os dois homens, de 54 e 56 anos, foram detidos fora de flagrante delito. Já foram presentes a primeiro interrogatório judicial, tendo ficado obrigados a apresentações em posto policial. Segundo a Judiciária, o fogo que deflagrou na localidade de duas igrejas, consumiu cerca de 500 hectares de floresta e colocou em perigo populações, habitações e animais. A Ordem dos Advogados defende a suspensão imediata dos prazos do Concurso Nacional de Acesso ao Ensino Superior. Num parecer pedido pela Missão Escola Pública e a que a Renascença teve acesso, a Ordem considera que só assim fica salvaguardado o princípio da igualdade entre todos os alunos que fizeram os exames nacionais. Avisa que a Justiça Administrativa exige que o custo da falha não seja deslocado para quem não a causou e que por isso não é razoável pedir aos alunos que confrontem o ficheiro digital com uma prova que não tem acesso imediato ou suportem prazos comprimidos. A Ordem dos Advogados diz ainda que a organização do sistema não pode produzir vantagens aleatórias conforme o exame tenha sido ou não corretamente digitalizado. Defende por isso, Paulo, que sejam consolidadas as avaliações, facultados prazos equivalentes a todos os alunos e só depois proceder-se ao Concurso Nacional de Acesso ao Ensino Superior.
14: Muito bem, foi edição das três na Renascença com Miguel Coelho. Até já, Miguel. Há música de seguida com os Coldplay e os Azeitonas.
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14: Vamos lá saber, está a precisar de alguma agitação aí na sua tarde de quinta-feira, está? Então está a chegar o momento certo. Já veio qual é a música, qual é ela na sua Renascença. Boa tarde.

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0: Então agora vindo lá, o que é que vai ouvir na sua radio?
1: Qual é a música? Qual é ela?
0: Ora, nem mais, aquele seu grande desafio, sempre aí à espera, não é? Para avivar as suas memórias também, a pôr à prova as suas memórias auditivas. É o Qual é a Música?

qual ela na sua Renascença. 962-007-500 é o WhatsApp da sua rádio para o seu palpite. E a música hoje em jogo é esta. O que é que foi isto? É melhor ouvir, é? 962-007-500. Ponha lá o seu palpite. É de viva voz, de preferência, para eu ouvir quem me ouve desse lado do rádio. Se não souber, já sabe. Também pode dizer que não sabe. Está à vontadinha para usar o WhatsApp Renascença.

0: Então, a pedido de várias famílias, que é como que diz, de alguns ouvintes da Renascença que não conseguiram ouvir à primeira ou querem ter a certeza de qual é a música e qual é ela, é esta que está em jogo hoje. E qual é a música, Francisco?
1: É os Tears for Fears.
0: Sim.
1: E a música é Everybody Wants to Rule. Acho eu.
0: Pois, acho. E não sei se muito bem, não interessa para já. Para já não. Ora, o que é isto, João?
2: O que é isto? Olha, não faço a menor ideia. Isto é o drama, o horror, a tragédia. Amigo, isto não dá com nada, pá. Isto assim nós nunca mais lá vamos. Olha, não sei, pronto, olha. Participei, mas não sei. Faço a menor ideia.
0: Obrigado, João. E este tchan-tchan-tchan-tchan depois vai dizer: ei, afinal era isso. Mãe, não sei o que é que acha a Thelma.
3: Eu acho que é qualquer coisa do Michael Jackson, tipo. Mas não consigo lá chegar no nome da música. Desculpa, fica só um uau. É qualquer coisa. Obrigada por continuares desse lado.
0: Ora, é só obrigado eu, Thelma, pela companhia, pelo palpite. É melhor ouvir outra vez ou não? É? Sim, quero muito. Cá vai. 962-007-500.
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0: Ora, para não fugir à regra, o que é que eu posso dizer? Que está ao rubro o WhatsApp da Renascença. Sim, todos a querer dar o palpite, ainda bem, muito obrigado por isso. Em relação a qual é a música, qual é ela de hoje? Dani, o que é que tem a dizer?
1: Esta é a primeira vez que eu participo. Ora. Mas não podia deixar de participar, porque isto é, claro, o único, o rei do pop. E não só o rei do pop, o rei da música, o Michael Jackson, com Leave Me Alone. Acho que é do 87.
0: Oh, Dani, vamos aqui combinar uma coisa, que seja a primeira de muitas vezes a jogar qual é a música e qual é ela. Está combinado? Estamos conversados, ainda bem. Quanto ao palpite, se está certo ou não, mais tarde saberemos. Para já, Lúcia, que me diz?
2: É de Michael Jackson. Não me lembro muito bem qual é o nome da música. Sim. Não tenho 100% de certeza. Ah. Aqui a minha sócia está a dizer que é o Thriller, mas tenho as minhas dúvidas. Pois. Mas que é Michael Jackson, né?
0: Tanta certeza assim, não sei não. Nuno, o que é que diz? Confirma.
3: Esta, para o fã de Michael Jackson, é fácil. The Way You Make Me Feel. Desligaste o complicómetro.
0: Acha, de certeza, Nuno. Estamos a falar disto, atenção. 962-007-500. Venha daí o seu palpite. Para qual é a música, qual é a de hoje? Que atenção, está aqui já provado que não é consensual e, portanto, não vou alongar mais, senão vou acabar por dizer qual é a música e qual é ela e eu não quero para já. O que eu vou trazer para si já de seguida é Sting com Cher Mami. Sting que há pouco mais de uma semana deu um grande concerto na Figueira da Foz com a sua Renascença. Boa tarde, eu sou o Paulo Fregoso.

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2: Não quero atacar ninguém, não quero. 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

0: Ora, com tudo isto ficámos a 22 minutos das 4 no relógio da Renascença. Garantidamente, já lhe posso dizer isto à vontadinha, estou à vontade para lhe dizer, e acredito nisto que eu lhe digo, está complicadinho, sim senhora, qual é a música, qual é ela? Quem diria? Karina, o que é que me diz?
1: Então, a música, não sei qual é, não sei quem canta, mas tenho uma certeza.
0: Qual é?
1: Claramente é dos anos 80, pelo menos parece. Beijinhos.
0: Nisso está certíssima, Karina. É dos anos 80, sem dúvida. Agora, quem canta, como é que se chama a música? Não sei se a Paula sabe.
2: Olá, Paulo.
0: Olá.
2: Eu acho que esta música é o Everybody Wants to Rule the World.
0: Já aqui disseram.
2: Dos Tears for Fears. Parece aquele início de bateria. Mas não tenho certeza. Não vou cantar porque eu estou um pouco rouco e canto muito mal.
0: Que pena.
2: Beijinhos. O resto, um bom dia.
0: Será tia Sofia? Já aqui foi dito, já aqui foi dito. A Susana que me diz.
3: Já estou como outro senhor. Olha,
0: então.
3: lá, não sei o que é. Mas não será o Get Out of My Dreams, Get Into My Car?
0: Do Billy Ocean, será? Há aqui um novo palpite, atenção. Billy Ocean, diz a Susana. Diniz, conta-me.
4: Olá, Paulo Fragoso.
0: Olá.
4: Aqui é o Diniz. Para o dia de hoje, tenho um palpite de Beat de Michael Jackson.
0: O Beat It.
4: Um abraço dos meus pais.
0: Um
4: beijinhos.
0: Abraço para os teus pais também. Um grande beijinho. Obrigado por estares com a Renascença. E claro, aqui comigo, Paulo Fragoso. Será o Beat It? Não será? Há aqui mais um palpite do Alberto.
5: Michael Jackson,
0: para
5: a música não me lembro.
0: Pois.
5: Mas é a certeza. Está melhor, está melhor.
0: O que é que está melhor? O quê? Dificuldade ou menos dificuldade? Agora fiquei na dúvida. É que eu estava à espera de ser mais fácil. É aquilo que lhe posso dizer. Qual é a música, qual é ela? A revelação da que está em jogo hoje. Já daqui a pouco na Renascença. Boa tarde.

0: Hoje, 4:30, olá solidão. Até posso estar aqui sozinho neste imenso estúdio da sua Renascença, mas jamais sentirei solidão com tantos e tão bons ouvintes aí desse lado. Muito obrigado por estar com a Renascença e, claro, comigo, Paulo Fragoso, ainda para mais, com tanto entusiasmo a jogar-se o Qual é a Música, Qual é Ela. Helena, o que é que esteve hoje em jogo, afinal de contas?
1: Eu acho que é Tears for Fears. Everybody, qualquer coisa. Mas não tenho a certeza.
0: Pois é, será. Perdigão, qual é o seu palpite? Conte-nos lá.
2: O palpite que será Lenny Kravitz. A canção não me vem à memória.
0: Há aqui um novo palpite. Lenny Kravitz, ainda não tinha sido dito. Ora, também se joga em equipa, gostei de saber. É ou não é?
3: Aqui é a Filipa, a Lara e a Maria, e nós achamos que a música é The Way You Make Me Feel, do Michael Jackson. Beijinhos!
0: Obrigado pela companhia, jogar aí com entusiasmo a equipa, qual é a música, qual é ela? Bem, afinal de contas, vamos lá saber, Fátima, descompliquei, nem por isso.
4: A música de hoje é muito fácil.
0: Ah, é?
4: Desta vez foi descomplicadinho.
0: Pois.
4: É Billy Ocean, When the Going Gets Tough. Música do filme Em Busca da Esmeralda Perdida,
0: sim,
4: certo?
0: Essa música é desse filme, de certeza, sim, isso está certíssimo. Agora se é que está em jogo. E são outros 500. Miguel, o que é que temos? Conte lá.
5: When You Make Me Feel, do Michael Jackson.
0: Ah, e o Paulo Ferreira concorda?
6: É Michael Jackson, The Way You Make Me Feel.
0: Ah, e ainda, das ilhas, a que é que soa? Qual é a música? Qual é ela de hoje? Sónia Silva.
7: Diretamente dos Açores, eu acho que é Michael Jackson, The Way You Make Me Feel. Beijinhos.
0: Beijinhos para os Açores, beijinhos para a Madeira, beijinhos para Portugal continental, para o resto do mundo a ouvir a Renascença. Ora, a nossa máquina do tempo leva-nos até uma época em que a MTV influenciava a moda e a cultura juvenil e as câmaras de vídeo VHS tornavam-se cada vez mais populares nas famílias. Aliás, o serão era passado muitas vezes a ver as gravações das férias ou os primeiros passos do rebento mais novo da família, ou então, depois do trabalho, ainda passava pelo videoclube para alugar um filme. Verdade, um deles foi aquele que conta a história de uma viúva, guarda-livro de profissão, que vê a sua vida complicar-se quando se apaixona pelo irmão do homem com quem ia casar. Valeu o Oscar de melhor atriz a Cher, que teve ao seu lado Nicolas Cage. Era o filme O Feitiço da Lua.
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9: Will you marry me?
10: I will marry you. I will be your wife.
8: Sometimes.
11: Why are you marrying Johnny? He's a fool.
8: It makes you act a little crazy.
12: Where are you taking me?
8: Bad. Cher, Nicolas Cage, in a Norman Jewison film.
13: A la familia, eh?
8: Moonstruck.
0: E não me vai dizer que não teve um relógio digital Casio. Era um símbolo da malta nova desta altura. Um dos modelos até tinha calculadora, o que dava muito jeito para a aula de matemática, se o professor não reparasse, claro. E nos intervalos das aulas, lá íamos ao bar da escola para comprar uma maçã de fiambre ou queijo e, claro, um chocolatinho.
8: Toffee caramelo, tão macio com chocolate. Alegro, um gesto de amor.
0: Até parece que estou a sentir o sabor, gostava tanto. Pois foi a partir deste ano que os estudantes passaram a ter a oportunidade de ir fazer um semestre ou até um ano inteiro numa universidade no estrangeiro, com apoios, graças ao nascimento do projeto Erasmus. 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
0: Uma coisa é certa, para onde quer que fosse, por onde andasse no mundo, só se ouvia uma das maiores estrelas da pop, até porque o Globo aguardava há 5 anos pelo sucessor desse mítico álbum, que dá pelo nome de Thriller. E não defraudou as expectativas. O álbum Bad não vendeu tanto como o anterior, é certo, mas andou lá muito perto. Tem canções que ficaram para a história como Smooth Criminal, Dirty Diana, Man in the Mirror... E a que esteve hoje em jogo, que nos fala sobre a emoção e a excitação que alguém pode sentir quando se apaixona. Qual é a música? Qual é ela? The Way You Make Me Feel. Ah, pois, causou alguma confusão. Foi complicadinho, sim senhor. É do rei da pop, Michael Jackson. E é para se ouvir na nossa tarde de quinta-feira. Onde? Na sua rádio, claro. Renascença.

Feliz e contente e cheio de ritmo. Obrigado pela sua companhia, obrigado pelos seus palpites a jogar. Qual é a música? Qual é ela? Lá vou eu para casa aproveitando a boleia dos Dama e de Bubba Espinho, mas vou bem acompanhado com Inês Nogueira e Daniel Leitão. Takeaway, já de seguida na Renascença. Eu sou o Paulo Fragoso. Bom resto de quinta-feira e obrigado.

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4: Boa tarde, são agora 4 horas 3 nos Açores. É a altura de irmos às notícias das 4 com o Miguel Coelho. Boa tarde.
5: Olá Inês, boa tarde.
4: O que é que há a destacar agora, Miguel?
5: Cerca de uma centena de pessoas retiradas de casa numa freguesia de Mirandela face à proximidade do incêndio. O governo vai criar um imposto sobre os lucros extraordinários das empresas petrolíferas.
4: A altura de irmos então à edição das 4 com o Miguel Coelho.
5: Continua a ameaçar povoações o incêndio que lavra em Trás-os-Montes, nos concelhos de Valpaços e Mirandela. Já houve necessidade de retirar vários moradores na freguesia de São Pedro Velho, em Mirandela, face à proximidade das chamas, como descreveu há instantes à Renascença a autarca Fernanda Guerra.
6: Grande parte da população é idosa e daí termos o cuidado redobrado nesse sentido. Quanto ao incêndio, propriamente dito, está em vários pontos da freguesia, da aldeia, junto às casas, às habitações, a prioridade são as habitações, mas não está a ser fácil porque está-se a levantar vento em todas as direções, ora para norte, ora para sul, ora para oeste, ou seja, é difícil controlá-lo.
7: E quantas pessoas estamos a falar já agora de que estão na junta de freguesia neste momento?
6: É assim, a população aqui de São Pedro Velho tem cerca de 200 habitantes. Nós temos na freguesia agora na junta à volta de 100 elementos.
5: A presidente da Junta de São Pedro Velho em Mirandela, ouvida por Tomás Anjinho Chagas, também a vice-presidente da Câmara de Valpaços, relatava esta tarde à Renascença a preocupação com que continua a assistir ao evoluir do incêndio.
8: Com a névoa que se abateu sobre o nosso território, não houve condições para os meios aéreos operarem, a temperatura aumentou consideravelmente, o vento também não está favorável, não nos ajuda no combate e neste momento estamos muito preocupados com alguns reacendimentos, nomeadamente em freguesias que até aqui não tinham sido fustigadas pelo fogo.
5: Ao todo, são quase 800 os operacionais envolvidos no combate a este incêndio em Trás-os-Montes. Outros fogos considerados significativos a esta hora lavram em Celurico da Beira, Penafiel e também no concelho de Chaves. O Governo vai criar um imposto sobre os lucros extraordinários das empresas petrolíferas. O Conselho de Ministros aprovou hoje o diploma. Trata-se de uma medida excepcional e temporária para taxar os lucros que dispararam com o agravar da guerra no Médio Oriente. Já esta semana a Galp anunciou lucros de 812 milhões de euros no primeiro semestre deste ano. Outra medida tomada pelo Governo é o alargamento da proibição de usar telemóvel nas escolas até ao nono ano. A decisão é, no entanto, contestada pela Confederação das Associações de Pais. À Renascença, Mariana Carvalho, da CONFAP, diz que seria preferível promover o uso consciente dos telemóveis.
9: A proibição não traz vantagens significativas para os alunos e para as escolas. A CONFAP defende medidas diferenciadoras, com regras de restrição, sim, mas uso consciente. Não concordamos com a medida, já desde o segundo ciclo, não estamos de acordo.
5: A proibição dos telemóveis para os 7º, 8º e 9º anos entra em vigor em janeiro. Até lá, as escolas vão ter uma fase de adaptação no primeiro período de aulas. O músico e ator norte-americano Jared Leto rejeitou as acusações de abuso sexual feitas por várias mulheres, que eram menores na altura dos alegados factos. Num curto comunicado, Leto garante que nunca agrediu sexualmente ninguém e que as alegações são absoluta e categoricamente falsas. Jared Leto é vocalista dos 30 Seconds to Mars, foi alvo de várias acusações de abuso, agressão e importunação sexual num documentário da BBC que foi, Inês, divulgado ontem.
4: Muito obrigada pelas informações. Não estava a par desta do Jared Leto, Miguel Coelho.
5: Pois, agora estás a par das acusações e também da forma como ele se veio defender entretanto, não é?
4: Exatamente. Bem, voltamos dentro de uma hora.
5: Até já.
4: Até já.
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4: Uma ótima tarde com a Renascença, são agora 4:04 e arranca agora este takeaway comigo, Inês Nogueira, e também Daniel Leitão. E atenção que esta quinta-feira reserva boas temperaturas. Como quem diz, se estiver ainda a caminho da praia, então fica a saber que nesta altura no Porto são esperados 24 graus, Lisboa a chegar aos 27, Faro a chegar aos 31, Funchal a marcar 25 e Ponta Delgada hoje com 23 graus. 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Para já, a Olívia Rodrigo com esta Driver's License, que eu aposto sabe de cor e salto.

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0: Oi completo, Inês Nogueira e Daniel Leitão juntos até às 7 da tarde. E eu só vou dizer isto uma vez. Uma não, vou dizer as vezes que forem necessárias, na verdade.
1: Vais dizer?
0: Vou.
1: Então, o que é que vais
0: atenção,
1: dizer?
0: Porto!
1: Feta atenção, Porto!
0: Feta atenção, Porto! Pessoas do Porto! Porto, Porto, Porto. Pronto, chamámos a atenção o suficiente
1: sabes
0: do Porto?
1: Isso, sabes que isso é parte do hino do Futebol Clube do Porto.
0: Não faço a menor ideia.
1: Porto, Porto, Porto. Estava igual, estavas Porto, Porto, Porto, Porto.
0: Não faço a menor ideia.
1: É parte do hino do
0: era aleatório
1: do Porto.
0: Só. Era só para chamar a atenção do Porto.
1: Sim.
0: Porquê? Porque nós temos convites.
1: É verdade, para ver a antestreia desse maravilhoso filme que é A Patrulha Pata.
0: Exatamente.
1: Uns canitos muito simpáticos que ajudam as pessoas no seu dia a dia, não é?
0: Exatamente. E agora o filme é Patrulha Pata, o filme dos dinossauros. Portanto, temos cães, temos dinossauros, temos tudo.
1: É um verdadeiro
0: só falta. Quem nos está a ouvir, para ir a esta antestreia que acontece então no dia 6 de agosto.
1: No dia 6 de agosto?
0: Exatamente, okay. Com a Renascença.
1: Então é assim, para ganhar então bilhetes então, para a estreia...
0: A estreia é que acontece no dia 6 de agosto.
1: Ah, nós vamos à antestreia que é
0: antes.
1: Dia 1.
0: Exatamente, que é no
1: já
0: dia 1.
1: Que é sábado, pô.
0: Precisamente.
1: Bem parecia, mas pronto. Bom,
0: e agora o que as pessoas do Porto
1: sim,
0: que nos estão a ouvir
1: que mandar
0: têm
1: um
0: fazer.
1: Áudio para o nosso WhatsApp 962-1017-500 e têm que completar o lema da Patrulha Pata, que começa assim: sempre que alguém precisar.
0: Nananana.
1: Pronto.
0: Eu adoro dizer esta parte do nananana.
1: Sim.
0: Bem, o número do WhatsApp é tão simples quanto isto: 962-007-500. Estamos à espera do seu áudio para si que está no Porto e que quer ir ver então esta antestreia no Porto, no dia 1 de agosto, ok? Patrulha Pata, o filme dos dinossauros.
1: É verdade.
0: É só isto.
1: Mandes o seu melhor latido.
0: E o lema, não esquecer.
1: Exatamente.
0: O lema é muito importante. São 4h14, Post Malone e Morgan Wallen. Agora, né?

0: São 4h20, boa viagem nesta quinta-feira com a Renascença, fim de semana aí a chegar, o seu merecido fim de semana, ou não, se calhar está só de férias e não tarda, está aí a semana de trabalho
1: por exemplo,
0: a chegar.
1: Por exemplo, é verdade.
0: Nunca se sabe, não é? Uma semana dura. Olha, eu sei que estou a ter um dia duro.
1: Tá, então o que é que se passa? O que é que conta lá, Inês? Desabafa, vá.
0: Eu vou desabafar e vou pedir também o auxílio dos nossos ouvintes.
1: Vamos embora.
0: Então, eu partilhei aqui hoje, ontem, aliás,
1: certo,
0: que tinha ido ao cinema ver a antestreia do filme Homem-Aranha. Certo?
1: Certíssimo.
0: O novo filme com Tom Holland e com Zendaya. A verdade é que a antestreia correu toda muito bem, mas nem no início nem no fim eu consegui ir comprar o copo do Spider-Man.
1: Conseguiste ou boicotaste?
0: Boicotei o meu namorado.
1: Pois, pronto. É diferente.
0: A verdade é
1: por
0: esta.
1: Isso é que há aqui este sentimento de culpa.
0: Sim, eu boicotei o meu namorado de ir comprar o balde das pipocas.
1: Temos no século XXI.
0: E o copo
1: e os
0: do
1: Homem-Aranha. E os homens ainda veem o seu comportamento limitado por mulheres como a Inês.
0: Em minha defesa.
1: É por isso que os homens lutam pela sua emancipação.
0: Em minha defesa, nós terminámos o filme quase à meia-noite. Eu estava exausta.
1: Certo.
0: E ele diz: vou só ali comprar o copo e o balde das pipocas.
1: E
0: eu: queres mesmo? Com aquele ar.
1: Olhar para
0: com aquele meu ar.
1: A julgar e a dizer: com esse tamanho.
0: Eu: queres mesmo? E ele: pronto. E eu: não, não, mas vai. E ele: não, agora já não quero.
1: Pois, claro, percebo. Perfeitamente.
0: E eu agora estou com uma quesilha amorosa por causa deste copo do Homem-Aranha.
1: Porque ele continua a querer
0: balde.
1: Muito, não é?
0: Exatamente. O próprio já foi aos cinemas nós. E a verdade é que eles dizem estar esgotado em todo o lado. Já mandou inclusive uma mensagem para o Instagram dos cinemas nós.
1: Certo.
0: E eles dizem que não sabem onde é que há stock. Portanto, eu peço o auxílio dos nossos ouvintes, que se conseguirem, por alguma forma, de alguma maneira, saber onde é que há um copo do Homem-Aranha e um balde das pipocas em algum cinema deste país, que faça chegar até mim. 962-007-500 é este o número do WhatsApp da Renascença.
1: Certo. Olha, e diz-me uma coisa. Tu alguma vez, naqueles devaneios que uma pessoa, todos temos, não é? Às vezes de consumismo, queremos comprar isto ou aquilo. Alguma vez o André fez isso contigo?
0: Eu não quero estar a mentir, mas muitas vezes ele pergunta-me: mas para que é que precisas disso?
1: Mas questiona, não é?
0: Sim,
1: mas
0: sim.
1: Depois, a última palavra?
0: A última palavra é sempre minha.
1: Certo.
0: O que é que tu estás a querer dizer, Daniel?
1: Pois, era isso, era aí que eu queria chegar. A última palavra é sempre tua. Percebes? Portanto, vamos aqui fazer aqui
0: não,
1: um segundo de silêncio.
0: Eu estava só cansada e não me apetecia ir para a fila esperar. Era meia-noite, estava cansada.
1: Mas precisas ir andando para o carro e ele apanhava-te. Percebes?
0: Pronto. Aprendi a minha
1: até
0: lição.
1: Até porque depois.
0: Eu nunca mais vou.
1: Depois do filme acabar, deve ser. Na última sessão do dia, depois do filme acabar, deve ser uma fila para as pipocas.
0: Juro-te que estava grande ainda.
1: No fim!
0: Loucura! Sala de cinema cheia. Quem não conseguiu no início, como eu, estava a tentar ir no fim. Estou-te a dizer, senhor.
1: Estava, ias para o carro, ligavas o ar-condicionado e ficavas lá bem.
0: Pronto.
1: Dormias o primeiro sono no carro.
0: Aprendi a lição. Não volto nunca mais a boicotar o meu namorado. É verdade. Estou a tentar redimir-me. Portanto, ajudem-me, cinemas nós. Está aqui o apelo. Lana Del Rey.
1: Isto é uma namorada desesperada. Costuma ser uma mãe desesperada, não? É uma namorada desesperada.
0: Eu quero compensar o meu namorado.
1: Não sabemos se daqui a um ano estamos a falar neste relacionamento ainda. No passado ou no presente, entende?
0: 962-007-500.
1: Spidey, se tiveres a ouvir, manda-nos o vale.
0: Spidey, Tom Holland, por favor. Bem, 4h24, Lana Del Rey a chegar.
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0: Uma ótima tarde nesta quinta-feira com a Renascença e também com o seu takeaway favorito. Inês Nogueira e Daniel Leitão aqui juntos para si até às 7 da tarde. 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
0: Exatamente, e não esquecer que agora a chamada é feita às quartas-feiras às 9h15, senhor, ok? Uhum. Portanto, muita atenção a isto, 9h15 é quando o seu telefone pode tocar. É importante lembrar-se disto. Nesta altura, faltam 21 minutos para as 5 da tarde. Fico com a Renascença.

0: Faltam 15 minutos para as 5 da tarde. O que é que tens a dizer?
1: Eu tenho a dizer que, não sei se sabe, mas Inês Nogueira está aqui com um problema ao nível do seu relacionamento, porque está em busca de um copo e de um balde de pipocas do Spider-Man.
0: Ai, Deus me ajude.
1: E é por isso que eu falei com a direção desta rádio e vamos ter esta semana, excepcionalmente, um novo concurso, que é o grandioso jogo do copo.
0: O quê? As pessoas...
1: O grandioso jogo do copo,
0: mas é
1: verdade.
0: Mim.
1: O copo é para ti,
0: o
1: sim, sim.
0: É que seja
1: o único concorrente possível e admitido é o namorado Inês, que é para garantirmos que ele ganha.
0: Exatamente.
1: Temos é que ter alguém, não é? Neste caso, no grandioso jogo da mala, é a rádio que avança com o prémio, não é?
0: Exatamente.
1: Neste caso,
0: tem
1: que ser algum
0: nós.
1: Dos ouvintes. Exato. Ou do cinema que oferece o seu balde
0: o
1: copo em nome do relacionamento de Inês Nogueira.
0: Portanto, fica aqui o apelo.
1: Fica aqui, exatamente.
0: Eu agradeço do fundo do coração.
1: Copo do Spider, copo do Spider. Quem gostava de ter o copo do Spider? A namorada é Inês, ele não tem, porque ela não deixou, é má namorada.
0: Isto realmente está a valer tudo, dia 30 de julho. Bem, minha Nossa Senhora, Billie Eilish agora.

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16: Boa tarde, são agora 5 horas 4 nos Açores, à altura de irmos às notícias com Miguel Coelho. Boa tarde.
17: Olá Inês, boa tarde.
16: O que é que há a destacar a esta hora, Miguel?
17: Arranque do ensino secundário adiado para 21 de setembro, anúncio feito pelo Ministro da Educação. Países da UEFA unânimes ameaçam boicotar Campeonato do Mundo de Futebol contra a possível privatização do Mundial.
16: E nesta altura o Porto está a chegar aos 24 graus, Lisboa a marcar 27, Faro a chegar aos 31, Funchal a chegar aos 25 e Ponta Delgada hoje com 23 graus. Agora sim a edição das 5 com Miguel Coelho.
17: Habitantes da freguesia de São Pedro Velho, em Mirandela, foram retirados de casa devido à proximidade do incêndio. A população foi concentrada na junta de freguesia. Relato feito à Renascença pela autarca Fernanda Guerra.
18: Nós neste momento estamos na localidade de São Pedro Velho, freguesia, e a população está praticamente toda evacuada no centro da aldeia, nas instalações da junta de freguesia, onde mantemos toda a gente fresca, com águas, hidratados e com fruta, de forma a poderem estar calmos e bem. Grande parte da população é idosa e daí termos o cuidado redobrado nesse sentido. Nós temos na freguesia agora, na junta, à volta de 100 elementos. Sim, porque o resto ainda é ativo e estamos a tentar de alguma forma ajudar.
17: A presidente da Junta de São Pedro Velho, em Mirandela, ouvida por Tomás Aginho Chagas, este incêndio teve origem no vizinho concelho de Valpaços, onde permanece igualmente ativo. Ao todo, são quase 800 os operacionais envolvidos no combate a este fogo, apoiados por 8 meios aéreos. Outro incêndio de grandes dimensões lavra esta tarde no concelho de Chaves, na zona de São Domingos. Está a ser combatido por 126 operacionais, apoiados igualmente por 8 meios aéreos. O ministro da Educação anuncia que o arranque do ano letivo do ensino secundário vai ser adiado para 21 de setembro. Declarações de Fernando Alexandre no final do Conselho de Ministros. Adiantou ainda que está a ser ponderado atrasar igualmente o início do terceiro ciclo.
19: Eu vou ainda reunir novamente com os diretores. Em relação ao secundário, haverá um adiamento para dia 21. Em relação ao terceiro ciclo, nós temos ainda que avaliar, ou seja, temos também professores. Qual é que é o objetivo do adiamento? O objetivo do adiamento é proteger-nos dos professores que estiveram, de facto, em sobrecarga nas últimas semanas, por aquilo que não correu bem na primeira fase, em que, de facto, num processo que é mais simples, acabaram por ter, na primeira fase, mais trabalho, mas, se calhar fazendo já, ou seja, em relação ao terceiro ciclo, vamos tomar a decisão, ou seja, os professores classificadores do terceiro ciclo, obviamente, também têm que ter aqui uns dias, tem que ver com os diretores a melhor forma de o fazer. O adiamento ao terceiro ciclo ficará para talvez para amanhã, porque também a decisão tem que ser tomada rapidamente.
17: O ministro da Educação, que fez também um ponto de situação sobre a correção dos exames da segunda fase, garante que está a decorrer com normalidade e que 70% das provas já estão classificadas.
19: Nós estamos neste momento em curso a classificação da segunda fase. No final da parte da manhã tínhamos 70% das provas classificadas da segunda fase. Não temos até agora problemas reportados. Ou seja, os problemas que se verificaram na primeira fase com os procedimentos de correção que foram introduzidos permitiram evitar esses erros e por isso está tudo a decorrer com normalidade. Há professores classificadores que reportam situações, mas que têm sido todas verificadas e de facto são erros dos alunos.
17: Fernando Alexandre, na conferência de imprensa após o Conselho de Ministros, onde apresentou diversos diplomas aprovados na sua área e que incluem, nomeadamente, um novo modelo de concurso de professores. A Caixa Geral de Depósitos obteve um lucro de 913 milhões de euros na primeira metade do ano. Os resultados foram divulgados há pouco, representam um aumento de 2,2% em relação ao mesmo período de 2025. Aguiar Branco convocou a conferência de líderes parlamentares para esta sexta-feira. A reunião vai servir para decidir se Luís Neves será ou não ouvido no Parlamento. A Assembleia da República está em pausa parlamentar de verão e em comissão permanente é o presidente da Assembleia que decide se autoriza a audição de ministros depois de ouvir a conferência de líderes. Nas últimas semanas, recordo que Aguiar Branco já rejeitou a audição de Luís Neves no Parlamento depois de ter sido pedida pela Iniciativa Liberal. Na altura, PSD e CDS opuseram-se e o presidente do Parlamento recusou, por isso, a audição que teria de ser aprovada por consenso. O Papa diz que se sente um grande amor pela América, mas lembra que hoje é pastor da Igreja Universal. Em declarações à NBC News, divulgadas esta quinta-feira, Leão XIV reconhece a importância de ser o primeiro Papa americano, mas sublinha que a missão se sobrepõe a esse sentimento.
20: I think of myself more as the Pope.
21: Vejo-me mais como o Papa que, por acaso, é americano. Não para menosprezar o que significa ser americano. Nasci nos Estados Unidos, a minha família ainda está nos Estados Unidos, tenho um grande amor pela América. Mas compreendo que a minha missão tem uma dimensão muito importante, que é justamente ser pastor de uma Igreja Universal, ter voz e oportunidade de falar com todas as pessoas do mundo. Portanto, poria as coisas por essa ordem.
17: Nesta entrevista, o Papa admite que poderá visitar em breve os Estados Unidos. Agitação no mundo do futebol. A UEFA ameaça boicotar as competições da FIFA. As federações europeias de futebol, que integram a UEFA, votaram hoje por unanimidade a favor de um boicote ao Campeonato do Mundo de Futebol e outras competições organizadas pela FIFA, em protesto contra o plano anunciado pelo organismo que regula o futebol mundial de vender a investidores externos participações numa entidade que iria gerir os torneios da FIFA. Ainda a notícia de que foi suspenso o motorista da empresa de autocarros Flixbus, que deixou uma criança numa área de serviço. O incidente ocorreu na passada segunda-feira. Depois de uma paragem para ir à casa de banho, uma menina de 11 anos ficou esquecida na área de serviço de Almodóvar. Em comunicado enviado à Renascença, a empresa lamenta profundamente a situação e o impacto causado à menor e à família e garante que está a investigar o caso com a máxima seriedade e prioridade. Acrescenta que, além de proceder ao reembolso do valor do bilhete, irá também suportar todas as despesas de transporte decorrentes desta situação. A Flixbus diz ainda, Inês e Daniel, que, de acordo com as condições gerais de transporte, não assumem qualquer responsabilidade de supervisão para com menores de idade que não viajem acompanhados. No entanto, assegura que, após a conclusão da averiguação interna, que agora abriu, irá adotar todas as medidas consideradas necessárias para evitar que uma situação destas volte a acontecer.
16: Precisamente. Também é o mínimo, não é? Diria eu.
1: Sim. Então. Olha agora.
16: Miguel, obrigada. Até já.
17: Até já.
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16: Uma ótima tarde nesta quinta-feira com a Renascença, à altura de saber a esta hora, que são 5:07, se está muito ou pouco trânsito, Oscar.
22: Olha, pode dizer-se que menos de 3 horas do jogo já temos alguma fluência na segunda circular.
16: Olha,
22: em direção ao Benfica, já com trânsito lento entre o Relógio e o Campo Grande, sentido inverso entre as Torres de Lisboa e o Radar. Ponto 25 de Abril para a Almada, quando mora a partir de Campo Lido. Quanto ao Porto BCI para a Rábida, há um acidente junto ao Dragão, quando mora entre o Mercado e a A3. Mais à frente entra para lá de a Ponte, sentido

0: O primeiro título da nova época é conhecido no primeiro dia de agosto. O Porto, campeão nacional, e o Torriense, vencedor da taça, disputam em Coimbra a Supertaça Cândido de Oliveira. O relato é aqui na Renascença.
1: Pode utilizar o telemóvel. Qual é a tua reação?
2: Mas em que altura?
1: Na piscina.
2: Ah, então, mas tu usas o telefone na piscina?
1: Então, tu não usas?
2: Não, na piscina tu pode lá para nadar.
1: Pronto.
2: Não é?
1: Mais ou menos. Na piscina, na área da piscina, estendida ao sol,
2: okay, tá bem.
1: Dentro da água, quando estás a apanhar um solinho
2: durante
1: nas
2: o período
1: costas,
2: em que estás, durante o período em que está, ok, já percebi.
1: Está tudo a valer, seja dentro ou fora d'água.
2: Era tranquilo, porque chateava-te muito.
1: Vamos
2: imagina, no verão é quando eu leio jornais, leio revistas.
1: Sim, mas há muita gente com proibições.
2: Indignada.
1: Sabes onde?
2: A palavra proibição é sempre muito.
1: Pois,
2: onde?
1: Eu já vou explicar. Ah.

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0: 5:15, nesta altura já 5:16, está com a Renascença e há pouco falávamos sobre proibições numa piscina. E a verdade é que eu não menti, Daniel.
1: Então
0: num hotel de luxo na Riviera Francesa, é proibido usar telemóvel na piscina. E atenção, que eu estou a falar de um daqueles hotéis que é frequentado por estrelas de cinema, por artistas,
1: pode ser por aí,
0: por
1: né?
0: milionários, que é para... no fundo como nós.
1: Certo, percebes? Gente como nós.
0: Exatamente.
1: E deve ser para resguardar a privacidade dessas pessoas, não é?
0: Pois, eu acho que sim. A verdade é que há várias regras a seguir, mas eu confesso que esta proibição no telemóvel me deixou aqui a pensar. Imagina, se está a relaxar, é bom de facto não haver ruído de pessoas em chamada, com música, ou ouvir TikToks, certo, e Instagrams afins, não é? Mas causou de facto alguma estranheza isto de não andarmos com o telemóvel mais a uns do que a outros. Porquê? Quanto tempo é que tu achas que aguentavas sem telemóvel?
1: Mas que é num hotel assim desses?
0: Sim.
1: Ah, bastante tempo. Não é? Porque há partir
0: de
1: um hotel...
0: Eu quero quanto tempo é que tu aguentavas num hotel destes e sem ser num hotel destes?
1: Não, imagina, no dia-a-dia é impossível estar sem telefone, acham os dias que correm, sim, não é? Porque precisa dar-te, usas imensa coisa, não é? Para fazer pagamentos, usas para chamar um Uber, usas para...
0: Sim, a minha vida toda no telefone, eu literalmente não consigo conduzir sem o Waze.
1: Não está. Ah, pois, é as dessas. Mas
0: o que é que tem ser dessas?
1: Não, eu também uso bastante o Waze, mas... imagina, sabes porquê...
0: O meu namorado por acaso irrita-se imenso.
1: Sabes porquê que eu uso mais o Waze até? Às vezes nem é para saber o caminho, é para saber quanto tempo é que vou demorar lá a chegar. Porque ele faz uma estimativa mais ou menos correta.
0: Sim, ok.
1: E então até às vezes ponho a morada para onde vou, mais para saber isso. Mas...
0: eu ponho sempre o Waze e o meu namorado passa
1: para casa. Metes para casa?
0: Meto. Imagina que há algum acidente, há uma rota alternativa.
1: Aqui de rádio para casa, metes?
0: Sim, meto sempre. Porque dá-me rotas alternativas. Seca. Embora então, saiba de cor já, atenção.
1: Mas pois,
0: vai. Essa parte eu sei.
1: Esse é o que seria, não é?
0: Esse eu sei.
1: Na minha casa, como era aquilo? Era tipo uma caixa de cimento muito grande, não era? Tinha assim umas...
0: Não, mas sabes que o André, o meu namorado, diz-me muitas vezes: mas podes parar de usar o Waze para pôr o cérebro a funcionar?
1: É verdade.
0: Imagina que um dia volta a acontecer um apagão, não sabes sair do sítio
1: com o carro. Ficas sem bateria, whatever.
0: Ele até tem razão, coitado. Mas
1: Ele tem razão aí. Tem razão na questão do balde e do copo de pipocas.
0: Tu para de estar do lado dele. De estar sempre do lado dele. Tu tens que me defender, é a mim.
1: Iniciou-se hoje nas redes sociais uma campanha a favor de André, namorado Inês Nogueira, chamada Free André. Por um homem que possa, goste e sonhe ter aquilo que quer sem que ninguém o impeça. É verdade.
0: Eu amo que tu tens estes momentos, sabes?
1: Sim.
0: Super radiofónicos, usar a
1: mais,
0: tua melhor voz.
1: Uma coisa mais institucional.
0: Exatamente, gosto muito. Bem, também gosto muito de delfins e é precisamente com eles que fica agora.

0: A Baía de Cascais, aqui na Renascença dos Delfins. A Baía de Cascais, imagina-se que será que... Será que no cinema de Cascais há copos de Spider-Man?
1: Não sei.
0: E balde de Spider-Man.
1: Mas na Praia de Cascais eu acho que não se pode estar com o telefone.
0: Achas?
1: E há bocadinho estavas a fazer essa conversa sobre o que é que, quanto tempo é que eu aguentava sem telefone. E agora diz-me tu quanto tempo é que tu aguentavas estar sem telefone.
0: Olha, mas porquê que estamos a voltar a conversa para aí outra vez?
1: Porque eu quero muito saber, tu não podes só fazer perguntas.
0: Não aguentava, não... senhor, não aguentava.
1: Mas nem,
0: não,
1: nem...
0: imagina. Não,
1: eu também não aguentava num dia normal.
0: Cobo, agora... Se tivesse cobo ou um livro para ler, aguentava na boa. O que é que foi?
1: Estás com aquele discurso de...
0: De Gen Z.
1: Não, não, de junkie, de pessoa mesmo, sabes?
0: Viciada.
1: Não, não, eu se tiver um livro eu fico bem, eu passo bem com um livro ou um cobre, eu fico
0: não,
1: bem.
0: Não, mas tu sabes que eu de facto passo muito tempo ao telemóvel, eu reconheço isso.
1: Sim,
0: mas
1: passas.
0: Por exemplo.
1: Passamos todos, na verdade. Mas
0: passamos
1: sim.
0: Todos demasiado tempo. Mas nas minhas férias, por acaso consegui reduzir bastante.
1: Qual é que é o teu time, o teu screen time? Qual é que é o teu.
0: Vamos mesmo
1: Ai,
0: ter
1: meu
0: esta
1: Deus.
0: Conversa.
1: Vamos lá aqui só muito rapidamente, okay. Eu estou muito curioso com isto. Que eu não sei agora como é que isto. Peraí.
0: Vais às definições.
1: Eu, sim, sim.
0: Tempo
1: sim,
0: de ecrã cá em baixo.
1: Tempo de
0: média que... diária.
1: Média diária. Qual é que é a tua média diária?
0: Dizemos os dois ao mesmo tempo. 1, 2, 3. 5 horas e 23.
1: Ah, tens menos do que eu.
0: Quanto é que tu tens?
1: 5. Opa, pronto, já percebi. Mas...
0: Média diária.
1: Tenho 5,30.
0: Ah, ok, também é res vezes.
1: Não, mas sabes o que é? É miúdos quando se agarram ao telefone e estamos em sítios e eles aborrecem-se, então querem jogar joguinhos. Sabes?
0: Ok, então mas espera, calma, não feche. Diz-me só qual é que é a aplicação onde passas mais tempo.
1: A aplicação onde passo mais tempo. Espera lá. Limites para aplicações. Não, isso é em que parte?
0: Tens de mostrar que eu não sei dizer assim de cor.
1: Isso é em que parte? Onde é que tu viste
0: isso? Carregas aí logo na primeira. Na primeira coisa. Primeiro. Isso não é o primeiro. Por baixo do gráfico. Ver atividade em aplicações e sites.
1: Instagram.
0: Quantas horas?
1: 6 horas e 9.
0: Instagram, 8 horas e 49.
1: Pois.
0: E a segunda?
1: A segunda lá está em um joguinho, Toon Blast.
0: O quê?
1: Opa, o que é que eu te digo?
0: Minha segunda é o WhatsApp. E a terceira?
1: A minha terceira é o WhatsApp, 2 horas e 27.
0: Minha terceira é o TikTok.
1: Pois. Ah, estás a ver, olha, por exemplo, ontem, por exemplo, estava em casa a fazer coisas e tinha isto com o YouTube a dar e estava a ouvir enquanto estava a ouvir coisas enquanto. Isso não conta como tempo de ecrã. Quando não é tempo de ecrã. Quando não é tempo de ecrã.
0: Estás a tentar justificar aquilo que não se justifica.
1: Eu estava a ouvir quando muito podia ser tempo de auricular.
0: 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E a chegar também Maroon 5 e Wiz Khalifa.
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0: tarde, boa viagem nesta quinta-feira, fim de semana aí a chegar, esse é o foco. E já que estamos a pensar no fim de semana, que é mais à frente, podemos começar a pensar ainda mais à frente.
1: Mais à frente, é verdade, podemos já começar. O que é que vão fazer dia 23 de outubro ou 20 de novembro? Se for 23 de outubro,
0: é no Coliseu de Lisboa.
1: Se for no dia 20 de novembro,
0: é no Coliseu do Porto.
1: E é o quê?
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1: É verdade, ao vivo
0: no Coliseu. 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No fundo, aquilo que acontece aqui na rádio todos os dias, mas em cima de um palco.
1: É verdade, vão-nos desaparar aqui a loja, não é? 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
1: lá para outros sítios.
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0: Uma ótima tarde nesta quinta-feira com a Renascença e também com este Takeaway. É comigo Inês Nogueira e também Daniel Leitão, que segue viagem até às 7 da tarde. Não tarda, vamos espreitar como é que está o trânsito, porque isto é uma quinta-feira, é esta hora, quase 6 da tarde.
1: E hoje é dia de futebol, importante aqui para a malta de Lisboa, porque o Benfica joga. Exatamente. Aquela segunda circular deve estar que é um mimo. Tanto é que eu descobri há pouco, tenho onde ir, não é? Tenho onde ir, tenho que ir a um espaço comercial tratar de uma situação e... E lembrei-me até, aliás, foi o nosso produtor João Duarte que me lembrou que não vais para aí, então para dar o jogo. E eu, ia, pois é. Eu estava preocupado naquela. Vou ter que ir.
0: E tu já não vais?
1: Vou ter que ir ao Colombo e vou perder o início do Benfica. Depois eu percebi-me, ah, é só às 8. Boa.
0: Então
1: só que vou
0: tempo.
1: Ter que ir para o outro lado. Não posso ir ao Colombo porque senão vou me meter no meio do ninho da Aia.
0: Então vais a qual?
1: Vou às Amoreiras.
0: Ok, pronto, fair enough.
1: Percebes?
0: Eu queria saber da tua vida.
1: Não podes saber à vontade, a minha vida é um livro aberto.
0: Era só para saber. Olha,
1: queres abrir
0: hoje...
1: em que página?
0: Na página 172.
1: Pequeno almoço. Hoje, o pequeno almoço foi o resto de um pão de leite que o meu filho não quis comer ao pequeno almoço.
0: Tudo bem. É assim mesmo?
1: Um bobut.
0: Um bobut?
1: Um bobut.
0: Oh, é um bobut de quê?
1: Não, eu já dizia iogurte.
0: Não,
1: mas agora. Não, é um iogurte de morango normal.
0: Pronto, está bem. Os vizinhos com iogurte de morango, ou seja.

0: Essas palminhas de fundo, só para avisar.
1: Eram para o Oscar Daniel! Oscar
2: muito obrigado, Daniel. Muito obrigado.
0: Obviamente.
1: O pobre ainda atual, homem do trânsito da Renascença. Vamos embora.
0: Conta-nos tudo.
2: Temos a segunda circular para Benfica com trânsito lento entre o relógio e o Campo Grande, sentido inverso entre as Torres, Lisboa e Calvanas, ponto 25 de Abril para Almada, com demora a partir de Campo Lido, sentido inverso há paragens entre o Lanageiro e a Ponte no Porto Vici para a Rábida. Há demora entre o Mercado e a A3, mais à frente entre Perlada e a Ponte, sentido inverso, abrandamentos entre Canidelo e a A3. Há A3 com acidente junto à circunvalação no sentido Maia Porto. Tem demora desde o Nada A4 para a BCI e IP com paragens nos dois sentidos. Boa viagem.
0: Obrigada, Oscar.
1: Oscar, diz-me uma coisa. Tu, imagina, às vezes estás com conversa com alguém e alguém pergunta assim, ah, eu moro ali ao pé de como quem vai para as Calvanas e tu, ah, Calvanas, bem sei, trânsito hoje. Trânsito hoje entre as 4 e as 6, estava do piorio, não é?
2: Pois está.
1: Não é? Não, acontece isto?
2: Às vezes acontece.
1: Está bem. Pronto,
0: obrigada,
1: era só curiosidade
0: Oscar,
1: minha.
0: Até
1: vá,
0: já.
1: Pronto. Até já. Quando o tempo para amanhã, então prevê-se céu pouco nublado ou limpo, com mais nuvens no norte e centro, em especial no litoral, até a meio da manhã, e uma pequena subida de temperatura no Algarve. As máximas chegam aos 24 no Porto, 25 em Ponta Delgada, 29 no Funchal, 30 em Lisboa, 34 em Faro.

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9: Boa tarde, são agora 6 horas 5 nos Açores, à altura de irmos à edição das 6 com Miguel Coelho. Boa tarde.
10: Olá Inês, boa tarde.
9: Quais os títulos em destaque a esta hora, Miguel?
10: O Ministério Público anuncia a abertura de inquérito ao alegado furto de documentos do gabinete de André Ventura na Assembleia, adiado para 21 de setembro, o início das aulas do ensino secundário.
9: Nesta altura o Porto está a chegar aos 24 graus, Lisboa a chegar aos 27, Faro a marcar 31, Funchal a chegar aos 25 e Ponta Delgada hoje com 23 graus. Agora sim, vamos às notícias das 6 com Miguel Coelho.
10: O Ministério Público abriu uma investigação ao alegado assalto ao gabinete de André Ventura no Parlamento. Em resposta por escrito enviada à Renascença, a Procuradoria-Geral da República indica que o inquérito está a cargo do Departamento de Investigação e Ação Penal Regional de Lisboa. Acrescenta que nesta investigação é coadjuvado pela Polícia Judiciária. Na passada terça-feira, o Presidente do Chega denunciou que o seu gabinete teria sido invadido e remexido. A Judiciária efetuou diligências no local através da Unidade Nacional de Contraterrorismo. Mais tarde, Ventura indicou que desapareceram do seu gabinete documentos relacionados com o Primeiro-Ministro e com a Comissão de Inquérito aos mandatos de Luís Neves como diretor da Polícia Judiciária, a Comissão de Inquérito que o Chega propôs. Foi adiado para 21 de setembro, o início do ano letivo do ensino secundário, na sequência dos problemas registados com os exames. O anúncio foi feito esta tarde pelo Ministro da Educação, no final do Conselho de Ministros. Adiantou ainda que também está a ser equacionado atrasar o início do terceiro ciclo do ensino básico.
11: Eu vou ainda reunir novamente com os diretores. Em relação ao secundário, haverá um adiamento para dia 21. Em relação ao terceiro ciclo, nós temos ainda que avaliar, ou seja, temos também professores. Qual é que é o objetivo do adiamento? O objetivo do adiamento é protegermos os professores que estiveram, de facto, em sobrecarga nas últimas semanas, por aquilo que não correu bem na primeira fase, em que, de facto, num processo que é mais simples, acabaram por ter, na primeira fase, mais trabalho, mas, e se calhar fazendo já, ou seja, em relação ao terceiro ciclo, vamos tomar a decisão, ou seja, os professores classificadores do terceiro ciclo, obviamente, também têm que ter aqui uns dias, tem que ver com os diretores a melhor forma de o fazer. O adiamento ao terceiro ciclo ficará talvez para amanhã, porque também a decisão tem que ser tomada rapidamente.
10: Ministro da Educação, a anunciar então o adiamento para 21 de setembro das aulas do secundário. Para a Associação de Diretores de Escolas Públicas é uma decisão positiva. Filinto Lima considera, no entanto, que o ministro podia ter atrasado ainda mais o arranque das aulas e diz não compreender as dúvidas sobre o terceiro ciclo.
12: Penso que é um prazo razoável. Claro que se fosse mais seria bem melhor. Se fosse direcionado também para o terceiro ciclo seria também positivo. Há pessoas que têm terceiro ciclo, de sétimo ao nono, e depois também têm turmas do ensino secundário, que não parece mal também, parar, ou seja, adiar o terceiro ciclo, o arranque do terceiro ciclo uma semana, começar a quando o secundário, ou seja, a previsão é dia 21 de setembro, não me parece mal, e o anúncio podia ser feito ao mesmo tempo.
10: Nestas declarações ao jornalista Alexandre Brandes Neves, Filinto Lima diz também que a correção dos exames da segunda fase está a correr bastante melhor do que na primeira época de provas, mas quanto às reapreciações, os exames estão a chegar com atraso aos professores e, por isso, os diretores escolares avisam que há risco de as pautas não serem fixadas na sexta-feira da próxima semana, como previsto. Já o ministro fez também um ponto de situação sobre a correção dos exames da segunda fase, garantindo que está a decorrer com a normalidade e que 70% das provas já estão classificadas.
11: Nós estamos neste momento em curso a classificação da segunda fase. No final da parte da manhã tínhamos 70% das provas classificadas da segunda fase. Não temos até agora problemas reportados. São os problemas que se verificaram na primeira fase com os procedimentos de correção que foram introduzidos permitiram evitar esses erros e por isso está tudo a decorrer com normalidade. Há professores classificadores que reportam situações, mas que têm sido todas verificadas e, de facto, são erros dos alunos.
10: Na reunião de hoje, o Governo aprovou ainda outros diplomas ligados à educação, incluindo um novo modelo de concurso de professores e a proibição de telemóveis nas escolas até ao nono ano. Na conferência de imprensa, após o Conselho de Ministros, compareceu também a Ministra do Trabalho para anunciar que o valor da PSU vai ficar nos 268 euros.
13: O valor da referência da PSU passa a corresponder a 50% do valor do IAS, que neste momento é, portanto, 268 euros. E terá, portanto, um aumento de 8,5%.
10: O anúncio feito pela Ministra do Trabalho, que explicou ainda que as rendas sociais ficarão incluídas na PSU. Habitantes da freguesia de São Pedro Velho, em Mirandela, foram nas últimas horas retirados de casa devido à proximidade do incêndio. A população foi concentrada na sede da Junta de Freguesia, relatou à Renascença a autarca Fernanda Guerra.
13: Sim, as rendas.
10: Vamos ouvir então este relato feito à Renascença pela autarca de freguesia de São Pedro Velho, em Mirandela.
14: Nós, neste momento, estamos na localidade de São Pedro Velho, freguesia, e a população está praticamente toda evacuada no centro da aldeia, nas instalações da Junta de Freguesia, onde mantemos toda a gente fresca, com águas, hidratados e com fruta, de forma a poderem estar calmos e bem. Grande parte da população é idosa e daí termos o cuidado redobrado nesse sentido. Nós temos na freguesia agora, na Junta, à volta de 100 elementos. Sim, porque o resto ainda é ativo e estamos a tentar de alguma forma ajudar.
10: Este incêndio teve origem no vizinho concelho de Valpaços, onde permanece igualmente ativo. Ao todo, são quase 800 operacionais envolvidos no combate a este fogo, apoiados por 7 meios aéreos. Outros incêndios considerados significativos a esta hora são os que lavram no concelho de Chaves, com 131 operacionais e 9 meios aéreos, e Penafiel, com perto de uma centena de operacionais e 2 meios aéreos. A Proteção Civil Nacional convocou, entretanto, uma conferência de imprensa para as 7h30 da tarde para fazer um ponto de situação dos fogos rurais. Na Grécia, na ilha de Creta, milhares de pessoas foram retiradas de localidades e estâncias turísticas devido também à ameaça dos incêndios. Ontem morreram 2 bombeiros enquanto combatiam as chamas naquela ilha grega. Daqui a pouco as notícias do desporto em bola branca, destaque para as polémicas do momento, árbitros, conflito UEFA-FIFA, mas também, claro, os jogos europeus com Benfica e Braga em ação logo à noite. A bola branca é, como habitualmente, às 6h15 com o Rui Viegas.
9: Já lá vamos então. Obrigada, Miguel, e até já.
10: Até já.
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9: 6h07, boa viagem com a Renascença e também com este takeaway. Estamos de volta, Oscar. Como é que está o trânsito?
16: Olhamos, Inês, mais a norte, no Porto, VCI para a Rápida, demora entre o Mercado e a A3, mais à frente entre a Barrelada e a Ponte. No sentido contrário, há abrandamento entre a Furada e a A3. A A3 mantém-se em resolução acidente junto à circunvalação, no sentido de Maia Porto, quando demora desde o nó da A4 para a VCI. A EP tem paragens no sentido Porto, Matosinhos. Quanto a Lisboa, já ali há alguma intensidade na radial de Benfica. A segunda circular em direção à Benfica tem trânsito lento entre o Relógio e o Campo Grande. Sentido contrário entre as Torres, Lisboa e o Radar. Ponto 25 de Abril para Almada demora a partir de Campo Lido. No sentido contrário, há paragens entre o Feijó e a Ponte. Boa viagem.
9: Obrigada, Oscar. E quanto ao tempo para amanhã, sexta-feira, Daniel?
17: Então, o apoio para amanhã. 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Prevê-se céu pouco nublado ou limpo. E uma pequena subida de temperatura no Algarve. As máximas vão chegar aos 24 no Porto, 25 em Ponta Delgada, 29 no Funchal, 30 em Lisboa, 34 em Faro.
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O primeiro título da nova época é conhecido no primeiro dia de agosto. 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O relato é aqui na Renascença.

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2: O prometido é devido, portanto vamos lá a isto. Vamos à Bola Branca com o Rui Viegas. Boa tarde. O que é que há em destaque?
3: Olá Inês, boa tarde. Antigo dirigente da arbitragem revela que os árbitros estão incomodados com Proença. Benfica e Braga em campo esta noite pelo apuramento europeu.
2: Está no ar então a Bola Branca com o Rui Viegas.
3: Boa tarde a todos. Começamos pela bomba lançada hoje pela UEFA e que marca esta quinta-feira. O organismo que tutela o futebol europeu anuncia que seleções e clubes do velho continente não vão participar nas competições da FIFA, enquanto esta não desistir da ideia de abrir o Mundial a investidores privados. A decisão saiu de uma reunião online de urgência esta tarde, onde todas as 55 federações nacionais rejeitaram o projeto de Gianni Infantino, o qual, pode ler, em comunicado, levaria a que as provas apenas servissem os acionistas. O Campeonato do Mundo pertence ao futebol, sempre pertencerá. Enquanto a Europa tiver uma palavra a dizer, nunca estará à venda, acrescenta a UEFA. Já hoje, também em Bola Branca, o antigo ministro e ex-presidente do Comitê de Governação da FIFA, Miguel Poiares Maduro, desmontou a estratégia de Infantino. De acordo com as últimas denúncias, caso o plano avançasse, uma das sociedades que estaria pronta a liderá-lo pertence ao irmão do genro de Donald Trump.
4: Confirma uma relação muito transacional que se estabeleceu entre Infantino e Trump. Nós sabemos que Infantino desenvolveu uma proximidade política muito grande a Trump e sabemos também que Trump funciona de uma forma transacional.
3: Palavras de Miguel Poiares Maduro à Renascença. Entretanto, acerca do anúncio de boicote, a Renascença questionou a Federação Portuguesa de Futebol e a UEFA sobre o que isto significa para o futebol feminino, que tem o Mundial à porta no verão de 2027 e playoffs já em outubro, mas a UEFA ainda não respondeu. Já a fonte da Federação remeteu para o comunicado da própria UEFA. Os árbitros estão incomodados com Pedro Proença, que considerou a generalidade dos juízes fraca, nos áudios com 2 anos que lhe são atribuídos.
5: Quando o presidente da federação tece as opiniões, embora em privado, embora há 2 anos atrás, naturalmente que os árbitros não se consideram como juízes. Se eu for presidente de um clube de futebol e disser que os bons jogadores não têm qualidade, é para naturalmente que os jogadores se vão sentir incomodados. Naturalmente os árbitros neste momento devem estar incomodados.
3: Luís Guilherme, antigo membro do Conselho de Arbitragem, ex-responsável da Comissão de Arbitragem da Liga e antigo presidente da Associação de Classe, a APAF, reage pela primeira vez ao caso onde se destaca o suposto ataque do atual líder federativo ao setor. Mas nestas declarações à Bola Branca, o antigo dirigente da arbitragem, Luís Guilherme, também não poupa a APAF, que dirigiu durante 2 períodos.
5: A APAF nos últimos 6, 7 anos... tem tido um papel muito passivo, tem andado um pouco ao sabor da maré e deveria fazer muito mais do que tem feito.
3: Continua assim a polémica na arbitragem. Com o regresso à vista de alguns pesos pesados da equipa para o Benfica, é ganhar ou ganhar esta noite a partir das 8 frente ao St. Gallen. Os encarnados recebem os suíços em desvantagem por 2-1 na segunda pré-eliminatória da Liga Europa. Para projetar o desafio da luz, que terá relato em rr.pt do João Filipe Cruz, junta-se a nós o comentador da Renascença para esta partida, Nuno Presume. Nuno, muito boa tarde.
6: Boa tarde, Rui. O Benfica vê-se obrigado a ganhar e a passar esta eliminatória frente aos suíços do St. Gallen, mas vê-se também obrigado, pressionado, a ter que aumentar substancialmente o nível exibicional. Traz ao jogo, ou pelo menos à convocatória, jogadores que têm qualidade acima da média, que são uma mais-valia para este confronto, mas não os têm na plenitude das suas capacidades, porque vêm de um período de transição. Em condições normais, eu digo que o Benfica tem tudo para passar a eliminatória. Resta saber se a normalidade está hoje presente no Estádio da Luz.
3: Muito obrigado, Nuno Presume. Quem continuar neste caminho de acesso à fase de Liga da Liga Europa terá pela frente a seguir o Hearts da Escócia. Se não passar, o Benfica cai para a Liga Conferência e defrontará o derrotado da pré-eliminatória também da Liga Europa entre Sheriff da Moldávia ou Maccabi Tel Aviv de Israel, que jogam nesta altura. Os moldavos foram goleados na primeira partida em casa por 5-0 e nesta altura perdem em Tel Aviv diante do Maccabi de Tel Aviv por 1-0, jogo também desta fase de apuramento. E naquele que poderá ser o último desafio de Lukas Hornacek a caminho do Newcastle, o Sporting de Braga recebe também às 8 o Zelenitsar Pančevo após a vitória 1-0 da semana passada na Sérvia, na segunda pré-eliminatória da Conference League. Se passarem, os minhotos defrontam na terceira pré o vencedor do duelo entre o Nefti do Uzbequistão e o Dinamo de Minsk da Bielorrússia, que estão em campo a esta hora. Se não passarem, os arsenalistas ficam fora da Europa esta época. José Nuno Azevedo, comentador da Renascença, vai estar atento ao desafio desta noite na Pedreira.
1: Numa eliminatória onde o Braga realizou uma primeira mão, onde foi muito melhor o resultado do que a exibição, hoje, perante o seu público, numas condições melhores, quer de relvado, quer de da própria bola, como referiu o capitão Ricardo Horta, o Braga tem aqui todas as condições para continuar na Liga Conferência, confirmar o seu favoritismo, confirmar aquilo que foi o resultado da primeira mão.
3: E jogo, recordo, também às 8. Porto e Torriense estão preocupados com o relvado da Supertaça. O terreno do jogo do Cidade de Coimbra apresenta peladas e, apesar das melhorias em relação ao final da época, não estará a 100% para o embate que este sábado abre a temporada nacional. Um troféu pelo qual Guilherme Liberato torce por fora, depois de ter vencido com o Torriense a última final da Taça de Portugal no Jamor perante o Sporting. Agora, de volta à casa-mãe de Moreira de Cónegos, o médio brasileiro de 25 anos fica a puxar pelos antigos colegas da equipa do Oeste, onde esteve cedido em 2025 ou 2026.
7: Vou torcer por eles. Espero que eles também acreditem, igual a gente acreditou na final da Taça. Como é um jogo só, as coisas podem correr mal para o Porto.
3: A Supertaça está marcada para as 20 horas de sábado, com relato aqui na Renascença. Os dois treinadores falarão amanhã à tarde, noite, desse desafio de Coimbra. Do Sporting, Debaste e Ibrahima Ba fazem trabalho individual antes do teste de amanhã frente ao Forest, no Algarve. Gonçalo Inácio deverá fazer dupla com Eduardo Quaresma. É mais um episódio na crise achadrezada. A Boa Vista SAD abdicou da inscrição no segundo escalão da Associação de Futebol do Porto, campeonato para o qual tinha sido despromovida na temporada passada. A vaga vai ser ocupada pelo Varziela, terceiro do terceiro escalão distrital. O passo certo para a carreira. Assim fala Gustavo Sá, já como médio do Olympiacos, cedido pelo Nottingham Forest, que o contratou ao Famalicão em Portugal. Palavras de Gustavo Sá no dia de hoje.
8: É uma honra fazer parte deste clube. Conheço bem o Olympiacos. Em Portugal todos sabemos que é o melhor clube da Grécia. É o passo certo para a minha carreira. Era o que precisava. E acho que vai ser muito bom para mim e para o clube.
3: Também no mercado lá de fora, a fechar, e em português, é a segunda experiência do antigo adjunto de Paulo Fonseca enquanto técnico principal. Depois do Pactacor do Uzbequistão, Pedro Moreira vai treinar o Auckland FC da Nova Zelândia, clube criado apenas em março de 2024 e que é detido pelo mesmo grupo a que pertencem Moreirense e Bournemouth. É um grande desafio para mim. O que prometo é trabalho duro, compromisso, esforço para melhorar o clube, para melhorar os jogadores e fazer uma boa equipa, colocá-la a jogar um bom futebol e ajudá-la com vitórias. Estamos assim de saída desta edição de Bola Branca. Recordo às 20 o relato em rr.pt do Benfica St. Gallen. Para todos, muito boa tarde.
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2: São 6h25, boa viagem nesta quinta-feira, neste dia 30 de julho. E Daniel, tenho a perguntar-te a ti e a quem nos ouve.
14: Sim.
2: Se lembram do Punch?
14: Não, o Punch, não.
2: Não te lembras?
14: Não.
2: Então, se eu,
14: isso
2: se
14: é a Poncha.
2: Se... Não, Poncha não. Queres ir à Madeira? Estás com saudades da Madeira?
14: Ah, eu gosto sempre de ir à Madeira.
2: Não, o Punch é aquele macaquinho japonês que foi abandonado pela mãe e que acabou por conquistar o mundo inteiro por andar sempre agarrado a um peluche do IKEA.
14: Tem que vir imagens.
2: Tu vivias por baixo de uma pedra, ok.
14: Não é por baixo, é embaixo, debaixo de uma pedra.
2: Debaixo de uma pedra. Tu mesmo assim arranjaste forma de gozares comigo em cima
14: não
2: do teu gozo.
14: Não estou a gozar contigo, estou só a repor.
2: Tu não te lembras do Punch?
14: Não me lembro dessa
2: trabalho
14: história.
2: De casa, aliás, trabalho de momento. Escreve aí no Google Punch.
14: Está bem, vou ver aqui Punch então. Está bem. No outro dia, por acaso, vi um vídeo muito engraçado, mas era de um panda.
2: Não, sim, o panda também foi super
14: que reconheceu
2: emocionante.
14: Um tratador, sabes?
2: Mas não, o Punch era um macaquinho que foi rejeitado pela mãe e depois os macaquinhos à volta faziam-lhe bullying. Então, ele só tinha a companhia do macaco de peluche, do
14: okay.
2: IKEA.
14: Era um macaquinho feio.
2: Pronto, e ele agora celebrou o aniversário.
14: Fez
2: um
14: o
2: ano,
14: Punch.
2: Sim.
14: Olha que
2: e para assinalar a data, o parque onde vivo criou então assim uma sala com uma parede cheia de mensagens de carinho enviadas por pessoas de todo o mundo, não é? Que são
14: mas
2: milhares de dedicatórias.
14: Ler.
2: Houve até ao fim.
14: Sim.
2: E quem acompanhou então a história desde o início e quis celebrar o primeiro aniversário daquele que acabou por se tornar num dos maiores animais a ser acarinhados pelo mundo nas redes sociais, acabou também por ir ao parque.
14: Olha que
2: e
14: giro,
2: foram todos um macaquinho, o Punch.
14: E ele é amigo do peluche?
2: Não sei. Mas eu espero que seja, porque o peluche esteve ali.
14: Esteve lá, quando nos momentos mais difíceis.
2: Exatamente. Aí a chegar também para os momentos difíceis e fáceis. David Guerra, Teddy Swims e também Tom Zendai.
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0: Música portuguesa do Afonso do Brás e do Luís Trigacheiro aqui na Renascença. E é com este Takeaway que segue viagem ainda até às 7 da tarde. Isto para si que se calhar já está em direção ao seu fim de semana.
1: Sim. E olha, não penso duas vezes.

0: Que a música acaba.
1: Espero, mas é que tem a ver com o escalema.
0: Ah, ok. Mas imagina, eu gostei do teu entusiasmo genuíno.
1: Eu vou ser muito mal interpretada pelos fãs do escalema.
0: Pronto.
1: Ao dizer o que vou dizer.
0: Ai,
1: mas eu peço
0: tens
1: compaixão e peço que me entendam. Eu preciso muito que os escalema voltem aqui à rádio para virem ter connosco.
0: Porquê?
1: Esta é a parte em que devia ser previsível para ti.
0: Porquê? Não está a ser previsível?
1: Não está.
0: Porquê?
1: Não consegues imaginar o motivo?
0: Não, é o quê?
1: Eles têm uma música já feita com a Anitta.
0: Ai.
1: E está anunciada que vai sair. Portanto, eu já estou a duas pessoas da Anitta. Estás a entender? A duas pessoas neste caso.
0: Eu...
1: O escalema, os dois. Portanto, vamos contá-los como um. Eu estou a uma pessoa da Anitta, Daniel. Fica feliz por mim.
0: Eu ando a fazer terapia ainda hoje. Por causa de Tia Anitta do Lolé. Sabes? Aquela música infantil.
1: Não.
0: Tia Anitta. Não?
1: Não.
0: Pronto. É uma música que marcou e depois eu também tinha uma Tia Anitta. Tinha e tenho uma Tia Anitta. E isto era muito confuso para mim. E isto marcou profundamente a minha infância.
1: Sim.
0: E lá está. Ainda hoje estou acompanhado por profissionais de saúde. E agora... encontro, cruza-se na minha vida Inês Nogueira, que só fala de duas coisas.
1: Que é do quê?
0: É da Anitta e é da Anitta. Portanto, eu já não posso. Eu nunca conheci uma Anitta na vida, eu acho.
1: Não?
0: Não, a minha tia, pronto, obviamente.
1: Okay.
0: Está bem, mas não é. E de repente, sinto que é. Eu mesmo sem querer, meio que. Se lá agora as pessoas que gostam da Anitta vão-me odiar. Mas eu próprio sinto que odeio já a Anitta porque ela está muito presente na minha vida. Sem eu pedir por isso, percebes?
1: Não, ouses dizer uma coisa dessa.
0: Eu às vezes acordo,
1: não
0: olho para o lado,
1: ouses.
0: E grito: ah, Anitta! Ah, não, é a Joana. Percebes? É este ponto que estamos.
1: Quase a mesma altura.
0: Ah pá, aposto mesmo assim que a Joana. Não, a Joana nunca está melhor. Nem
1: não, a Anitta é um bocadinho nada mais alta do que a Joana, acho eu.
0: É?
1: É.
0: Também
1: acho
0: como
1: que
0: se isso fosse um grande mérito.

0: Quem é o nosso homem do trânsito é o Oscar. Oscar, boa tarde. Como é que estão as coisas a esta hora?
1: Olhamos para a segunda circular, para Benfica, trânsito lento entre a Encarnação e o Campo Grande, sentido do contrário, abrandamentos à passagem pelo Campo Grande, IC19 em direção a Lisboa, quando mora entre Alfragide e a segunda circular, ponto 25 de Abril para Almada, trânsito a parar a partir de Campo Lido. Quanto ao Porto PC para a Rávida, há demora entre o Dragão e a A3, mais à frente entre a Paralada e a Ponte, no sentido contrário, entre a Via Norte e a A3. A A3 com demora desde o nó da A4 para a PC, a IP com paragens no sentido Porto Matosinhos. Boa viagem.
0: Muito obrigada, Oscar. E quanto ao tempo para amanhã, Daniel?
2: O tempo para amanhã prevê-se então céu pouco nublado ou limpo, com mais nuvens no norte e centro, em especial no litoral, até ao meio da manhã, e pequena subida de temperatura no Algarve. As máximas essas vão chegar aos 24 no Porto, 25 em Ponta Delgada, 29 no Funchal, 30 em Lisboa, 34 em Faro.

0: 6 minutos para as 7 da tarde, boa viagem com a Renascença e é agora que o Takeaway se despede. Mas para dar as boas-vindas a Sónia Santos, que já cá está.
1: E vai estar coisa e vai de férias. Tchau,
0: exatamente.
1: Tchau.
2: Ai meu Deus. Até amanhã.

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10: Boa tarde, 7:06 nos Açores. As notícias na Renascença. Vamos agora aos destaques com o Miguel Coelho. Boa tarde, Miguel. O que é que tens a destacar?
11: Olá, boa tarde, Sónia. Mirandela ativa plano de emergência municipal devido ao incêndio. Também em Chaves o fogo está a ameaçar povoações. Lucros extraordinários das empresas petrolíferas vão ser alvo de uma taxa de 33%.
10: Vamos então às notícias com o Miguel Coelho.
11: A autarquia de Mirandela ativou o Plano Municipal de Emergência e Proteção Civil. Em comunicado enviado à Renascença, o presidente da autarquia, Vítor Correia, justifica a medida com o comportamento extremo do incêndio, que devido às condições meteorológicas e à quantidade de combustível no terreno, está a colocar populações, animais e explorações agrícolas em risco. O fogo começou no concelho vizinho de Valpaços, está a afetar há mais de 24 horas várias freguesias de Mirandela. Uma das mais atingidas, São Pedro Velho, onde dezenas de pessoas foram nas últimas horas retiradas de casa e colocadas por precaução na junta de freguesia. À Renascença, a autarca Fernanda Guerra aponta a dificuldade em controlar os reacendimentos.
12: Temos ainda alguns focos a reacender, contudo, temos aqui as corporações dos bombeiros que nos estão a dar o apoio. A dificuldade que temos vindo e que faz reacender de uma hora para a outra vários focos ao mesmo tempo em várias áreas. A área é muito grande do incêndio e fica muito difícil conseguir estar em todo lado ao mesmo tempo.
11: Um relato registado pelo jornalista Alexandre Brantes Neves. Já em Valpaços, várias pessoas também foram retiradas de casa nas localidades de Real Covo, freguesia de Boçoães. No total, este incêndio mobiliza por esta hora cerca de 800 operacionais, apoiados por 8 meios aéreos. Outro fogo que preocupa é o que lavra no concelho de Chaves. Deflagrou ao início da tarde, em São Domingos, e tem 3 frentes ativas. uma em direção à aldeia de Pastoria e outra em direção à aldeia de Sapelos, esta já no concelho de Boticas. Uma terceira avança em direção à autoestrada A24. O fogo está a ser combatido por cerca de uma centena e meia de operacionais, apoiados por 9 meios aéreos. Ativo mantém-se também o fogo no concelho de Penafiel, na zona de Abragão, com cerca de 100 operacionais no terreno. O Ministério Público abriu uma investigação ao alegado assalto ao gabinete de André Ventura no Parlamento. Em resposta escrita enviada à Renascença, a Procuradoria-Geral da República indica que o inquérito está a cargo do Departamento de Investigação e Ação Penal Regional de Lisboa. Acrescenta que nesta investigação o Ministério Público é coadjuvado pela Polícia Judiciária. Adiado para 21 de setembro, o início do ano letivo do ensino secundário, na sequência dos problemas registados com os exames. O anúncio foi feito esta tarde pelo Ministro da Educação, no final do Conselho de Ministros. Adiantou ainda que também está a ser equacionado, atrasar o início do terceiro ciclo do básico.
12: Temos ainda alguns focos.
11: Vamos já ouvir as declarações do Ministro da Educação, no final do Conselho de Ministros, com Fernando Alexandre a anunciar o adiamento do início do ano letivo no que toca ao ensino secundário para
12: agora,
11: 21
12: Paulo,
11: de setembro.
12: Focos, ao mesmo tempo em várias.
13: Eu vou ainda reunir novamente com os diretores em relação ao secundário. Haverá um adiamento para dia 21. Em relação ao terceiro ciclo, nós temos ainda que avaliar, ou seja, temos também professores. Qual é que é o objetivo do adiamento? O objetivo do adiamento é protegermos os professores que estiveram, de facto, em sobrecarga nas últimas semanas, por aquilo que não correu bem na primeira fase, em que, de facto, num processo que é mais simples, acabaram por ter, na primeira fase, mais trabalho, mas, se calhar fazendo já, ou seja, em relação ao terceiro ciclo, vamos tomar a decisão, ou seja, os professores classificadores do terceiro ciclo, obviamente, também têm que ter aqui uns dias, tem que ver com os diretores a melhor forma de o fazer. O adiamento ou não do terceiro ciclo ficará para talvez para amanhã, porque também a decisão tem que ser tomada rapidamente.
11: A Associação de Diretores de Escolas Públicas já aplaudiu esta decisão de adiar o início do ano letivo do secundário, considerando mesmo que o ministro podia ter atrasado ainda mais o arranque das aulas. Na reunião de hoje, o governo aprovou ainda outros diplomas ligados à educação, incluindo um novo modelo de concurso de professores e a proibição de telemóveis nas escolas até ao nono ano. Na conferência de imprensa do Conselho de Ministros, esteve também a Ministra do Trabalho, anunciou que o valor da prestação social única vai ficar nos 268 euros. Rosário Palma Ramalho explicou ainda que as rendas sociais vão ser incluídas na PSU. Noutro plano, o Governo aprovou uma contribuição sobre os lucros extraordinários das empresas petrolíferas. Em comunicado, o Ministério das Finanças explica que se trata de uma taxa de 33% sobre os resultados deste ano, que excedam em mais de 20% a média dos lucros de 2024 e 2025. Este mecanismo irá financiar as medidas de mitigação do aumento dos preços dos combustíveis. Daqui a já menos de uma hora, Benfica e Braga vão estar em ação nas pré-eliminatórias da Liga Europa e Liga Conferência, respectivamente. Vai poder seguir o relato da partida da Luz no site da Renascença. Os encarnados vão tentar inverter a desvantagem de 1-2, trazida da primeira mão na Suíça, diante do St. Gallen. João Filipe Cruz, quem vão ser os 11 em que Marco Silva vai apostar para começar a partida aí na Luz?
14: Olá, viva, boa tarde, Miguel. Anatoly Trubin é o guarda-redes, Alexander Balanglé, António Silva, o capitão, provavelmente a fazer a despedida, e Samuel Dal compõe o quarteto defensivo. No meio-campo, as duas novidades relativamente ao jogo na Suíça. Leandro Barreiro está de regresso e Barrenechea é titular. Na frente, tudo igual, Rafa Silva, Sudakov, Jakub Kaminski, o reforço, e Vangelis Pavlidis. Apenas uma curta nota relativamente ao 11 do St. Gallen. O guarda-redes titular está lesionado e vai ser substituído num jogo em que Marco Silva está convicto que o Benfica passa a eliminatória. Vamos ver, é para ouvir em rr.pt. Começa às 8 da noite.
11: João Filipe Cruz, que vai então daqui a pouco relatar o Benfica St. Gallen na emissão da Renascença em rr.pt. Teremos também, Sónia, informações sobre o andamento da partida entre o Braga e os sérvios do Jelenicar Pančevo. Neste caso, é a equipa portuguesa que está na frente da pré-eliminatória por 1-0.
10: Ora, ainda bem. Até já, Miguel. A informação
11: já
10: na Renascença sempre a ser atualizada no site e na aplicação. Temos Bee Gees para ouvir. Não tarda nada.
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10: Claro que antes de ouvirmos os Bee Gees, vamos ouvir com uma voz um pouquinho mais grave. Oscar Daniel, boa tarde, Oscar.
19: Teria um negócio melhor se tivesse aquelas vozes.
10: Provavelmente.
19: Olha, como é que estamos, que Oscar? Temos agora na Cril acidente no final da descida do Grilo, em direção ao Algés, a condicionar o trânsito. Segunda circular, em direção ao Benfica, tem trânsito lento entre a Encarnação e o Campo Grande. Sentido contrário, apenas aparadamente se há passagem pelo Campo Grande. E C19, em direção a Lisboa, há demora entre Alfragide e a segunda circular. Ponto 25 de Abril para Almada, a parar a partir do Aqueduto no Porto VCI para a Rábida, demora entre o Dragão e a A3, mais à frente entre a Perlada e a Ponte. Sentido inverso, há um acidente antes da saída para as Antas, com trânsito lento desde Francos. A A3 tem demora desde o Norte, a A4 para a VCI, IP com paragens nos dois sentidos. Boa viagem.
10: Muito bem, Oscar, já voltamos a falar daqui a pouquinho. Ora, quanto a tempo para amanhã? Temos assim um dia com algumas nuvens, mas aquelas nuvens que, enfim, não chateiam ninguém. Sobe um pouquinho a temperatura, temos máxima de 24 graus para o Porto, 25 para Ponta Delgada, 29 para o Funchal, 30 para Lisboa e 34 para Faro. As cidades mais frescas, Aveiro e Porto, com máxima de 24 graus. E as mais quentes, Évora, Beja e Castelo de Branco, a máxima é de 36 graus. 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
10: Estamos juntos até às 8h30 com as músicas fantásticas da Renascença, assim até dá gozo. Uma filinha ou outra, não faz mal a ninguém. Digo eu, né? Que estou aqui, que não estou no trânsito. You Should Be Dancing, são os Bee Gees. Boa viagem!

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17h16, é uma informação Almada Forum Music Sessions, dia 5 de agosto, Bárbara Tinoco no Almada Forum. Para já, ouvimos aqui Ana Castela, nosso quadro. Boa viagem.

0: Figueira da Foz, no passado dia 17, foi fantástico. E esta foi das músicas cantadas em uníssono, do princípio ao fim. Temos Bárbara Bandeira, Joan Jett and the Black Hearts e também Cisa. Já já seguimos.
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Está na Renascença, espero que seja tão bom por aí como está por aqui. Sou a Sónia Santos, estamos juntos até às 8h30 com estas músicas fantásticas. Agora, um jovem cantor e compositor luso-descendente. Ele começou numa antiga boy band, Here at Last, e lançou-se a solo depois com temas como Someone I Don't Know, Lady in Red também. E esta aqui foi logo assim, amor à primeira vista para a maior parte das pessoas, porque foi um grande sucesso. Vai ouvi-lo agora. Exatamente, é essa mesmo. I Don't Know Me. Pedro Santos, na Renascença.

0: A Turan na Renascença, e já a seguir vamos ter aí um momento karaoke. Ah, pois é. E mais ninguém. Mas primeiro vamos ter com o Oscar.
1: A cantar?
0: Queres cantar, Oscar?
1: É melhor.
0: Eu
1: quero que os teus ouvintes ainda gostem de ti.
0: Como é que estamos agora,
1: olha,
0: Oscar?
1: Temos a zona circular para Benfica com trânsito lento entre o aeroporto e o Estádio da Luz, como é normal. No Porto, VCI em direção à Rábida, tem demora entre o mercado e a A3, mais à frente entra para lá de Ponte. Senti diversos acidentes antes da saída para as Antas, ainda em resolução. Trânsito lento desde Francos, A3 com demora desde o Nodo A4 para a VCI. A EP tem paragens nos dois sentidos. Boa viagem.
0: Oscar, boa viagem também para ti. Bom regresso a casa.
1: Obrigado.
0: Fica bem, beijinho. Quanto tempo para amanhã? Temos mais um dia de verão, sobe um pouquinho a temperatura. Temos máxima de 24 graus para o Porto, 25 Ponta Delgada, 29 para o Funchal, 30 para Lisboa e 34 para Faro, cidades mais frescas, Porto e Aveiro, máxima de 24 graus. As mais quentes, Évora, Beja, Castelo Branco, máxima de 36 graus.
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0: E aí vamos ao momento karaoke.

Quando chegaram aqui no carro, excesso Roy Orbison e é pronto para continuar a cantar até às notícias das 8, daqui a 7 minutos, com o Genapa deslocado. Boa viagem!

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22: 8 horas, 7 nos Açores, as notícias na Renascença com o Pedro Queiro. Pedro, boa tarde.
23: Olá, boa tarde.
22: Quais são os destaques?
23: Ativado o plano de emergência municipal em Mirandela devido ao incêndio, mais a norte em Chaves o fogo ameaça povoações, adiado para 21 de setembro, o início do ano letivo do secundário, na sequência dos problemas com os exames.
22: Estas e outras notícias agora na Renascença com o Pedro Queiro.
23: Os moradores da aldeia de Val de Fontes, em Vinhais, foram retirados devido às chamas e colocados por precaução num pavilhão da Junta de Freguesia. Segundo o autarca da localidade, disse à Agência Lusa, o fogo está muito perto de habitações e a propagar rapidamente. Este incêndio começou em Valpaços há mais de 2 dias, já alastrou a concelhos vizinhos e em Mirandela já foi ativado o Plano Municipal de Emergência e Proteção Civil. Outro dos incêndios que mais preocupa a Proteção Civil está a lavrar em Chaves e já mobiliza 8 mais aéreos e 160 operacionais. Um bombeiro ficou ferido sem gravidade no combate às chamas. O comandante dos bombeiros de Chaves, José Carlos Silva, prevê horas de muito trabalho para evitar que o fogo chegue ao concelho vizinho de Boticas.
0: O combate não está a ser favorável para já, é em terreno de difícil acesso, estão 160 operacionais a trabalhar, mas estamos a dar prioridade sempre à defesa das aldeias da Pastoria, Noval e Soutelo. Tarde e livremente, ou seja, é uma frente com os devidos flancos. Embora a previsão de tempo não seja muito favorável, mas esperemos que sim, que evolua favoravelmente durante a noite e que consigamos contê-lo antes de passar a estrada para outro lado. Aqui é a estrada que vai de Chaves para Ardãos, em Boticas.
23: José Carlos Silva dos Bombeiros de Chaves, ouvido pelo jornalista Alexandre Brantes Neves, não há qualquer localidade em risco, nem danos materiais significativos a registar para já. Adiado para 21 de setembro, o início do ano letivo do ensino secundário, na sequência dos problemas registados com os exames. O anúncio foi feito esta tarde pelo Ministro da Educação, no final do Conselho de Ministros, mas ainda há hipótese de atrasar também o arranque do terceiro ciclo do básico.
1: Em relação ao terceiro ciclo, vamos tomar a decisão, ou seja, os professores classificadores do terceiro ciclo obviamente também têm que ter aqui uns dias, tem que ver com os diretores a melhor forma de o fazer. O adiamento ao terceiro ciclo ficará talvez para amanhã, porque também a decisão tem que ser tomada rapidamente.
23: Para a Associação de Diretores de Escolas Públicas, a decisão de adiar o início do ano letivo para o secundário é positiva, mas Filipe Lima defende que o ministro podia ter atrasado ainda mais o arranque das aulas e diz não compreender as dúvidas sobre o terceiro ciclo.
4: Não parece mal também parar, ou seja, adiar o terceiro ciclo, o arranque do terceiro ciclo uma semana, começar a quando o secundário, ou seja, a previsão é dia 21 de setembro, não me parece mal, e o anúncio podia ser feito ao mesmo tempo.
23: Nestas declarações ao jornalista Alexandre Brantes Neves, Filipe Lima diz também que a correção dos exames da segunda fase está a correr bastante melhor do que na primeira época de provas, mas quanto às reapreciações, os exames estão a chegar com atraso aos professores e, por isso, os diretores escolares avisam que há risco das pautas não serem fixadas na sexta-feira da próxima semana, como estava previsto. Por seu lado, o ministro garante que está a decorrer com normalidade a correção dos exames da segunda fase e que 7 em cada 10 provas já estão classificadas. Na reunião de hoje, o governo aprovou ainda outros diplomas ligados à educação, incluindo um novo modelo de concurso de professores e a proibição de telemóveis nas escolas até ao nono ano. Por esta hora já se joga no Estádio da Luz e em Braga, com Benfica e Braga a tentarem seguir em frente nas preliminatórias da Liga Europa e Liga Conferência, respectivamente. As Águias vão tentar inverter a desvantagem de 1-2, trazida da primeira mão na Suíça, diante do St. Gallen. Quanto aos bracarenses, trazem uma vantagem da Sérvia depois da vitória por 1-0, frente ao Zelesny Karpanchevo. Pode seguir o relato da partida da Luz no site da Renascença e com informações sobre o andamento da partida em Braga.
22: Até já, Pedro. Até já. Informação sempre a ser atualizada no site e também na aplicação da Renascença.
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22: E que bom que está por aí, juntos até às 8h30 com as músicas fantásticas da Renascença. Já é caminho do fim de semana, não é? Amanhã já é sexta-feira. Uma sexta-feira de verão, com algumas nuvens, mas coisa pouca. Temos 24 graus de máxima para o Porto, 25 Ponta Delgada, 30 para Lisboa, 34 para Faro. 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

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Nos primeiros episódios desta nova temporada já houve uma longa semana dedicada às irmãs de patrocínio, aos casados à primeira vista, Gustavo Santos, Flávio Furtado, Nuno Marco e até futebol em direto da Cidade do Futebol. Bom, isto já há muita coisa para processar nesta nova temporada. 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Já agora, by the way, não tarda nada, vamos recuperar o episódio, um pouquinho do episódio desta manhã, será logo depois de ouvirmos este Power of a Me, Dermot Kennedy, na Renascença.

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1: Está na hora de recuperarmos um pouquinho do extremamente desagradável desta manhã. Joana Marques apresentou-nos o ex-casal Rafael e Frank e ainda a gata Mel e o gato Tommy, também eles um ex-casal.
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3: Não quero atacar ninguém, não quero. Portanto, eu não preciso disto para nada. Se vocês repararem, os meus vídeos com mais visualizações não são sobre polémicas. Eu não preciso disso para ter visualizações. Sei como fazer.
4: Eu sei como, não é para me gabar, mas eu sei como fazer. Eu não preciso disto para nada. Não preciso disto para ter visualizações, mas não percam amanhã mais conteúdo sobre o rapto do gato.
3: Eu pedi aqui a vossa ajuda porque, como vocês sabem, entraram em casa. Não sabia que tinham feito uma cópia das chaves da minha casa e entraram sem autorização. Eu queria tentar perceber se isto já aconteceu a, portanto, outras pessoas.
5: Sim, por acaso é uma coisa que me acontece todas as guardas. Como se fosse uma coisa muito relatable. Diga, o vosso ex já entrou na vossa casa de noite para subtrair um animal de estimação, Joana e Ana.
4: Calma, Inês, precipitaste porque ele ainda não tinha acabado.
3: Que na separação de dois gatos, porque levaram a gata, o gatinho, portanto, o Tommy, tem ficado sempre a miar, passou as últimas três noites a miar. Eu ontem liguei ao veterinário a tentar perceber o que é que podia fazer e ele referiu que só para brincar com ele e dar-lhe mais atenção, mas tenho feito isso e ele continua sempre a miar e tem estado um bocadinho, não desse que está mais, tipo, eu chamo e isso e ele não quer muito brincar. Começa a cheirar muito os sítios onde a gatinha estava.
4: Ou seja, o Tommy está tal e qual como o dono, não é? Às vezes os animais de estimação são assim uma espécie de espelho do dono, porque o Frank também continua a cheirar os sítios onde a gatinha estava e não para de pensar nela e de falar sobre ela e de fazer vídeos sobre ela. Eu sinto que isto está a isto assim, de ele começar a chamar assim: Rafa! Rafa!
6: Tommy! Tommy!
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1: Pode e deve ouvir o episódio completo. Isto foi só assim uma amostrazinha, não é? Do extremamente desagradável desta manhã. Este e todos os episódios estão disponíveis em podcast, em qualquer plataforma. Também pode ouvir e ver, quer no site, quer no YouTube da Renascença. 8:13, lovely day, fantástico. Bill Withers, na Renascença. Boa viagem. 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

0: uma delícia esta música. Que bem se está na Renascença, sempre, nunca igual. Já a seguir há Tiago Bettencourt, 8:17. Boa viagem.
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0: 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Transmitimos agora a recitação do Terço do Rosário.
1: Em nome do Pai, e do Filho, e do Espírito Santo.
2: Amém.
1: A graça de Nosso Senhor Jesus Cristo, o amor do Pai e a comunhão do Espírito Santo estejam sempre convosco.
3: Bendito seja Deus, que nos reuniu no amor de Cristo.
1: Amados irmãos, saúdo quantos se encontram nesta tarde aqui no Santuário de Fátima. Saúdo de forma muito especial os irmãos doentes, aqueles que andam no trânsito das nossas estradas e ainda todos quantos nos acompanham pela comunicação social. Diz-nos o Senhor, permanecei no meu amor. Assim como o ramo não dá fruto por si mesmo, sem mim nada podeis fazer. Na Escola de Maria e com a paróquia de Caldas da Rainha, aqui presente, peçamos ao Senhor a graça de podermos estar sempre unidos a Ele. E com as palavras de São Cirilo de Jerusalém, oferecidas a todos nós na liturgia de hoje, peçamos de modo especial por todos os que estão de férias, pelos que não as podem ter e ainda pelos que nunca tiveram férias, que todos encontrem o verdadeiro descanso na escuta da palavra de Deus e na sua santa vontade. Virgem Maria, Senhora da Escuta, rogai por nós. Meditemos no primeiro mistério, o batismo de Jesus. Igreja Católica, este é o nome próprio desta Santa Mãe de todos nós. Ela é a esposa de Nosso Senhor Jesus Cristo, Filho unigênito de Deus, porque está escrito, Cristo amou a Igreja e entregou-se por ela, e tudo o que se segue. E é também a figura e imitação da Jerusalém do Alto, que é livre e mãe de todos nós, que, tendo sido anteriormente estéril, é agora mãe de numerosa descendência. Pai nosso que estais nos céus, santificado seja o vosso nome. Venha a nós o vosso reino. Seja feita a vossa vontade, assim na terra como no céu.
4: O nosso cada dia nos dai hoje. Perdoai as nossas ofensas, assim como nós perdoamos a quem nos tem ofendido. E não nos deixeis cair em tentação, mas livrai-nos do mal.
5: Ave Maria, cheia de graça, o Senhor é convosco. Bendita sois vós entre as mulheres. Bendito é o fruto do vosso ventre, Jesus.
6: Santa Maria, Mãe de Deus, rogai por nós, pecadores, agora.
5: Ave Maria, cheia de graça, o Senhor é convosco. Bendita sois vós entre as mulheres. Bendito é o fruto do vosso ventre, Jesus.
6: Santa Maria, Mãe de Deus, rogai por nós, pecadores, agora e na hora da nossa morte.
5: Amém. Ave Maria, cheia de graça, o Senhor é convosco. Bendita sois vós entre as mulheres. Bendito é o fruto do vosso ventre, Jesus.
6: Santa Maria, Mãe de Deus, rogai por nós.
5: Ave Maria, cheia de graça, o Senhor é convosco. Bendita sois vós entre as mulheres. Bendito é o fruto do vosso ventre, Jesus.
6: Santa Maria, Mãe de Deus, rogai por nós, pecadores, agora e na hora da nossa morte.
5: Ave Maria, cheia de graça, o Senhor é convosco. Bendita sois vós entre as mulheres. Bendito é o fruto do vosso ventre, Jesus.
6: Santa Maria, Mãe de Deus, rogai por nós, pecadores, agora e na hora da nossa morte.
5: Ave Maria, cheia de graça, o Senhor é convosco. Bendita sois vós entre as mulheres. Bendito é o fruto do vosso ventre, Jesus.
6: Santa Maria, Mãe de Deus, rogai por nós, pecadores, agora e na hora da nossa morte.
5: Ave Maria, cheia de graça, o Senhor é convosco. Bendita sois vós entre as mulheres. Bendito é o fruto do vosso ventre, Jesus.
6: Santa Maria, Mãe de Deus, rogai por nós, pecadores, agora e na hora da nossa morte.
5: Ave Maria, cheia de graça, o Senhor é convosco. Bendita sois vós entre as mulheres. bendito é o fruto do vosso ventre, Jesus.
6: Santa Maria, Mãe de Deus, rogai por nós, pecadores, agora e na hora da nossa morte. Amém.
5: Ave Maria, cheia de graça, o Senhor é convosco. Bendita sois vós entre as mulheres. Bendito é o fruto do vosso ventre, Jesus.
6: Santa Maria, Mãe de Deus, rogai por nós, pecadores, agora e na hora da nossa morte.
5: Amém. Ave Maria, cheia de graça, o Senhor é convosco. Bendita sois vós entre as mulheres. Bendito é o fruto do vosso ventre, Jesus.
6: Santa Maria, Mãe de Deus,
5: glória ao Pai.
1: Glória ao Pai, ao Filho e ao Espírito Santo.
6: Como era no princípio, agora e sempre. Amém.
1: Ó Maria, concebida sem pecado,
5: rogai por nós que recorremos a vós.
1: Meu bom Jesus, perdoai-nos e livrai-nos do fogo do inferno.
5: Vai as almas todas para o céu, socorrei principalmente as que mais precisam.

0: Meditemos no segundo mistério, o milagre das bodas de Caná e a manifestação da glória do Senhor Jesus. Na verdade, tendo repudiado a primeira, Deus constituiu na segunda, isto é, na Igreja Católica, como diz São Paulo, primeiro apóstolos, em segundo lugar profetas, em terceiro lugar doutores, depois os que têm o dom dos milagres, o dom de curar, de prestar assistência, de governar e de falar várias línguas e toda a espécie de virtudes, a sabedoria e a inteligência, a temperança e a justiça, a misericórdia e a benevolência e uma paciência insuperável nas perseguições. Pai nosso,
1: santificado seja o vosso nome.
0: Venha a nós o vosso reino. Seja feita a vossa vontade, assim na terra como no céu. O pão nosso de cada dia nos dai hoje. Perdoai-nos as nossas ofensas, assim como nós perdoamos a quem nos tem ofendido. E não nos deixeis cair em tentação, mas livrai-nos do mal. Amém.
1: Amém.
0: Cheia de graça.
2: Santa Maria, Mãe de Deus, rogai por nós, pecadores, agora e na hora da nossa morte. Amém.
1: Ave Maria, cheia de graça, o Senhor é convosco. Bendita sois vós entre as mulheres.
2: Santa Maria, Mãe de Deus, rogai por nós, pecadores, agora e na hora da nossa morte. Amém. Santa Maria, Mãe de Deus, rogai por nós, pecadores, agora e na hora da nossa morte. Amém.
1: Ave Maria, cheia de graça, o Senhor é convosco. Bendita sois vós entre as mulheres. Bendito é o fruto do vosso ventre, Jesus.
2: Santa Maria, Mãe de Deus, rogai por nós, pecadores, agora e na hora da nossa morte. Amém. Santa Maria, Mãe de Deus, rogai por nós, pecadores, agora e na hora da nossa morte. Amém. Santa Maria, Mãe de Deus, rogai por nós, pecadores, agora e na hora da nossa morte. Amém. Santa Maria, Mãe de Deus, rogai por nós, pecadores, agora e na hora da nossa morte. Amém. Santa Maria, Mãe de Deus, rogai por nós, pecadores, agora e na hora da nossa morte. Amém. Santa Maria, Mãe de Deus, rogai por nós, pecadores, agora e na hora da nossa morte. Amém. Santa Maria, Mãe de Deus, rogai por nós, pecadores, agora e na hora da nossa morte. Amém.
0: Como era no princípio, agora e sempre. Amém. Rogai por nós que recorremos a vós. Levai as almas todas para o céu, socorrei principalmente as que mais precisam.

0: Meditemos no terceiro mistério, o anúncio do reino e o apelo à conversão. Continua São Cirilo de Jerusalém. Esta igreja, em tempo de perseguição e angústia, com as armas da justiça à direita e à esquerda, através da glória e da ignomínia, coroou os santos mártires com as mais diversas e variadas flores do sofrimento. Mas também agora, em tempo de paz, pela graça de Deus, recebe as devidas honras dos reis, dos homens constituídos em dignidade e de toda a classe e grupo de homens. E enquanto os reis dos povos, espalhados pelo mundo, têm o seu poder limitado a certas regiões e fronteiras, a Santa Igreja Católica é a única que possui um poder sem limites em toda a Terra. Assim está escrito: Deus estabeleceu a paz como limite das suas fronteiras. Pai nosso que estais nos céus, santificado seja o vosso nome. Venha a nós o vosso reino. Seja feita a vossa vontade, assim na terra como no céu.
1: O pão nosso de
0: assim como nós perdoamos a quem nos tem ofendido. Não nos deixeis cair em tentação. Amém.
2: Ave Maria, cheia de graça, o Senhor é convosco. Bendita sois vós entre as mulheres. Bendito é o fruto do vosso ventre, Jesus.
3: Santa Maria, Mãe de Deus,
2: Pai
3: nosso, de Deus,
2: agora e na hora da nossa morte. Amém. Ave Maria, cheia de graça, o Senhor é convosco. Bendita sois vós entre as mulheres. Bendito é o fruto do vosso ventre, Jesus. Ave Maria, cheia de graça, o Senhor é convosco. Bendita sois vós entre as mulheres, e bendito é o fruto do vosso ventre, Jesus.
3: Santa Maria, Mãe de Deus,
2: Pai, Ave Maria, cheia de graça, o Senhor é convosco. Bendita sois vós entre as mulheres, e bendito é o fruto do vosso ventre, Jesus. Ave Maria, cheia de graça, o Senhor é convosco. Bendita sois vós entre as mulheres, e bendito é o fruto do vosso ventre, Jesus. Ave Maria, cheia de graça, o Senhor é convosco. Bendita sois vós entre as mulheres, e bendito é o fruto do vosso ventre, Jesus. Ave Maria, cheia de graça, o Senhor é convosco. Bendita sois vós entre as mulheres, e bendito é o fruto do vosso ventre, Jesus. Ave Maria, cheia de graça, o Senhor é convosco. Bendita sois vós entre as mulheres, e bendito é o fruto do vosso ventre, Jesus. Ave Maria, cheia de graça, o Senhor é convosco. Bendita sois vós entre as mulheres, e bendito é o fruto do vosso ventre, Jesus. Ave Maria, cheia de graça, o Senhor é convosco. Bendita sois vós entre as mulheres, e bendito é o fruto do vosso ventre, Jesus.
0: Glória ao Pai, e ao Filho e ao Espírito Santo. Ó Maria concebida sem pecado. Ó meu bom Jesus, perdoai-nos, livrai-nos do fogo do inferno.

0: No quarto mistério, meditemos a transfiguração do Senhor no Monte Tabor. Nesta Santa Igreja Católica, instruídos pelos seus ensinamentos e leis de salvação, alcançaremos o reino dos céus e teremos como herança a vida eterna. E para podermos alcançar do Senhor, estamos dispostos a tudo suportar neste mundo. Não é pouco o que esperamos. A finalidade da nossa luta é alcançar a vida eterna. Por isso, na profissão de fé, aprendemos que depois do artigo "creio na ressurreição da carne", isto é, dos mortos, devemos acreditar também na vida eterna, que é a esperança dos cristãos em todos os seus combates. Pai nosso, santificado seja o vosso nome. Venha a nós o vosso reino. Seja feita a vossa vontade, assim na terra como no céu. O pão nosso de cada dia nos dai hoje. Perdoai-nos as nossas ofensas, assim como nós perdoamos a quem nos tem ofendido. E não nos deixeis cair em tentação, mas livrai-nos do mal. Amém.
1: Ave Maria, cheia de graça, o Senhor é convosco. Bendita sois vós entre as mulheres.
2: Santa Maria, Mãe de Deus, rogai por nós, pecadores, agora e na hora da nossa morte. Amém.
1: Ave Maria, cheia de graça, o Senhor é convosco. Bendita sois vós entre as mulheres, bendito é o fruto do vosso ventre, Jesus.
2: Santa Maria, Mãe de Deus, rogai por nós, pecadores, agora e na hora da nossa morte. Amém.
1: Ave Maria, cheia de graça, o Senhor é convosco. Bendita sois vós entre as mulheres. Bendito é o fruto do vosso ventre, Jesus.
2: Santa Maria, Mãe de Deus, rogai por nós, pecadores, agora e na hora da nossa morte. Amém.
1: Ave Maria, cheia de graça, o Senhor é convosco. Bendita sois vós entre as mulheres. Bendito é o fruto do vosso ventre,
2: Santa Maria, Mãe de Deus, rogai por nós, pecadores, agora e na hora da nossa morte. Amém.
1: Ave Maria, cheia de graça, o Senhor é convosco. Bendita sois vós entre as mulheres. Bendito é o fruto do vosso ventre, Jesus.
2: Santa Maria, Mãe de Deus, rogai por nós, pecadores, agora e na hora da nossa morte. Amém.
1: Ave Maria, cheia de graça, o Senhor é convosco.
2: Santa Maria, Mãe de Deus, rogai por nós, pecadores, agora e na hora da nossa morte. Amém. Santa Maria, Mãe de Deus, rogai por nós, pecadores, agora e na hora da nossa morte. Amém. Santa Maria, Mãe de Deus, rogai por nós, pecadores, agora e na hora da nossa morte. Amém.
1: Ave Maria, cheia de graça, o Senhor é convosco. Bendita sois vós entre as mulheres. Bendito é o fruto do vosso ventre, Jesus.
2: Santa Maria, Mãe de Deus, rogai por nós, pecadores, agora e na hora da nossa morte. Amém.
1: Ave Maria, cheia de graça, o Senhor é convosco.
2: Santa Maria, Mãe de Deus, rogai por nós, pecadores, agora e na hora da nossa morte. Amém.
0: Como era no princípio, agora e sempre. Amém. Rogai por nós que recorremos a vós. Levai as almas todas para o céu, socorrei principalmente as que mais precisarem.

0: Meditemos no quinto mistério, a instituição da Eucaristia. E terminava São Cirilo de Jerusalém. Por conseguinte, a vida verdadeira e autêntica é o Pai, que como uma fonte derrama sobre todos nós os dons celestes, por intermédio do Filho Jesus Cristo, no Espírito Santo. É a sua bondade infinita que comunica aos homens os bens verdadeiros da vida eterna. Pai nosso que estais nos céus, santificado seja o vosso nome. Venha a nós o vosso reino, seja feita a vossa vontade, assim na terra como no céu.
1: O pão nosso de cada dia nos dai hoje, perdoai-nos as nossas ofensas, assim como nós perdoamos a quem nos tem ofendido.
0: Não.
1: E não nos deixeis
0: cair em tentação, mas livrai-nos do mal.
1: Ave Maria, cheia de graça, o Senhor é convosco. Bendita sois vós entre as mulheres e bendito é o fruto do vosso ventre, Jesus. Ave Maria, cheia de graça, o Senhor é convosco. Bendita sois vós entre as mulheres e bendito é o fruto do vosso ventre, Jesus. Ave Maria, cheia de graça, o Senhor é convosco. Bendita sois vós entre as mulheres e bendito é o fruto do vosso ventre, Jesus. Ave Maria, cheia de graça, o Senhor é convosco. Bendita sois vós entre as mulheres e bendito é o fruto do vosso ventre, Jesus. Ave Maria, cheia de graça, o Senhor é convosco. Bendita sois vós entre as mulheres e bendito é o fruto do vosso ventre, Jesus. Ave Maria, cheia de graça, o Senhor é convosco. Bendita sois vós entre as mulheres e bendito é o fruto do vosso ventre, Jesus. Ave Maria, cheia de graça, o Senhor é convosco. Bendita sois vós entre as mulheres e bendito é o fruto do vosso ventre, Jesus. Ave Maria, cheia de graça, o Senhor é convosco. Bendita sois vós entre as mulheres e bendito é o fruto do vosso ventre, Jesus. Ave Maria, cheia de graça, o Senhor é convosco. Bendita sois vós entre as mulheres e bendito é o fruto do vosso ventre, Jesus. Ave Maria, cheia de graça, o Senhor é convosco. Bendita sois vós entre as mulheres e bendito é o fruto do vosso ventre, Jesus.
0: Amém. Glória ao Pai, e ao Filho, e ao Espírito Santo.
1: Como era no princípio, agora e sempre. Amém.
0: Ó Maria, concebida sem pecado. Ó meu bom Jesus, perdoai-nos, livrai-nos do fogo do inferno. Rezemos as três últimas Ave-Marias pelas intenções do Santo Padre para este mês de julho. Rezemos para que nas grandes cidades, muitas vezes marcadas pelo anonimato e pela solidão, encontremos novas formas de anunciar o Evangelho, descobrindo caminhos criativos para construir comunidade. Rezemos ainda pelas vítimas dos incêndios em Espanha e França, dos terremotos na Venezuela. Rezemos pelas nossas intenções, que trazemos também aqui à Casa da Mãe, e pelas vocações de especial consagração. Ave Maria, cheia de graça, o Senhor é convosco. Bendita sois vós entre as mulheres, e bendito é o fruto do vosso ventre, Jesus. Ave Maria, cheia de graça, o Senhor é convosco. Bendita sois vós entre as mulheres, e bendito é o fruto do vosso ventre, Jesus. Ave Maria, cheia de graça, o Senhor é convosco. Bendita sois vós entre as mulheres, e bendito é o fruto do vosso ventre, Jesus. Salve Rainha, Mãe de Misericórdia, vida do Senhor, prece a nossa Senhora, a vossa mãe, a vossa mãe, a vossa mãe, a vossa mãe, a vossa mãe, a vossa mãe, a vossa mãe, a vossa mãe, a vossa mãe, a vossa mãe, a vossa mãe, a vossa mãe, a vossa mãe, a nós convém. E depois deste desejo, que nos trai o Cristo, bendito o fruto do vosso ventre. Ó Clemente, ó Piedosa, ó Doce Cristo e Maria, rogai por nós, Santa Maria, para que sejamos dignos de alcançar o Cristo. Cristo. Amém.
2: Depois da bênção final, farei a bênção dos objetos religiosos que tendes convosco. O Senhor esteja convosco. Abençoe-vos Deus Todo-Poderoso, o Pai, Filho e Espírito Santo. Uma santa noite, que nada vos tira paz, e dêem paz e o Senhor vos acompanhe.
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4: Boa noite, são 9:08 nos Açores. Pedro Caio, boa noite.
5: Boa noite.
4: Às notícias.
5: Dezenas de pessoas tiveram de ser assistidas no incêndio de Valpaços, adiado para 21 de setembro, o arranque do ano letivo do ensino secundário, na sequência dos problemas registados com os exames. Quinze pessoas precisaram de assistência médica no combate às chamas no concelho de Valpaços. Segundo a vice-presidente da Câmara, trata-se de bombeiros e populares com entorses, sinais de exaustão e pequenas queimaduras. O incêndio está ativo há mais de 48 horas e já lastrou os concelhos vizinhos de Vinhais e Mirandela. Este último já ativou o Plano Municipal da Proteção Civil. Cerca de 1000 operacionais e 2 mais aéreos estão ainda empenhados no combate às chamas. Cerca de uma dezena de pessoas das localidades de Ermidas e Real Covo, da freguesia de Bolsais, foram retiradas de casa. Em declarações à Renascença, a vice-presidente da autarquia, Teresa Pavão, diz que o fogo está imprevisível.
6: Muda ao segundo, o vento intensifica-se, vai mudando de direção. É certo que estamos à espera que a umidade a aumentar e a temperatura a baixar possa trazer aqui algum benefício na forma como se pode atuar e de alguma maneira que deixe de ter um focos tão intensos, tão intensificados, mas a verdade é que foram-se reativando sucessivamente com projeções preocupantes.
5: Teresa Pavão, vice-presidente da Autarquia de Valpaços, ouvida por Alexandra Brandes Neves, nota ainda para um outro incêndio em Chaves. As chamas em zona de mato mobilizam por esta hora ainda 3 mais aéreos, mais de 150 operacionais, há já registro pelo menos um bombeiro ferido. Adiado para 21 de setembro, o início do ano letivo do ensino secundário, na sequência dos problemas registados com os exames. O anúncio foi feito pelo Ministro da Educação no final do Conselho de Ministros, mas ainda há hipótese de atrasar também o arranque do terceiro ciclo do básico. O valor de referência da nova prestação social única vai ser de quase 270 euros, ou seja, metade do indexante dos apoios sociais. É um aumento de 8,5% face ao atual rendimento social de inserção, anúncio feito pela Ministra do Trabalho.
7: O valor de referência da PSU passa a corresponder a 50% do valor do IAS, que neste momento é, portanto, 268 euros. E terá, portanto, um aumento de 8,5%.
5: A Ministra do Trabalho, Rosário da Palma Ramalho, a nova prestação representa uma reforma do subsistema de solidariedade da Segurança Social, destinada a simplificar e unificar o atual regime não contributivo, substitui 13 prestações sociais por um único apoio. O Governo aprovou hoje a criação de uma taxa a cobrar sobre os lucros extraordinários das empresas petrolíferas. De acordo com o Ministério das Finanças, trata-se de uma taxa de 33% sobre os resultados deste ano, que excedam em mais de 20% a média dos lucros de 2024 e 2025. Esta taxa vai financiar as medidas de mitigação do aumento dos preços dos combustíveis. O Ministério Público abriu uma investigação ao alegado assalto ao gabinete de André Ventura no Parlamento. Em resposta por escrito enviada à Renascença, a Procuradoria-Geral da República indica que o inquérito está a cargo do Departamento de Investigação e Ação Penal Regional de Lisboa, com a ajuda da Judiciária. Anteontem, o líder do Chega anunciou que o seu gabinete tinha sido invadido e remexido. A Judiciária foi chamada. Mais tarde, Ventura queixou-se do desaparecimento de documentos relacionados com o Primeiro-Ministro e com a Comissão de Inquérito aos mandatos de Luís Neves como diretor da Judiciária que o partido propôs. Tudo bem encaminhado para as duas equipas portuguesas esta noite em ação no futebol. Ao intervalo, o Benfica tem a pré-eliminatória da Liga Europa empatada. Vê-se por 1-0, mas trazia uma desvantagem de 1-2 do terreno dos suíços do St. Gallen. Já o Braga, para tentar entrar na Liga Conferência, vence os sérvios do Zelesnikar Pančevo por 2-0, a juntar ao 1-0 da primeira mão. Pode seguir o relato da partida da Luz no site da Renascença e informações sobre o andamento da partida em Braga. Fico com o Paulino Coelho no Hotel Califórnia.
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4: Muito boa noite, bem-vindo ao Hotel Califórnia. Sou o Paulino Coelho e vamos juntos em tempo de férias até à meia-noite.

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Os Táxi no Hotel Califórnia. E hoje Kate Bush faz 68 anos, mas foi aos 19 que entrou para a história da música. Em 1978, conseguiu uma coisa que parecia impossível. Levou ao primeiro lugar das top das tabelas britânicas uma canção inspirada num romance publicado mais de um século antes. Chamava-se Wuthering Heights, era baseada no Monte dos Vendavais, de Emily Brontë, e fez de Kate Bush a primeira mulher a chegar ao número 1 do Reino Unido com uma canção escrita inteiramente por si. Mas, em 1978, como disse, uma jovem de 19 anos conseguiu uma coisa que parecia impossível, pôr um romance publicado em 1847 no topo dos tops de vendas. Isto foi, de facto, um começo de carreira que continua a impressionar quase meio século depois.

0: A forma como Phil Collins se tornou o vocalista dos Genesis é uma história impressionante que conto já a seguir.
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9: Bom, há mudanças de vocalistas que acabam com uma banda. E os Genesis não queriam isso e até aconteceu exatamente o contrário. Quando Peter Gabriel saiu em 1975, Tony Banks e Mike Rutherford passaram meses à procura de um novo cantor. Então ouviram centenas de candidatos, mas nenhum parecia o homem certo. Então alguém fez uma pergunta simples: por que não Phil Collins? O baterista aceitou quase por obrigação, convencido que seria uma solução provisória. Mas o facto é que não foi. A estreia como vocalista aconteceu no álbum A Trick of the Tail, em 1976, e abriu o caminho para a fase de maior sucesso comercial dos Genesis. Isto realmente, às vezes a pessoa certa estava sempre ali, só que ainda ninguém tinha olhado para ela.

Que maravilha. Olha, às vezes um artista passa uma vida inteira à frente da mesma estrada e só muito mais tarde decide percorrer um caminho que sempre esteve ali ao lado. Aos 81 anos, Ivan Lins regressou aos sambas, que escreveu ao longo da carreira e agora reuniu-os no novo álbum chamado Samba Douro. Não são canções novas, são canções redescobertas, agora com o balanço dos cheiros do Rio de Janeiro e das rodas de samba e a companhia de alguns dos maiores nomes do samba brasileiro. Entre eles está Martinália, numa versão deliciosa deste Sou Eu.

E hoje o lado B leva-nos até 1958, o ano em que um rapaz de apenas 20 anos escreveu uma canção sobre uma coisa que todos os adolescentes conhecem, o verão, e os pais que nunca deixam fazer aquilo que queremos, ou sabemos. Chamava-se Eddie Cochran e a música era Summertime Blues. Tornou-se um clássico do rock and roll, atravessou gerações, muito para lá da curta vida do seu autor, que morreu apenas 2 anos depois, aos 21 anos, mas a canção, a verdade é que nunca desapareceu.

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2: Ao longo dos anos, Summertime Blues foi gravado por dezenas de artistas, mas em 1987, Brian Setzer voltou a dar-lhe vida para a banda sonora do filme La Bamba, onde interpretou o próprio Eddie Cochran. Foi uma homenagem de um músico apaixonado pelo rockabilly e um dos artistas que mais o inspirou. E o resultado manteve intacta toda a energia de 1958. Olha, ouça à prova.

Mais uma daquelas que cheiram a verão. Ora bem, há artistas que mesmo depois de uma vida inteira em palco continuam a sentir que ainda têm coisas para defender. Aos 93 anos, Willie Nelson voltou a fazer-se ouvir, desta vez para contestar a construção de grandes centros de dados perto da terra onde nasceu, no Texas. Diz que ainda gosta de olhar para o céu cheio de estrelas, de ver os campos cultivados e de acreditar que o progresso não tem de apagar a paisagem. Bom, concordo-se ou não com a sua posição, há qualquer coisa de admirável num homem que aos 93 anos continua a usar a voz para defender aquilo em que acredita. Bom, e essa voz, olha, continua a soar como poucas.

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8: Boa noite, são 10 horas, 9 nos Açores. Pedro Queiro, o que é que interessa saber esta hora?
9: Benfica e Braga seguem em frente nas competições europeias de futebol. As polémicas em torno do governo não são para desvalorizar, avisa Pedro Passos Coelho. Benfica e Braga cumpriram e venceram os adversários desta noite. Na Luz, os encarnados deram a volta à pré-eliminatória da Liga Europa e bateram o St. Gallen por 5-0, com 4 golos de Pavlidis e 1 de Lenglet. Os encarnados defrontam a seguir o Hearts da Escócia. Também o Braga fez pela vida, bateu os sérvios do Zeleznik Arpanchevo por 4-0, com golos de Navarro, Paulo Victor, Gabriel Silva e Ricardo Horta. Seguem também para a próxima pré-eliminatória, mas da Liga Conferência. Uma dezena de pessoas retiradas de casa nas localidades de Ermidas e Real Couvo, no concelho de Valpaços, na sequência do incêndio que está ativo há mais de 48 horas. No combate às chamas, 15 bombeiros e populares já precisaram de assistência médica devido a entorses, exaustão e pequenas queimaduras. Cerca de 1000 operacionais e mais de 320 viaturas estão no local. O fogo está longe de estar controlado e o vento e as dificuldades de acesso estão a complicar os trabalhos, como adianta o Comandante da Proteção Civil, Albano Teixeira.
10: O vento associado também à orografia do terreno são dificuldades de quais nós temos que as ultrapassar e temos que estar a contar com elas. Temos, obviamente, as equipas de análise que estão a fazer o planeamento 3 horas e a 4 horas de antecipação daquilo que possa acontecer, com esse objetivo para que consigamos implementar e efetivar esta estratégia, que estou convicto que sim.
9: Albano Teixeira, da Proteção Civil, num registro aqui da RTP. No mapa dos incêndios, outras duas ocorrências estão a preocupar os bombeiros. Em Chaves, um fogo em zona de mato mobiliza mais de 150 operacionais e 48 viaturas. Já em Penafiel, cerca de 170 bombeiros e 50 meios terrestres tentam ainda dominar um incêndio na freguesia de Abragão. Passos Coelho avisa que as polémicas em torno do governo não são para desvalorizar. Numa altura em que Luís Neves está debaixo de fogo, o antigo primeiro-ministro não se refere ao caso diretamente, mas afirma que nenhum português pode estar descansado com este problema.
11: Eu não queria estar a falar das polémicas mais recentes. Tenho escolhido não fazer. Disse o que tinha a dizer sobre algumas destas coisas em tempo e não quero estar a acrescentar. Julgo que não haverá ninguém que esteja despreocupado com o que se passa. Elas não devem ser tomadas, estas situações que têm vindo a ocorrer, como uma mera espuma dos dias, porque estão para além da espuma. Mas isso remete para uma reflexão e para alguma ação que é preciso empreender, para a qual eu não quero estar, nesta altura, a deitar achas para a fogueira.
9: O antigo primeiro-ministro falou aos jornalistas esta tarde no Museu do Oriente em Lisboa, à margem da apresentação do livro Desbloquear o Crescimento de Portugal. Adiado para 21 de setembro, o início do ano letivo do ensino secundário, na sequência dos problemas registados com os exames, o anúncio foi feito pelo ministro da Educação no final do Conselho de Ministros, mas há ainda também a hipótese de atrasar o arranque do terceiro ciclo do básico. A UEFA ameaça boicotar as competições da FIFA. As federações europeias de futebol, que integram a UEFA, votaram hoje por unanimidade a favor do boicote ao Campeonato do Mundo de Futebol e a outras competições organizadas pela FIFA. É um protesto contra o plano anunciado pelo organismo que regula o futebol mundial de vender a investidores privados participações numa entidade que vai gerir no futuro os torneios da FIFA. Está tudo em rr.pt. Fica o Paulino Coelho no Hotel Califórnia.
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8: Muito boa noite, sou o Paulo Coelho e vamos juntos até à meia-noite.

E Jimmy Cliff faz hoje anos, faz 70 anos. E se há uma canção que sabe a verão, é Reggae Night. Editada em 1983, tornou-se um dos maiores sucessos da sua carreira e ajudou a levar o reggae às rádios e às pistas de dança de todo o mundo. Mas Jimmy Cliff já tinha feito história muito antes. Em 1972, foi a estrela do filme The Harder They Come, considerado um dos grandes responsáveis por apresentar a música jamaicana a uma nova geração de ouvintes. Então hoje celebramos um dos pioneiros do reggae, com uma canção que continua a ser a banda sonora.

O primeiro título da nova época é conhecido no primeiro dia de agosto. O Porto, campeão nacional, e o Torriense, vencedor da taça, disputam em Coimbra a Supertaça Cândido de Oliveira. O relato é aqui na Renascença.

0: nossa querida Rita Lee. Já a seguir, notícia de uma nova tendência nos concertos.
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0: E durante muitos anos dizia-se que uma banda precisava de um álbum novo para voltar à estrada. Hoje acontece exatamente o contrário. Cada vez mais artistas enchem salas e estádios apenas para celebrar as canções que já conhecemos de cor. Isto não é falta de criatividade. É porque há músicas que de facto deixaram de ser apenas sucessos para se transformar em memória coletiva. O passado voltou a estar na moda e há quem lhe chame as digressões de catálogo. Olha, os Oasis são um exemplo perfeito. Depois de 16 anos separados, regressaram aos palcos, esgotaram concertos em todo o mundo sem precisarem de editar um álbum novo. As pessoas compraram bilhetes para voltar a cantar o Underwall, Don't Look Back in Anger, Live Forever. E é exatamente o fenómeno das digressões de catálogo que parece estarem na moda, segundo li na imprensa internacional.

Gal Costa no Hotel Califórnia. Bom, e muitas vezes as grandes canções chegam primeiro ao artista errado. A música The Boys of Summer foi composta por Mike Campbell, o guitarrista dos Tom Petty and the Heartbreakers. Mostrou-a a Tom Petty, mas ele decidiu que não era uma canção para a banda. Então, Mike Campbell levou-a a Don Henley, que era também dos Eagles. Faltava apenas a letra. Bom, o resto é história, não é? Em 1984 nasceu uma das mais belas canções sobre a passagem do tempo, onde o verão é apenas o cenário para falar das memórias que nunca nos abandonam. E talvez por isso continue a emocionar tantas pessoas todos os verões, literalmente.

Bom, e nestes últimos dias aqui no Hotel Califórnia temos estado a celebrar o verão, estas noites quentes, tempo de lazer, e de facto há canções que nos fazem fazer as malas sem sair do lugar, e Kokomo é uma delas. Quando os Beach Boys aceitaram gravá-la em 1988, foi para fazer parte da banda sonora do filme Cocktail com Tom Cruise. A verdade é que ninguém imaginava o que ia acontecer. A música, que fala de uma ilha tropical onde tudo parece perfeito, tornou-se um fenómeno mundial e deu aos Beach Boys o seu primeiro número 1 nos Estados Unidos em mais de 20 anos e também o último da carreira. Isto às vezes uma canção escrita para um filme acaba por ganhar vida própria, não é? E no caso de Kokomo, continua a ser um bilhete de ida para o verão sempre que começa a tocar. E curiosamente, a ilha Kokomo não existe. Foi inventada pelos autores da canção, mas isso nunca impediu milhões de pessoas de quererem passar férias.

Há compositores que nunca aparecem na capa dos discos, mas estão por trás de algumas das maiores canções da música. Rod Temperton era um deles. Em 1980 escreveu Give Me the Night para George Benson e pouco tempo depois assinou clássicos como Thriller, Rock With You. Nas mãos de Quincy Jones e com a guitarra inconfundível de George Benson, esta canção tornou-se um dos grandes hinos das noites de verão. E, de facto, há encontros que parecem destinados a acontecer e este juntou três génios no momento certo.

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6: Boa noite, são 11 horas, 10 nos Açores. Pedro Queiro, vamos às notícias em destaque esta hora.
7: Benfica e Braga seguem em frente nas competições europeias de futebol. Diz não querer lançar achas para a fogueira, mas as polémicas em torno do governo não são para desprezar, avisa Pedro Passos Coelho. Benfica e Braga seguem em frente nas competições europeias. Na Luz, os encarnados deram a volta à pré-eliminatória da Liga Europa. Vinham de uma derrota por 1-2, mas em casa golearam o St. Gallen por 5-0, com 4 golos de Pavlidis e 1 de Lenglet. A equipa beneficiou da expulsão de um adversário suíço, mas mesmo assim foi justa a vitória, diz Marco Silva.
8: Fomos melhores, fomos superiores, ganhámos de uma forma clara. É óbvio que após a expulsão o jogo ficou praticamente decidido com a superioridade numérica. Foi só uma questão de marcar, criar mais oportunidades e marcar mais golos. Podíamos ter feito mais, mas eu disse aos jogadores, é óbvio que nós fizemos aquilo que é a nossa obrigação, mas a obrigação dá muito trabalho e eles trabalharam forte para mudar a eliminatória e para ganhar o jogo hoje.
7: Os encarnados defrontam a seguir o Hearts da Escócia. Também o Braga bateu o adversário em casa, os sérvios do Zelesny Karpanchevo, por 4-0, com golos de Navarro, Paulo Vítor, Gabriel Silva e Ricardo Horta. Seguem para a próxima eliminatória da Liga Conferência, onde vão defrontar o Dinamo de Minsk. Passos Coelho avisa que as polémicas em torno do governo não são para desvalorizar. Numa altura em que Luís Neves está debaixo de fogo, o antigo primeiro-ministro não se refere ao caso concretamente, mas afirma que nenhum português pode estar descansado com este problema.
9: Eu não queria estar a falar das polémicas mais recentes, tenho escolhido não fazer. Disse o que tinha a dizer sobre algumas destas coisas em tempo e não quero estar a acrescentar. Julgo que não haverá ninguém que esteja despreocupado com o que se passa. Elas não devem ser tomadas, estas situações que têm vindo a ocorrer, como uma mera espuma dos dias, porque estão para além da espuma. Mas isso remete para uma reflexão e para alguma ação que é preciso empreender, para a qual eu não quero estar, nesta altura, a deitar achas para a fogueira.
7: Passos Coelho falava aos jornalistas no Museu do Oriente, à margem da apresentação do livro Desbloquear o Crescimento de Portugal. Privatização da TAP, o primeiro-ministro garante que as propostas pela Companhia Aérea Nacional apontam para uma valorização acima do que era previsto. Quanto a números concretos, de Luís Montenegro, é que só são conhecidos mais tarde.
10: Não é a primeira vez que há um processo de privatização daquele capital, mas é a primeira vez que as grandes companhias da Europa mostram interesse. A seu tempo nós faremos a divulgação e a apreciação das respectivas propostas, mas todos os indicadores que temos apontam numa direção de valorização acima daquilo que era expectável do potencial da companhia.
7: Ontem o grupo Air France, KPLM e a Lufthansa entregaram naquilo que era o último dia do prazo propostas vinculativas no processo de privatização da TAP, que entra agora na terceira e última etapa obrigatória. Pelo menos 9 migrantes morreram entre os milhares que hoje atravessaram a nado a fronteira de Ceuta para a Espanha. O governo espanhol mobilizou o exército para o local, depois de milhares de pessoas terem entrado em Espanha sem que Marrocos impedisse, e Madrid decidiu encerrar permanentemente a fronteira com Marrocos. O presidente do governo espanhol, Pedro Sánchez, já anunciou que vai a Ceuta amanhã. Bruxelas disponibilizou as forças do Frontex e Itália ameaça, entretanto, fechar a fronteira Schengen com Espanha. A linha azul do metro de Lisboa, que liga a Reboleira a Santa Apolónia, vai funcionar com horário reduzido nos fins de semana de agosto. Vai fechar à meia-noite em vez da uma da manhã e abrir às 7:30 em vez das 6:30 aos sábados e domingos para poder fazer ensaios técnicos do novo sistema de sinalização. As outras linhas vão funcionar com normalidade durante o mês de agosto. Está tudo em rr.pt.
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6: Muito boa noite, eu sou o Paulo Coelho e fico consigo até à meia-noite. We will...

O primeiro título da nova época é conhecido no primeiro dia de agosto. O Porto, campeão nacional, e o Torriense, vencedor da taça, disputam em Coimbra a Supertaça Cândido de Oliveira. O relato é aqui na Renascença.

0: mais músicas já a seguir na Renascença. Boa noite.
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0: Amanhã, sexta-feira, começa com algumas nuvens e há a possibilidade de nevoeiro no litoral norte e centro. O sol depois vai dominar durante todo o resto do dia. O fim de semana vai trazer bom tempo. Sábado as temperaturas vão subir um bocadinho. Domingo se descem ligeiramente no sul, mas o sol continua a ser o grande protagonista.
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Há não muitos dias, Nathalie Imbruglia veio agradecer, por exemplo, a Olivia Rodrigo por ter dado a conhecer este Torna Novos Públicos. Isto porque em 2022, Olivia Rodrigo convidou a Nathalie Imbruglia para atuar num dos seus concertos em Londres. Aliás, Nathalie Imbruglia tem um novo disco que vai ser dia 4 de setembro, o primeiro álbum em 5 anos.

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Boa noite com Santa Teresa de Calcutá. Senhor, quando eu tiver fome, dá-me alguém que necessite de comida. Quando tiver sede, dá-me alguém que precise de água. Quando sentir frio, dá-me alguém que necessite de calor. Quando tiver um aborrecimento, dá-me alguém que necessite de consolo. Quando a minha cruz parecer pesada, deixa-me compartilhar a cruz do outro. Quando me achar pobre, põe ao meu lado alguém mais necessitado. Quando não tiver tempo, dá-me alguém que precise de alguns dos meus minutos. Quando sofrer humilhação, dá-me ocasião para elogiar alguém. Quando estiver desanimada, dá-me alguém para lhe dar novo ânimo. Quando sentir a necessidade da compreensão dos outros, dá-me alguém que necessite da minha. Quando sentir necessidade de que cuidem de mim, dá-me alguém que eu tenha de atender. Quando pensar em mim mesma, volta a minha atenção para outra pessoa.

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1: Meia-noite no continente e na Madeira, são 11 horas nos Açores, vai conhecer os títulos em destaque nesta edição. Boa noite.
2: Boa noite, empreiteiro amigo de Luís Neves, transportou o atrelado com químicos sem qualquer documento da judiciária. Nesta edição fazemos um ponto de situação do fogo que lavra em Valpaços. Está a evoluir favoravelmente o combate ao incêndio em Vinhais. O fogo alastrou desde o concelho vizinho de Valpaços, perto de 1000 operacionais e 300 viaturas estampinhadas em dominar as chamas, que estão ativas há mais de 2 dias. Ouvido pela Renascença, o autarca de Vinhais, Luís Fernandes, diz que há razões para o otimismo, apesar da situação continuar a ser preocupante.
3: A situação continua a ser preocupante, sobretudo ali em duas localidades, o Bordelo e o Val das Fontes, que ainda há muitos focos de incêndio, e também porque há incêndios à volta, em concelhos limítrofes, que nunca se sabe muito bem aquilo que pode acontecer, tendo em atenção a dimensão do incêndio no total, e por isso continua a haver preocupação. Como lhe digo, parece neste momento estar a evoluir favoravelmente, o que não significa que não deixe ainda de ser muito preocupante.
2: Luís Fernandes, autarca de Vinhais, em declarações ao jornalista Alexandre Brandes Neves, também devido a este incêndio, 15 bombeiros e populares já precisaram de assistência médica. As aldeias de Ermidas e Real Covo, em Valpaços, foram evacuadas. Mirandela já ativou o Plano Municipal de Emergência e Proteção Civil. Já no concelho de Chaves, as chamas em zona de mato mobilizam cerca de 150 bombeiros e meia centena de viaturas. O empreiteiro, amigo do Ministro da Administração Interna, diz que transportou o atrelado com químicos sem ter qualquer documento da Polícia Judiciária. Em entrevista à CNN Portugal, João Carvalho confirmou que foi o próprio oferecer-se para ficar com o reboque que continha produtos apreendidos pela Judiciária numa mega operação contra o tráfico de droga. O dono da Constru Barcelos recorda-se de ser escoltado até ao armazém, mas não ficou com nenhuma guia para transportar o atrelado.
4: Foi uma autoridade à frente de um documento, não é? Ou não é? Pronto, mas uma autoridade escusa de escrever. Ou não é verdade? Basta respeitar. Vem a Ebra, na obra que está a fazer para a PJ, lá com o diretor tesoureiro. Eu vi ele assim um bocado preocupado, eu disse, pronto, eu tenho lá um espaço grande.
5: E sem papéis, sem nada, isso não me preocupava?
4: Nada, nada.
2: Luís Carvalho, proprietário da Constru Barcelos, apesar dos esclarecimentos dados esta quarta-feira por Luís Neves, a oposição continua a pressionar para o ouvir no Parlamento. A decisão do Presidente da Assembleia da República é conhecida esta sexta-feira. Portugal a horas, este o mote do estudo apresentado esta tarde a pedido da CIP, a Confederação da Indústria. Uma das propostas que resultam do estudo é de que os tribunais decidam no máximo em 3 meses. Nuno Palma, professor universitário em Manchester, queixa-se de que há demasiada propaganda sobre reformas na justiça e defende que é preciso que o Estado cumpra prazos, tal como exige aos cidadãos.
6: Porque há muita propaganda em Portugal à volta destas coisas, muita, muita. Todos os governos sistematicamente têm dito, fizemos as reformas da justiça, estão feitas, e depois não se vê os resultados. Uma proposta concreta que fazemos para fazer este mecanismo funcionar é que o próprio Conselho Superior de Magistratura possa abrir inquéritos quando os juízes não cumprem prazos. O próprio juiz deve contar para a sua carreira cumprirem prazos e decidirem a tempo. Quer dizer, nós, os professores universitários, temos de decidir. Imagino que eu recebia uma pilha de exames de alunos e dizia, agora estou com tempo, para o ano que vem.
2: Nuno Palma, que assina o livro juntamente com James Robinson, Prémio Nobel da Economia e autor do livro Por que Falham as Nações. Benfica e Braga seguem em frente nas competições europeias. Na Luz, os encarnados deram a volta à pré-eliminatória da Liga Europa, vinham de uma derrota por 1-2, mas em casa bateram o St. Gallen por 5-0, com 4 golos de Pavlidis e 1 de Lenglet. Os encarnados defrontam a seguir o Hearts da Escócia. Também o Braga bateu o adversário em casa. Os sérvios do Zelenzi Karpanchevo por 4-0. Vinha com 1-0 da primeira mão, com golos de Navarro, Paulo Vítor, Gabriel Silva e Ricardo Horta. O Braga segue para a próxima eliminatória da Liga Conferência, onde vai defrontar o Dinamo de Minsk. Está tudo em rr.pt. Notícias à 1 com a Rita Villarreal.
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1: Olá, muito boa noite, boa sexta-feira, está aí o fim de semana e há muita gente que vai ficar este fim de semana, espero que seja o seu caso. Eu sou Carlos Bastos, da Weasel para o início desta hora.

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0: Chuva de Amor. Os Calema na Renascença, sempre, nunca igual. Já a seguir passa por cá o Michael Bolton, que passou anos a tentar encontrar o seu lugar. Antes das grandes baladas ele cantou rock, escreveu para outros artistas e só mais tarde é que se tornou aquela voz intensa que parecia mesmo ter sido feita para músicas mais calmas. No início dos anos 90 ele pegou num clássico de Percy Sledge e fez aquilo que uma boa versão tem de fazer. Respeitar o original, sim senhor, mas não desaparecer atrás desse mesmo original. E daqui a pouco vai ouvir o resultado.
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2: 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Carlos Bastos, até às 2 na Renascença.
3: Há pouco falei-lhe do Michael Bolton, um artista que demorou a chegar ao grande sucesso, mas quando chegou trouxe uma voz impossível de ignorar. When a Man Loves a Woman saiu em 1991 e era uma versão do clássico de Percy Sledge de 1966. A interpretação do Michael Bolton chegou ao número 1 da Billboard e ganhou um Grammy. Uma canção que já tinha uma longa história, ganhou outra vida, com notas mais longas e já agora, cabelo mais longo também. Michael Bolton. When a man loves a woman.

Sinto muito a Inês apenas. Muito boa noite, eu sou Carlos Bastos e agora vamos até 1987. Foi o ano em que as dedicatórias na rádio ainda podiam ser assunto durante muitos dias e em que o miúdo do Havaí, com raízes portuguesas, levou uma balada ao mundo inteiro. O Glenn Medeiros tinha apenas 16 anos quando gravou Nothing's Gonna Change My Love For You, uma canção que George Benson já tinha cantado antes. A versão dele começou por ganhar força num concurso de talentos de uma rádio local e acabou por chegar ao número no Reino Unido. Há canções que já tinham história, mas encontraram uma voz nova e chegaram a muito mais gente. Sempre romântica, nunca igual. Esta é a sua renascença.

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O tempo vai estar bom nesta sexta-feira, o último dia do mês de julho, primeiro fim de semana também de férias para muita gente aí à porta. Chegou o querido mês de agosto. Hoje vamos ter máximas de 24 graus para o Porto, 28 para Lisboa, 29 graus em máxima prevista para Faro. Um dia muito simpático de verão para aproveitar ao máximo, com a Renascença por perto. A banda sonora do seu verão toca toda aqui. Esta é da Bárbara Tinoco.

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1: Uma hora no continente e na Madeira, meia-noite nos Açores. Vai conhecer os títulos em destaque nesta edição. Boa noite.
2: Boa noite. Combate ao incêndio em Vinhais a decorrer favoravelmente. Noite de vitórias para o Braga e o Benfica, que seguem em frente nas competições europeias. O combate às chamas está a evoluir de forma favorável no concelho de Vinhais. O fogo que se alastrou desde o concelho de Valpaços tem agora perto de 1000 operacionais no local. Ouvido pela Renascença, o autarca de Vinhais, Luís Fernandes, diz que não há razões para o otimismo, apesar da situação continuar a ser preocupante.
3: A situação continua a ser preocupante, sobretudo ali em duas localidades, o Bordelo e o Val das Fontes, que ainda há muitos focos de incêndio e também porque há incêndios à volta em concelhos limítrofes que nunca se sabe muito bem aquilo que pode acontecer, tendo em atenção a dimensão do incêndio no total, e por isso continua a haver preocupação. Como lhe digo, parece neste momento estar a evoluir favoravelmente, o que não significa que não deixe ainda de ser muito preocupante.
2: O Luís Fernandes, o autarca de Vinhais, em declarações ao jornalista Alexandre Abrantes Neves. Há pelo menos 15 feridos na sequência deste incêndio. Já no concelho de Chaves, as chamas em zona de mato mobilizam cerca de 160 bombeiros e 50 viaturas. O valor de referência para a nova prestação social única vai ser de quase 270 euros, ou seja, metade do indexante dos apoios sociais. É um aumento de 8,5% face ao atual rendimento social de inserção, anunciou feito pela Ministra do Trabalho.
4: O valor da referência da PSU passa a corresponder a 50% do valor do IAS, que neste momento é, portanto, 268 euros. E terá, portanto, um aumento de 8,5%.
2: A Ministra do Trabalho, Rosário da Palma Ramalho, a nova prestação representa uma reforma do subsistema de solidariedade da Segurança Social, destinada a simplificar e unificar o atual regime não contributivo e substituir 13 prestações sociais por um único apoio. No futebol, o Benfica conseguiu dar a volta ao resultado e segue em frente na próxima pré-eliminatória da Liga Europa. Depois de uma derrota de 2-1, os encarnados golearam o St. Gallen por 5-0 com 4 golos de Pavlidis e um de Lenglet. O técnico das Águias assume uma vitória justa.
5: Fomos melhores, fomos superiores, ganhámos de uma forma clara. É óbvio que após a expulsão o jogo ficou praticamente decidido com a superioridade numérica. Foi só uma questão de marcar, criar mais oportunidades e marcar mais golos. Podíamos ter feito mais, mas eu disse aos jogadores, é óbvio que nós fizemos aquilo que é a nossa obrigação, mas a obrigação dá muito trabalho e eles trabalharam forte para mudar a eliminatória e para ganhar o jogo hoje.
2: Os encarnados defrontam a seguir os escoceses do Hearts. Também o Braga bateu o adversário em casa, os sérvios do Zelezny Karpanchev, por 4-0. Carlos Vicens acredita que os minhotos têm de continuar focados em conquistar passo a passo o direito a estar no play-off.
6: Vamos passar à seguinte eliminatória.
7: Vamos passar à eliminatória seguinte e meter-nos no play-off, que é o nosso objetivo. Aí já teremos um jogo do campeonato pelo meio. É nisso que temos de pensar. Se começarmos a pensar no que se pode passar em maio do ano que vem, estamos enganados. O Braga e qualquer outro. As equipas que se puserem a olhar para o que se pode passar em maio vão tropeçar no que têm à frente.
6: Se vão a pegar de bruces com o que têm delante.
2: O técnico do Sporting de Braga, depois da vitória, para o apuramento à Liga Conferência. 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